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1: 9:20.

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9: 10h35.

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6: 11, 13.

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1: Meia-noite 6.
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3: 4:33.

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1: 5 e 3.
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6: Olha a hora certa, agora são 5 horas 10 minutos. Muito bom dia! A partir de agora, programa Admário Reis. Hoje, quinta-feira, 27 de agosto. O ano é 2026. Estamos a 239 dias do ano, faltando 126 dias para mudarmos o calendário para 2027. 35ª semana do ano, a estação inverno, o signo é Virgem. Hoje é dia do psicólogo, dia do corretor de imóveis, dia do peão de boiadeiro. Ô, maravilha! Abraçar você, meu amigo, irmão, caminhoneiro, carreteiro, cegonheiro, motorista de ônibus, condutor de transporte alternativo, pessoal das vans, das tupiques, aos taxistas, mototaxistas, você que trafega pelas BRs da vida, no seu carro, no carro da empresa, é passageiro, tá de carona, mas tá já ligado na nossa programação. Deus abençoe a sua viagem. Alô, você, minha amiga dona de casa, já levantou, né? Já está na labuta do dia, o maridão também já acordou. Que tenhamos uma quinta-feira protegida pela boa e poderosa mão de Papai do Céu. A partir de agora, eu, você, você e eu juntos até às 7h20. Lembrando que amanhã é só até às 6h58. Amanhã começa o horário eleitoral gratuito, viu? Meu Deus do céu, 35 dias nessa vida, viu? Ô, oh, rapaz. 759-9203-6677 é o nosso WhatsApp, viu? 759-9203-6677. Faça igual a Dona Maria, que já pediu. Eu já vou tocar Padre Zezinho, Ave Maria.

0: Sucesso dos teclados, meu cenário. Agora são 5 horas 26 minutos, 5:26. Alô, alô, Dona Maria, bom dia.
1: Bom dia, Edmário Reis. Muita paz e saúde para você. Salmo 147, louvar o Senhor porque Ele é bom, cantai o nosso Deus porque Ele é amável. E o louvor lhe convém. O Senhor reconstrói Jerusalém e congrega os dispersos de Israel. Ele cura os que têm o coração ferido e cuida-lhes das chagas. É Ele que fixa o número das estrelas e designa cada um por seu nome. Bom dia para todos os ouvintes.
0: Alô, meu amigo Alexandre do Leite.
2: Bom dia, cabra, bom dia, Mário Rei. Quem está falando aqui é Alexandre do Leite, o homem do leite da vaca preta. Amor, quinta-feira abençoada para você e para os ouvintes da Educadora. Um abraço para o Luidor do Fogo, sua filha Sandrinha, meu tio Zé do Leite, Pitu do Gado, Bu do Gado, Índio da Red Cloud, meu amigo Noco, meu amigo Tonho, meu amigo Baio, no Mercadinho da Ilha Curitiba. Alexandre do Leite, o homem do leite da vaca preta. Muita paz.
0: Valeu, meu amigo Alexandre Leite, um abraço para você, um abraço também aqui para o Roberto do Pão. Fala, Roberto.
3: Bom dia, meu amigo Edmário Reis, aqui é seu amigo Roberto do Pão e do Leite também. Mande um alô aí para Gil Pereira aí no tabuleiro, para Marco do ônibus aí no tabuleiro, minha esposa Cláudia, minha amiga Cláudia Tepeira, Ivesse Quindé, Tom Vivi, Chico de Rocha, Débora Cadão, Zé de Assalho, Dino Motoboy, Ricardo da Volta, Alex da Virreia e sua esposa Sarete, Ricardo da Volta e sua esposa Noia Sanetazinho, Fernando Juiti, meu irmão Capuz e sua esposa Yolanda, viu? Jorginho Jorge, Paulo Motoboy, Zé de Bela Cajap e tudo gado. Aquele abraço. Tá na Educadora, tá bom demais. É com você, Edmar.
0: Valeu, alô, meu amigo Fernando. Pediu, já toquei. Canteiros, fala, Fernando.
4: Bom dia, Edmar. Gostaria de ouvir um Fagner Canteiro. E um abençoado quinta-feira para todos nós. Deus abençoe nosso lar, nossa família, nossos amigos. Amém, amém, amém. Mandou um alô para Bitinho, para o Cadeado, nome do Requeijão, Margot no Rio, Pera em Amélia, Lourdinha na Caissala, Dalice, Maru Souza, Zé Garçom, Dona Ligidel e Dona Luísa. Amém, amém, amém.
0: Alô, Alex da Vila Real.
5: Bom dia, Edmar. Manda também para o Celeste aí. Pato lá do Amparo, Zé de Mata, Melo do Amparo, Roque da Serraria, sua esposa Cida, Gil Matos, por Maria, Carlos da Volta, por Noélia, Baiano dos Pindó, sua esposa Neide, Mandioquinha, Betilena, Duma Costa, Eduardo da Volta, Turma da Vila Real, Turma da Barbosa, da Barbosa, Del Bigodão, Roberto Pão do Lito também, Tônia Fonte, lá de Amélio Digo, Matheus, Savaldeira, Cecília, Rosa Gerlão, seu Miguel, Dona Bela, Luciano Pica-Pau, Nilcino Neto, Vadino Gameleira, Dunga da Vila Serena, sua esposa Ana, Dona Ana do Queijão, Alexandre Leite, Tinho da Cerca, para todos meus amigos Edmar. Edmar colocou a música para onde, pai, onde de Zezo. E ritmo de forró, tem ótima quinta-feira, abençoado por Deus para todos. Valeu, Edmar.
0: Valeu, foi a última que eu toquei, Zezo dos Teclados. Alô, minha amiga Adriana Drica, lá pelas bandas do município de Lauro de Freitas, Bahia. Bom dia aqui também para a Prolígia, ouvindo sempre a gente. Ela pediu música para Zezinho, eu acabei de tocar para Zezinho aí, né? Pedi também de Dona Maria, tá certo? Um abraço para vocês, tá certo? Alô, Nelson Brito, ouvindo a nossa programação, bom dia para você. Bom dia aqui para o Budo Gado, Ica de Maria de Clóvis, também ligado na gente. Eu toquei música de Roupa Nova, a pedido da minha amiga Rose, lá pelas bandas da Coreia. Um grande abraço pra você, Rose. Cheiro no coração. Deus abençoe o nosso dia. Mas agora eu vou para o nosso Giro Agro. 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
8: Uma notícia importante para o comércio exterior do agronegócio brasileiro. A Associação Nacional dos Exportadores de Cereais, a ANEC, revisou novamente para baixo a estimativa de exportação de soja pelo Brasil para o mês de agosto, projetando 10,25 milhões de toneladas. Essa é a segunda redução semanal consecutiva, após a projeção inicial ter chegado a 10,88 milhões de toneladas no início do mês. Para o milho, a estimativa de exportação também foi ajustada para 5,4 milhões de toneladas em agosto.
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4: Olha, hora certa, agora são 5 horas 36 minutos, 5:36. Alô, meu amigo Zé de Oscar, pelas bandas do Deiró, bom dia. Meu amigo Pipi, motorista da alegria, por onde anda o Pipi? Onde é o palco hoje?
5: Bom dia, Demar Reis, bom dia a todos os ouvintes da Educadora de Azê, pra não esquecer de você. Tô por cá, hein? Cadê Joãozinho? Montes Claros, hoje é o palco. Ficando mais perto de casa. Vou ali no Pernambuco.
4: É, tá pelas bandas das Minas Gerais, né? Montes Claros e vai, tá indo ao Pernambuco, né? Tá certo também, Cabavelho. Alô, meu amigo caçador de sarigue. Fala aí, Vadinho.
6: Bom dia, meu amigo Admário Reis. Eu venho de 80, eu vou lá, 5, mandando um abraço de azê pra não esquecer de você. Bora, Alex. Bora essa galera aí. Alô, dona Ana. Se der aí, pode ter com o Genival Santos. Livro aberto. Valeu, cabra velho. Tchau, obrigado.
4: Valeu.
6: Azê pra não esquecer de você.
4: Grande Vadinho. Um abraço também aqui para o Florisvaldo na rua do Andu. Alô, Robson, na Ilha Curitiba.
7: Bom dia, Marreis. É como é que tá? Febre, só que você fez pra isso aí. Pra você toda, meu cara. Aí, teu aniversário antes do dia. Mandou pro Maria Silva, assim, que minha irmã de igreja, Maria Lúcia, tava lá, minha irmã de igreja, Beto Cisterna, Vai da Torre, ele aqui da rua. É. Meu pai Rock, meu subiu Junho. Valeu, obrigado. Falou para todos os ouvintes.
4: Valeu, valeu. Alô, Decente Pedreiro, bom dia.
8: Bom dia, Guimarães Reis. E aí, meu filho? Tudo na paz do Senhor, né? Graças a Deus, né? Manda um abraço aí para toda a minha família, para toda a família educadora. Um abraço aí, Gás e Cândido, Valor da Torre. Coloca uma música aí para a gente ouvir aí, de Zé Ramalho. Cidadão, tchau e obrigado.
4: Um abraço aqui pra minha amiga Renilda de Mário, bom dia, gostaria de ouvir a música com Eduardo Costa, Quem É? E mande um alô aí pra Roxinha do Cedro e todos os ouvintes da Educadora, já está na ponta do laser ali pra gente tocar, tá bom, Renilda? Obrigado sempre pela participação. Alô, Maria do Socorro aí pelas bandas do Baldez.
9: Ô, amigo, desculpa. Eu já desejo um bom dia pra Maria do Socorro, São Sebastião de Baldez. Desejo um bom dia para você, todos os assíduos ouvintes do seu programa. Um beijo abençoado no seu coração. Que Deus te abençoe, que não me te guarde. Se der, traga para mim, ou colo de boi, ou conselho de um de adulto. Beijo de Deus te abençoe, beijo e abraço. Que Deus te ilumine sempre, amém. A todos, de azê, para não esquecer de você.
4: Tá aí, Genival Santos, livro aberto agora 5h37.

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0: Goiaba com amendoim, conselho ao filho adulto. Agora são 5 horas, 53 minutos, 5h53. Alô, Baião da Pindoba, bom dia. Bom dia aqui também para o Jânio do Bessa. Vamos seguindo aqui a fila, né, rapaz? Tem pessoas aqui que mandaram áudio 2 da manhã, misericórdia. Eita, pô, não dorme não, é? Ei, meu Deus do céu. Alô, Bida Poronga, tá por cá também. Fala, Bida Poronga, bom dia.
1: Bom dia, Alemar. Manda um alô para todos os ouvintes. Levar aquele abraço para a nossa família. Coloca uma canção de Barreirito, se nunca tocou. Eu liguei o rádio agora. Valeu.
0: Um abraço também aqui para meu amigo Zé do Leite. Fala, Zé do Leite.
2: Bom dia, Zé de Mari. Bom dia com Jesus. Na paz do Senhor. Estou aqui atolado como sempre. Daqui a pouco eu desatolo. Dá alô para essa mulherada aí. Avisa essa mulherada de novo aí para não esquecer da vida do seu marido, não, viu? Na pamonha, no lelê, no mingau, na canjica. Onde quer que seja, bota a porção de milho e veja o efeito. E se misturar com Teseus 30, que a coisa vai ficar boa, viu? É isso aí. Vê essa propaganda minha aí, pô. Tem um baia aqui à vontade, outro baia vazio aqui pra esse povão aí botar cavalo nas baias.
0: Pronto, o Zé do Leite disse que tem baia pra alugar. Tá dado o recado, viu, Zé do Leite? Um abraço pra você, meu irmão. Sempre ouve a nossa programação, sempre conectado. Homem que come cuscuz adubado também, logo cedo, né? Alô, minha amiga Zezé, na 7 de setembro. Um abraço pra você, minha amiga. Deus te abençoe. Você, Dani, toda a turma aí. Meu Deus abençoe mesmo, poderosamente. Alô, dona Olga.
3: Bom dia, Demário. Tô passando pra desejar uma ótima quinta-feira abençoada por Deus. Gostaria de mandar um alô pra você. Lina, Braulina, Marisa, Militão, Nádia, Ivo, Tonha. Amigos e amigas, gostaria que você passe a música do Rei Roberto Carlos. Vou seguir. E tenha um ótimo dia, abençoado por Deus.
0: Tá aí, Barreirito.

0: almoço.
1: Pois é, tá aí, Travessia do Araguaia, Tião Carreiro e Pardinho. Agora são 6h05. Alô, nega de Zeca, Zeca de nega, bom dia, bom dia, bom dia. Zé de Dezinha na Ilha Curitiba, bom dia pra você também. Alô, alô, minha amiga Valdinez lá pelas bandas de Humildes.
2: Bom dia, Edmário Reis. Deus te abençoe, te proteja, te dê um dia de paz e luz. Bom dia para todos os ouvintes da Educadora, em especial Luísa e Kátia. É, Papai do Céu nos abençoe, nos dê uma quinta-feira de bênção e livramento. Edmário, se for possível, eu gostaria de escutar a música de Zezé de Camargo, Luciano, no dia que eu sair de casa. Valdinez de Humildes, um forte abraço.
1: Valeu, toquei a poucos instantes. Alô, Ricardo da Volta.
3: Bom dia, meu bom sertanejo. Aqui é Ricardo da Volta que vos fala. Quero desejar uma excelente e abençoada quinta-feira para todos os ouvintes da melhor rádio do Brasil. Mando um alô, meu irmão, para meu amigo Carlos da Volta, sua esposa Noélia, Roberto do Pão, Índio da Reciclagem, Bulugado, Lourdes na Rua do Fogo, Vado da Torre, Elio no Picado, Cosme do Tempero, Valdomiro, Glorinha, seu esposo Paraíba, e toca aí pra nós, meu irmão, Travessia do Araguaia, Tião Carreiro e Pardinho, muito obrigado.
1: A última que toquei, um abraço aqui pra Dona Moça, também ouvindo a nossa programação, grande Giovanni por cá, bom dia também a meu amigo Mazinho, fala Mazinho.
4: Bom dia, Edmar, e aí, meu irmão, como é que tá, tudo bem?
1: Tudo na paz, meu irmão.
4: Todos Educadores FM, bom dia, uma ótima quinta-feira, abençoada com o Papai do Céu, tamo junto.
1: Valeu, valeu. Um abraço pra você. Agora eu vou com o nosso amigo Cláudio. Vamos falar de coisa boa, é saúde.
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10: Que tal incluir castanhas, amendoim ou nozes na alimentação? Esses alimentos fornecem gorduras insaturadas, proteínas, fibras e minerais importantes para o organismo. Eles podem ser uma opção prática para acompanhar frutas ou compor pequenos lanches. Mas vale prestar atenção na quantidade, porque são alimentos bastante calóricos. Prefira as versões sem excesso de sal e lembre-se de que pessoas com alergia não devem consumi-los. Não existe alimento milagroso. O benefício aparece quando essas escolhas fazem parte de uma alimentação variada e equilibrada. Cuide-se bem.
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7: Pois é, tô por cá até às 7h20, agora são 6h16. 6h16 aqui na Educadora, programa de Mário Reis, sempre 5 da manhã, a partir de amanhã de 5 a 6h58, né? Pois é. 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
8: 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Um sorriso pra cá.
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0: a música pra mim aí, Saudade da Minha Terra. Cadê meu amigo Caçador de Sarguei, rapaz? Ô, Caçador de Sarguei, tu tem nem vergonha, né, rapaz? Teu time jogando com uma a mais, ontem não ganhou o Vasco. Tu acha que vai ganhar dele no Barradão, Caçador de Sarguei? Vai chorar no pé do Papa, viu, Caçador de Sarguei? Consegue sua chana e vá pra Roma. Chorar no pé do Papa, viu? Tô nas putas, você viu demais? Tô nas
1: putas. Ai, meu Deus do céu. Quer dizer que é pra ele consertar a chana e ele chorar no pé do Papa. Rapaz, deixa o cara quieto, rapaz. Você também fica tirando muita onda, viu, cara de bola? Deixa o rapaz quieto, deixa ele com as coisinhas dele, rapaz.
2: Bom dia, Edmário. A paz do Senhor Jesus que esteja com você, com toda a sua equipe. Manda um Amém. Alô para meu esposo Cláudio e para meus vizinhos, todos do povoado do Amparo. A minha filha Jamile, lá em Feira de Santana. Meu filho Dudu, meu neto Caio, minha netinha Malu, e meu neto Miguel e meu neto Lorenzo aqui no Amparo. Deus abençoe.
1: Amém, amém.
2: Uma boa quinta-feira.
1: Obrigado aí pelo carinho, pela participação, tá certo. Alô, Rock da Serraria, como sempre ouvindo a nossa programação, pedindo para tocar aqui Canoeiro, ele e a esposa estão aí ligadinhos no nosso programa, tá certo? Alô, Marinalva na Gameleira.
3: Alô, alô, meu amigo Edmário Mendes. Bom dia para todos nós. Que Deus abençoe a nossa quarta-feira. Olha, eu gostaria de pedir uma música para Deixa eu gostar que eu te amo. Deixa eu gostar de você. E manda um abraço aí para a galera da Gameleira. Viu?
1: Tá certo,
3: um
1: Marisa Montes.
3: Que Deus nos abençoe.
1: Amor, I love you. Amor, I love you. Deixa eu dizer. Olha aí. Agora é 6h22. Bom dia. Deixa eu pensar.

tinha suspirado, tinha beijado o papel devotamente. Era a primeira vez que lhe escreviam aquelas sentimentalidades, e o seu orgulho dilatava-se ao calor amoroso que saía delas, como um corpo ressequido que se estira num banho tépido. Sentia um acréscimo de estima por si mesma, e parecia-lhe que entrava, enfim, numa existência superiormente interessante, onde cada hora tinha o seu encanto diferente, cada passo conduzia a um êxtase.

0: Voltei, voltei. Um abraço aqui para meu amigo Tonho do Bar, lá pelas bandas de Lustosa. Mas ele não tá Lustosa não, viu? O Caba tá pelas bandas aí da BR-324, ó.
1: Bom dia, Edmário Reis. Estou aqui na 324, aqui, só na escuta.
0: Só ligado no programa Edmário Reis aqui na Rádio Educadora. Um grande abraço. Alô, Márcio Moraes. Edmário, Nini, meu pai. Não quer gravar áudio, mas tá pedindo para você desejar felicitações à Branca. É aniversário de Branca hoje, é? Cris Santos sabia não, velho. É isso mesmo, hein? Alô, Cris Santos, felicidades mil. Deus abençoe o seu dia. Deus abençoe a sua vida. E aí eu vou aproveitar e estender as felicitações para todos os aniversariantes de hoje, né? Que vocês tenham realmente um dia super especial e que essa data possa se repetir por muitos e muitos anos. Felicidades mil, muita saúde e dinheiro no bolso, como diz Lina, que não faz falta, não deve comer. Não faz mal a ninguém, é isso que Lina fala. Dinheiro no bolso que não faz mal a ninguém. Muito bem. Então, parabéns a todos os aniversariantes do dia. Deus abençoe poderosamente. Mas ele mandou um áudio lá em cima aqui, não foi o Márcio? Deixa eu ver aqui o áudio, ouvi.
2: Fala, caros amigos ouvintes da Rádio Educadora FM. Edmário Reis, abraço a você, a todos os caros amigos ouvintes da Rádio Educadora. E hoje um abraço especial também, rapaz. Cris Santo, minha esposa aí, tá fazendo aniversário hoje, Edmário. Hoje é churrasco, Edmário. Começa 11 horas, vai até... umas horas. Feliz aniversário, Cris Santo. Abraço.
0: Vai fazer churrasco, não convida ninguém. Aí eu ia, viu, velho? E com força. Tá certo, caba, velho? Pois é. Vamos seguindo aqui, ó. Sérgio Reis, saudade da minha terra.

0: Coco sem azeite e pinduca, agora são 6h35, ou seja, 25, pulou 6h36, 24 minutos para 7. Alô, minha amiga Delinda, professor Jonas, bom dia para vocês. É, meu amigo Pagodinho, torcedor do Bahia. Lindy Moraes, bom dia para você, Lindy Moraes, ouvindo também a nossa programação. Tem mais gente participando aqui, tem assim, meu amigo Popó da Cana Brava. É, fala, Popó, bom dia.
1: Bom dia, meu amigo Edmar Reis, que Jesus nos dê um bom dia, minha tua e a todos. Edith, Vanete, Cassola, Raimundo da Guarrede, Nazaro, Rosa Preta, Chico da Venda, João Gramoso, Roberto Pony do Leite, da Aldelino, João Tratorista, o demais e as minhas amizades, Granfina, mandei boi de carro pra gente ouvir, que Jesus abençoe, Deus, um maravilhoso dia.
0: Valeu, valeu, grande Popó, sempre ouve a nossa programação. Vamos para o Hora do Consumidor.
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3: A Hora do Consumidor chegando aqui na nossa quinta-feira, né? É hoje 27 de agosto de 2026. E o Alexandre de Varginha, Minas Gerais, diz que um supermercado se recusou a trocar um produto estragado que ele comprou no mesmo dia. Isso está correto? Obrigado, viu, Alexandre, pela sua participação. E não está correto não, viu, Alexandre? Produtos impróprios para consumo configuram vício de qualidade. O artigo 18 do Código de Defesa do Consumidor determina que o fornecedor responde por esses defeitos, viu? Você tem que, então, guardar a nota fiscal e procurar imediatamente o estabelecimento para resolver a situação. Tá bom, meu amigo? Obrigado pela sua participação aqui no nosso quadro A Hora do Consumidor.
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3: Olha, hora certa, 15 minutos para 7, eu disse 15 para 7, atenção, atenção, eu quero falar aqui, quero falar sobre a Sombraz, eu quero falar do sabor, crocância, quero falar de Pipos Vitaminados, 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
3: Pois é, eu tô por cá, muita gente participando aqui da nossa programação, meu amigo Carlos da Estrada da Volta, de Mário, bom dia, manda um alô pra minha esposa Noélia, meus filhos David, Nayane, Lani e Tainá, toca Zé Ramalho. Zé Ramalho, eu toquei cidadão, viu, Carlos? Um abraço pra você, meu irmão. Alô, Neno, voz de trovão. É Neno aí pelas bandas da Rua do Fogo. Fala, Neno, bom dia.
5: Olá, bom dia, Admário Reis. Bom dia pra você, meu irmão. Bom dia pra todos os ouvintes da Educadora FM de Conceição do Jacuípe. Admário, manda luz um aí, meu irmão, pra Nivaldo aí no Rancho Candidé, Cosminho na Fazenda Clarinha e para meu parceiro aí, Vado da Fazenda Torres. Valeu. Forte abraço aí, garoto. Fica com Deus.
3: Valeu, grande Neno. Um abraço pra você, meu irmão. Alô, Caçola.
6: Alô, Caçola. Alô, Admário, se for possível, irmão, toca aí Boiada de Araguaia com Sérgio Reis. E dê um alô aí a Pitinho do Candial, a Lia do Carrapato, a Edna, a Dulce, a Baiana da Pindoba, meu sobrinho Popó da Canabrava, minha sobrinha Drica em Tinga lá de Freitas, meu sobrinho Wilson aí em Camaçari, a meu irmão Sinédio também em Tinga lá de Freitas, a Mara no Salgado e a Zenita que está fazendo a povoação em Pedrão, Chico da Venda, hein, Coração de Maria. Um abraço, meu irmão. Fica com Deus. Tudo de bom.
3: Valeu, valeu, Sérgio Reis. Eu toquei já. Saudade da minha terra, viu? Alô, Conceição, Noitezeiro.
7: Bom dia, meu amigo Admário. Um excelente dia e uma quinta-feira abençoada para todos nós, para você, para a família de Brau, a família de Lina, a família educadora e os ouvintes da educadora. Toca aí pra mim, Admário, um forrozinho daquele arrumado de Ademar Coelho. Eu tô aqui, ó, ligadinha, ligadinha, na educadora, com Ademar Reis. Está falando aqui, é Conceição do Ativeiro. Que nossa fera aqui, seus caminhos, meu amigo, de tudo de bom, um excelente abraço. Tchau, tchau, Ademar.
3: João Tratorista dizendo bom dia, Ademar, família educadora. Deus abençoe o nosso dia. Mandou alô pra Jacira, minha irmã, no bom sucesso. Pra Matias, Noitezeiro e Marenita e todos os ouvintes da Rádio Educadora. Alô, alô, vou tocar o que agora demais, rapaz? O computador aqui reiniciou sem que, sem pra quê. Durma com um barulho desse, meu Deus do céu. É, rapaz, eu, meu amigo, o homem das amizades granfinas me pediu aqui Carro de Boi. Então vamos lá.

0: Olha a hora certa, agora 7 horas. Margot gosta dessa música aí, hein, rapaz? Ei, Margot do Rio Seco. Margot do Rio Seco.
1: Bom dia.
0: Ei, produção, solta o áudio aí, rapaz, da mulher. A mulher vai falar pra quem? Só pra mim aqui, é?
1: Bom dia, Guimarães Reis. Eita, meu bom sertanejo. Clareou, clareou. Abençoada quinta-feira pra nós, em nome de Jesus. Se der tempo, toca uma gabirabazinha pra nós, oferecer a manjar, viu?
0: Pronto, já toquei gabiraba, viu? Chica do Beiju, um abraço, viu? Pra você, pra todo o pessoal aí do Picado, Picadinho, Costa do Tempero, um abraço pra você também. Minha amiga Gracinha, lá em Amélia Rodrigues, bom dia. Bom dia aqui também pra o Valdomiro no Picado. Fala, Valdomiro.
2: Bom dia, minha amiga. Como é que tá você, meu amigo? Ótimo, então foi pra você, sua família. Mandou no papel, pra casa da Estrada da Volta, pra Gé Nascimento, é, Vadinho, Dona Lelina, Dona Linha Carrapato, é Luiz Pareiba mais Grolinha. Manda alô pra esse pessoal, meu amigo. Cuida que quintou, cuida, mancestou, cuida, tô por cá, cuida.
0: Valeu, valeu. Alô, meu amigo Raimundo Queiroz, bom dia, Raimundo.
3: Ô, meu sertanejo, bom dia, como é que tá você, meu irmão? Passando pra lhe desejar uma ótima quinta-feira, bom trabalho, que Deus te proteja sempre, a você e sua família, a todos da bancada e a todos os seus ouvintes. Um abraço, fica com Deus, tô aqui na diálise hoje. Tchau, tchau e obrigado. Fica com Deus, meu querido. Valeu,
0: valeu,
3: tchau,
0: valeu.
3: Tchau.
0: Um abração aqui para o Chevetaço, menino de vó, ouvindo a gente. Alô, alô, Mudino Motoboy, bom dia.
4: Bom dia, meu amigo Ademar. Aqui é o Dino Motoboy que tá falando. Mandou aí pra Josi da Rádia, para Margot do Rio Seco, Duga do Carrapato, Ninha, irmã de Duga, Lurdinha na Rua do Cacete, Galego na Coreia, Lúcia e Teodoro Sampaio, Nen de Cacetete, Roberto do Pão e do Leite aí, viu, meu amigo? Carrinho, meu primo, e todos os ouvintes aí. Dona Anice, seu carrinho. Zé da Onça pra Dona Anice, que ela já morre da risada. Ainda ontem ela tá dizendo que esse pai foi da risada, viu?
0: Alô, alô, meu amigo Capucho!
5: Bom dia, Edmar. Bom dia, alô. Falei, ela não me esposa. Carlinhos da Bigodão, Roberto do Pão, Zé Tio Alila, Ali Renato, Tucano, Jacir da Rota, Renan Menezes, Fernanda, Oquinha, Bido, Preguinho, Coroinha, Beth, Dani, Marcelo, meu filho, Burica, meu irmão, Zezé, Marizia, Tonhão, Marco do Rango, Chico da Venda, muito obrigado, companheiro.
0: Valeu, agora eu vou falar com o Matias pelas bandas do Oitizeiro.
6: Bom dia, Limário Rei, Matias, amigo da Feira do Oitizeiro, vindo na programação de uma mistura lá de Fátima e passando por aí para desejar uma ótima manhã de quinta-feira para você com a bancada, todos os ouvintes, mandar um abraço para o seu Barriga e Amélia, meu irmão Cormirecer, meu irmão Nelito fazendo curralinho em Água Fria, meu primo Agostinho, Santa Dópica fazendo quilômetro, Aço de Evanda aí na rua e Zé do Guará e todos os seus ouvintes. Mandar um abraço com meus braços para Brau também, Edmário.
0: Pronto, já deu, mandou um abraço. Marlene da Coreia, bom dia para você. Agora são 7 horas 3 minutos. 7 e 3, eu vou na
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17: Olha a hora certa, agora são 7:10. Eu disse 7:10 aqui na Educadora. Abraçar você ouvindo a gente em qualquer lugar desse mundão de meu Deus, fazendo sei lá o que no seu carro, né? Através do celular, através do notebook, do computador, através do rádio. O importante é que está aqui com a gente na melhor rádio educadora de Conceição do Jacuípe, uma rádio para toda a família ouvir. 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
1: Aí, 7h22, final da nossa programação, esperando retornar amanhã, se Deus permitir. Lembrando a você que amanhã o nosso programa vai ser mais curto, não só amanhã, daqui até dia 1º de outubro. É, nosso programa será de 5 a 6h58, né? Vamos perder aí, não, no mínimo aí 22 minutos devido à questão aí da transmissão do horário eleitoral gratuito. Deus abençoe o seu dia, Deus abençoe a sua quinta-feira. Já já tem programa Visão Geral com Renato Dantas, em seguida Manhã Total com José Luiz. Cuidado, viu? Não se engane. Tu acha que tem muitos amigos. Na verdade, você conhece muita gente. Beijo no coração, tchau, tchau, fui!
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2: Ah, bom dia, mas bom dia mesmo, Conceição de Jacuípe, minha querida Berimbau. Bom dia a todos vocês que estão sintonizados, né? É, rapaz, vocês estão sintonizados, sabe com quem? Ah, na 88,5, Educador FM, desde 5 da manhã com o Admário Reis, não é isso? E aí vamos seguindo durante o dia, navegando nas frequências moduladas, né? Nessa FM maravilhosa, são... Deixa eu ver, daqui a pouco faz 13 anos, né? É, daqui a pouquinho, né? Não demora não, né? O tempo voa, o tempo, ó, como o pessoal diz, hoje, rápido, agoniado. Mas vamos ao nosso salmo número 23, é o salmo de hoje. O Senhor é o meu pastor, Ele me dá tudo de que preciso. Ele me deixa... Ele me leva aos pastos de grama verde e macia para descansar. E quando sinto sede, Ele me leva para os riachos de águas mansas. Ele me devolve a paz de espírito quando me sinto aflito. Ele me faz andar pelo caminho da justiça por amor do Seu nome. E mesmo que eu ande pelo vale, pelo escuro onde está bem perto a morte, continuo tranquilo e não sinto medo, que a sua vida e seu cajado me pertencem. Prepara um banquete para mim na presença dos meus inimigos. O Senhor me recebe como convidado de honra, ungindo a minha cabeça com óleo e faz o meu cálice transbordar. Eu tenho absoluta certeza que a sua bondade e a sua misericórdia me acompanharão todos os dias da minha vida. Sim, eu viverei na presença do Senhor para sempre. Amém. Começa agora o programa Liderança Pessoal no Horário, Visão Geral.

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2: Ah, bom dia, meus amigos, bom dia, minhas amigas. Começando mais um dia, né? Hoje, deixa eu ver, rapaz, se eu não estou enganado, o tempo está voando, rapaz. Hoje são 27 de agosto, é uma quinta-feira maravilhosa. Mais um dia que Deus está nos dando. Que maravilha, rapaz. A partir do momento que Deus está nos dando um dia, eu estava aqui agradecendo, né? Porque, ó, mais um dia que ele está nos dando, mais oportunidade de nós fazermos, refazermos, corrigirmos, andarmos para frente. É, já começou aquele um minutinho com ele? Já tirou aquela conversinha com o nosso Deus? Ah, mas converse. Conversa, porque só vai fazer bem. Vocês também, né? Perde tanto tempo com fofoca, com intriga, com não sei o quê, não sei o quê, com pensamento. Às vezes está sozinho, cheio de nessa sua cachola, nessa sua mente, cheio de coisa ruim, rapaz, cheio de pensamento negativo. Nada, limpa essa área. Limpa essa área, tá bom? Limpa essa área, porque, ó, o demo tá aí, ó, querendo invadir sua mente. Então, ó, ore, converse com Deus e vamos pra frente, tá bom? Bom dia, meu amigo, bom dia, minha amiga, bom dia, meu irmão, bom dia, minha irmã. É, bom dia a você que tá nos ouvindo aí no celular, que tá abrindo o celular, a sua casa, que é o lugar mais íntimo e você está nos dando assim, ó, o carinho da nossa audiência, tá junto nessa manhã, dessa quinta-feira, do dia 27 de agosto. Tá indo, já foi, tá indo não, já foi o mês. Setembro já tá batendo na porta e a primavera está chegando. Mas com esse calor que já está fazendo de verão, meu amigo, vamos comer peixe frito e assar ovos e asfalto. Não é brincadeira não, viu? Tá brabo o calorzão, viu? Mas avisar, El Niño está chegando aí e outra, vai criar ainda muito mais problemas. Então as pessoas têm que buscar alternativa e saída para o calorzão que está chegando, né? Mais ainda. Então, olha, espero que não, né? Que dê errado a previsão, mas a previsão é esta, né? Os estudos, mas às vezes eles erram. Ah, porque maior que nós, só ele. Maior que nós, só Deus. E acabou, né? Mas aí eles estudam, né? Então aí, ó, mas muito bacana mesmo, aí, ó, papai, mamãe, titia, titio, vovô, vovó, rapaziada toda que nos ouve, ó, forte, mas forte abraço mesmo. Sai lá frente que lá vem a zorra. É, eu gosto, sai da frente que lá vem a zorra. Não é? Ah, tá bom. E aí, ó, eu quero dizer a você, meu amigo taxista, forte abraço, meu amigo condutores dos buzus, principalmente dos amarelinhos, dos ônibus intermunicipais, interestaduais, passando aqui na nossa região e nos ouvindo. Forte abraço. Meus amigos caminhoneiros aí, que eu sempre estou dizendo, repetindo, falando, que leva e traz a riqueza do nosso Brasil, aqui da nossa região, da nossa Bahia, do nosso... aqui, ó, dos nossos municípios. Forte abraço, mas forte abraço mesmo, né? É, deixa eu ver se eu esqueci alguém, não sei. Ah, sim, é, os mototaxistas. Você que trabalha, né? Que você que caminha, você que tá na preguiça, joga a cara, joga uma água na cara, joga a cara aqui. Meu Deus, não joga a cara na parede, não. Não bata a cara na parede, não. Por favor, que eu não quero ninguém machucado. Joga água na cara, tira essa remeradora e vamos para a vida. Deixa de preguiça, sempre tem alguma coisa para fazer. No mínimo, arrumar umas coisas dentro de casa, limpar as gavetas, ver como é que tá o guarda-roupa, lavar a roupa. É, vocês, principalmente vocês, homens que não querem fazer nada, uma preguiça, rapaz, tomem vergonha, rapaz. Oh, meu Deus, ô classe, né? Vai pro quintal, então, arrumar alguma coisa no quintal, limpar o quintal, tirar o mato, dizer assim, olha, aqui eu vou fazer isso aí, plantar alguma coisa, rapaz, regar todo dia na hora que acordar, que quando a plantinha for crescendo, crescendo, você sente a vida brotando, é tão bom pro espírito. É, cuidar de plantas é psicologicamente, mas muito legal mesmo. Então vamos jogar duro, gente. Nada disso, nessa cidade que pulsa, nessa cidade que caminha com suas próprias pernas, nessa cidade que é rica no empreendedorismo, no fazer, no construir, no trabalhar. Temos um comércio fantástico, que é referência para toda a região. Vocês não precisam, na maioria das vezes, sair para... Como é aquele velho costume, eu vou para a feira comprar alguma coisa, não sei o que, não sei o que, não precisa nada. Antes verifique, antes procure, porque comprar aqui é mais... preços compatíveis, preço que disputa com Feira de Santana. E tem mais outra coisa. Tem mais outra coisa, viu? Eu tô falando isso, eu não tô ganhando nada de ninguém, não, viu? É, tá bom que tem gente que tá pisca, coisa nenhuma. tá? Eu falo, eu faço porque eu acho que é muito legal, certo? Incentivar o progresso, incentivar o desenvolvimento, incentivar o emprego, certo? Incentivar o serviço. É isso que é bacana na sociedade. É, e eu estou aqui para isso. Meu jornalismo é de contribuir, é social, tá bom? É de contribuir. É dessa forma. É porque o pessoal que tem um pessoal aí que o jornalista é a cuia na mão. Então, olha só qual que é a história. Aqui você vem, ou vem de van, ou vem de buzu, ou vem de jegue, ou vem. Tinha uma época, tinha um rock, rapaz, do jeguinho, né? É, Hélio Mainarte. Mainarte tá vivo, mora em Feliz Santana, na época do colégio. A gente fez um reggae não, um rock do jeguinho. Depois eu vou me lembrar, uma hora dessa eu vou cantar aqui o rock do jeguinho. Pode vir de jegue, não tem problema nenhum não. É um bicho tão bonitinho, né? Eu gosto, né? Inclusive, quando nosso Jesus nasceu, que estava lá, ó. O bicho estava lá de junto do jeguinho, né? Os três reis magos, tal, tal. Rapaz, Nossa Senhora, essa coisa toda, né? Então, ó. Procure aqui, ó, venha, porque aqui é bom de estacionar, você sai passeando, você tem bons restaurantes, tem boas merendas, tem boas lojas para qualquer setor e também tem bons profissionais da área de saúde, da área de advocatícia, de outras áreas profissionais. Aqui nós temos bons profissionais liberais, boas clínicas e tudo mais funcionando plenamente. Que essa cidade funciona, meu irmão. Aqui a galera joga duro. Alô, a turma aí do turno, a turma da indústria. Quando fala turma da indústria, me lembra de um sobrinho de pia aqui da 7 de setembro, um grandão, cara. Ele é da área da indústria há muitos anos. Não sei se ele já se aposentou, né, pia? Mas ele é um grandão, né? É filho de uma irmã sua, que eu sei que eu esqueci o nome dela agora, que ela também é do turno. A galera pega aí, legal, os filhos de Dona Araci. É, minha amiga Araci, eu sou apaixonado por aqueles cabelos brancos, é uma neve bonita. E adora sentar no sofá para me ouvir. Aí me lembra também Dona Maria do Cedro, que ó, senta no sofazinho, pega o rádio dela, bota no colo e fica me ouvindo, né, Dona Maria? Beijo do coração, Dona Maria do Cedro, que figura maravilhosa. E quando falo para ela, eu sinto luz dentro daquele coração, sabe? Pois é, as coisas são assim. A gente sente de várias formas. Embora ela tenha uma deficiência visual, ela tenha um processo de deficiência visual, mas ela passa energia de luz, de enxergar a vida, que maravilha, viu? É uma figura que eu tenho, sabe, é aquelas coisas que você cria um amor dentro de si, isso é tão bom, né, gente? É, rapaz, o negócio de criar ódio, raiva, isso aqui nada, rapaz. Essa semana mesmo, aí eu tomei 1-0 ontem. Ou como é o nome do camarada? Marinho! Marinho chegou na televisão, falou uma coisa horrorosa. A gente já vive um momento de ódio, de violência nesse país. Terrível, né? Ele vai dizer, não, porque quando eu fico com ódio desse time. Rapaz, um cara profissional, rapaz. Que pra mim não é, tendo uma posição dessa, né? Eu vou chamar ele como ele merece. Tu é idiota, Marinho. Vai estudar, rapaz. Volta pra escola. Cheio de dinheiro, rico, milionário. Mas, ó, a cultura... A inteligência mental desse tamanho, a inteligência emocional, o QI emocional é desse tamanho, rapaz, pelo amor de Deus, que adianta seus milhões e milhões e coisa horrorosa, eu tenho ódio, que onde falou rosnando, rapaz, vai, manda pra ele querer me processar, essas coisas assim, torcedor do Vitória puxa saco. Ô Zé Dinil, você sumiu, hein, velho? Hein? E vem cá, e rock, seu vizinho já chegou pra lhe emprestar a internet? Hein? E você sumiu, hein, velho? E agora que o seu Vitória tá tomando pai, que você não aparece mesmo. Rapaz, meu Deus do céu. E, ó, aí falando do Vitória, é isso. Então o cara fala um negócio desse, coisa triste, rapaz. É feia, rapaz. A gente tem que buscar, tá tão complicada a sociedade brasileira. O ser humano tá tão complicado, rapaz, que tá precisando, parece que parar isso aqui, ou descer do avião todo mundo, quem puder descer, quem não puder se joga. Não é? Ou sei lá, rapaz, não sei não, rapaz, mas não sei não. Agora, deixa eu dizer uma coisa, viu? O Vitória ontem, hein? Tomou outro pauzinho. Decepcionante. Eu vi o jogo, que eu tenho que ver, né? Decepcionante. Inclusive, o Vasco foi melhor do que o Vitória, com menos um. Foi expulso um jogador... Logo no início da partida, saiu aos 17 do primeiro tempo, gente. com mais um. E o Vitória não mostrou personalidade de ir para cima. E o Vitória voltou a ser o Vitória de antes, é? Como eles gostam de ser, aquela... né? Porque dentro de casa, o Bahia foi lá e... puf! Dois. Desmoronou? É? Que é... E outra. Se passar, segundo minha informação... minha fonte de informação esportiva, se não estiver errada, se passar, vai, mas vai ter que ganhar aqui. E outra, ganhar aqui no Barradão com a diferença de 2 gols para passar de forma direta. Porque se for 1-0, 2-1, 3-2, vai para os pênaltis. E aí seja o que Deus quiser. Porque dizem que o goleiro do Vasco é pegador de pênalti. O do Vitória também é um grande goleiro. Né? E ontem também voltou a fazer umas defesas invocadas, né? E o gol, rapaz, ele, falou coisa nenhuma, o cara meteu lá do outro lado, meu amigo, o cara se estira todo, não tem, joga a luva e não adianta, é? Agora, pô, pelo amor de Deus, ficou com trauma, foi? Foi ontem e o Vasco, rapaz, é um timezinho desequilibrado, tomou 4 do Palmeiras a semana passada, eu pensei que o Vitória ia chegar lá, dar uma futucada, pelo menos 1-0, tomou 1-0 e com menos um. A brincadeira, rapaz. Não pode. Pelo menos com menos um, era pra ser 0-0. Pronto. Eu não ganho, mas também tu não ganhas. Lá eu lhe detono. E aí? Nada disso passou na mente das pessoas, do treinador, do dirigente, do jogador? Pelo amor de Deus. No final ainda tentou ensaiar, tal, mas o goleiro do Vasco fez 2 defesas boas e tchau. Isso é feio. Aí, ó. O Palmeiras chegou ontem, pegou o Santos e despachou. Já tá nas quartas de final. É, pois é. Entendeu? Já despachou. Ó, tchau. Um abraço. Botou 3-0. Podia ter dado 5-6. Né? Com o Bahia também podia ter dado 4-5 no Vitória. Não deu. Né? Mas aí, ó, vai jogar lá em Santos. E não tem, mas, pelo amor de Deus. 3-0. Não tem Santos certo que dê jeito no Santos, viu? Que nada. Mas o Vitória tá voltando a ser o que ele é. Né? E outra, que time é esse, rapaz? Porque vocês não vão lá, tem o pessoal que manda lá em Salvador, tem isso, né? Procurar um terreiro, tomar um banho, coisas do baiano, né? E porque, rapaz, o time quando sai, apanha de todo mundo, rapaz. Não ganha de ninguém, velho. Que time é esse? Então, um time que é caseiro demais. Não pode, gente. Não pode, viu? Eu tô falando sério. Não tô querendo tirar onda com a torcida do Vitória, não. Que eu tenho o maior respeito. Não é Branco do Guedes. Meu amigo. É. Ele até ficava me futucando. Então, quando dá uma futucada, ele some. É. E outra coisa, gente. Não fiquem se iludindo. É uma doce ilusão, né? Achar que é um grande time. Não é. Não é, mas tá aí. E outra, tem toda a condição de se redimirem aqui dentro do Barradão. Na próxima semana, não sei se é terça-feira que vem ou é quarta-feira que vem, não é? Vai ter novo jogo Vitória e Vasco aqui no Barradão. O Vitória tem que entrar fulminando logo no início, metê-lo a zorra e meter 3-4 desse time do Vasco, que é também um time fuleiro. Inclusive tá numa área do rebaixamento aí. Tá feio no Campeonato Brasileiro, viu? Pois é, eu falei e aparece logo aqui, não é a Margarida não, da Gameleira. A Margarida da Gameleira é cunhada dele. Margarida, inclusive, me ouve, né, negona bonita? É minha amiga, viu? Falar porque disse que o marido dela é brabo, que é retado, e ele tem que entender que eu falo assim com o maior respeito, viu? Eu quero até, como é o nome do teu cunhado ou do teu irmão, hein, Vadinho? Diz que o homem é brabo, mas ó... Quando eu falo bonita, é de carinho, de amizade, viu? É que eu tenho uma Margarida, com ela do Vadinho aqui, da Gameleira. Mas o Vadinho já tá falando aqui, vou abrir logo. Não, mas não pode. Peraí. Enquanto, deixa eu esfriar essa gravação de Vadinho. Deixa eu dar um abraço, né? A todos nós aqui, que eu já acabei de estar falando. E, ó, você que está na 101, 116, 324, 084, 504, nas estradas vicinais da vida, que eu chamo essas estradas, as estradas das roças, né? Então, aí, ó, forte abraço, mas forte abraço mesmo. Muito obrigado pelo carinho da audiência. Ainda que eu vou para Coração de Maria. Coração de Maria, sim, um abraço a todos. todo o pessoal de Coração de Maria. É, bate, bate, bate, bate, coração. Coração de Maria, me aguarde, viu? Me aguarde que eu estou aqui com um negócio para falar de Coração de Maria. Mas tudo tem hora. Deus bota tudo na hora certa, meu irmão. Então eu estou guardando aqui, segurando. Mas vai pro ar, viu? Na hora certa. Na hora certa eu faço meu comentário. Saio de Coração de Maria, vou para Irará, Água Fria, Oriçangas. É, passando pro Biritinga, passando Pedrão. E aí descendo Teodoro Sampaio, Amélia Rodrigues, Terra Nova, São Sebastião, Candeias, Santo Tomás da Purificação, Feira de Santana. Quer falar comigo? Quer? Venha. Fala comigo. Ligue. Pronto. Ligue para o 9203-6677 e você fala diretamente comigo. Você também pode passar uma mensagem pra gente aí, ó. 9203-6677, né? Pode passar mensagem, você pode ligar, você pode passar texto, você só não pode fazer chamada de vídeo. É, pode ir. Aqui é o WhatsApp mais amado da região, porque aqui você se vê, aqui você fala. Esse 9203-6677 retrata a realidade do cotidiano, da sociedade, das pessoas, da nossa região, da Bahia e do Brasil. Aqui não tem história não, não tem H e outra, não tem negócio de não, passa, segura de lá, segura de cá. Que nada, meu irmão. Mas vamos ver logo o Vadil, que eu gosto desse camarada e acabou, rapaz. Vamos ver o que é que o Vadil quer, tá? Ah, tá bom. Já começou aqui o choro aqui, ó. Aí você já tá aqui chorando. Compra a toalha. Se a toalha não der certo, meu amigo, compra aqueles cobertores que vende ali. Aqui também vende, né? Mas tem os bem conhecidos na Marechal Deodoro e Feira, de 20 conto, aqueles grandão, que substitui no antigo Dorme Bem, para você enxugar suas lágrimas, Ailton, viu? Da Cancela. Alô, turma da Cancela, tira o couro dele. É, tira o couro dele e pendura para secar. Por quê, rapaz? Mas, rapaz...
3: Um abraço de azeite para não esquecer de você, Renato. Mande um abraço aí para Branca e More. Minha irmã aí que tá fazendo aniversário as duas, né? É gêmea e faz as duas, né? É exato. Valeu, Gabriel. E sobre o Vitória, rapaz, não vou mentir a você não. Que jogozinho empático, desgraçado. Assisti ontem o primeiro tempo. Do jeito que eu vi no início, eu digo vai tomar os três. Mas depois expulsaram um. Mas pense num jogozinho feio. Tu é doido, rapaz. Tá, tchau, obrigado. Valeu, cabra velho. Um abraço de azeite pra não esquecer de você.
2: Aí, ó. Aí tem consciência. Aí tem consciência, sabe o que diz. Tô sonhando Vitória. Mas sabe o que ele faz isso? Que é craque de bola. Até hoje já no Master. Outro dia ele fez uma jogada ali que Ronaldinho ficou com inveja. Disse que vai copiar quando ele voltar a jogar bola. É o Ronaldinho da seleção. Um craque, um bruxo. Né? Aí, ó. Tá vendo? Reconhece. Ô Branca... E sua irmã, são irmãs gêmeas que estão fazendo aniversário hoje. Então eu não vou contar dois parabéns, né? Um só para as duas. Parabéns para você nessa data querida. Muitas felicidades, muitos anos de vida para essas mulheres maravilhosas, essas irmãs do nosso querido Vadinho e que nos ouve também, viu? É, pois é, rapaz, que bacana, mas que bacana mesmo. Ô Francisco Vaqueiro, bom dia, meu amigo. Francisco já está aqui. Bom dia, Renato, homem do Cedro. Forte abraço, meu irmão. Estamos juntos e misturados, não é? É, rapaz. Deixa eu ver, rapaz. Estou dizendo aqui, ó. Aí, ó. O Silvio Paletó está falando aqui, lá em Amélia Rodrigues. Ô Renato, o Vitória só consegue ganhar no Galinheiro. Meu Deus do céu. Começou o torcedor vai tirar o couro. Rapaz. Mas fazer o quê, né? Deixa eu ver aqui, passando o dedo. Tá aparecendo aqui, ó. É. Tem uma amiga minha também, ó. Deixa eu ver o que ela quer. Não é? Minha amiga Alcione. Ela é Vitória também, viu?
4: Bom dia, Renato. Bom dia. Que Deus abençoe nosso dia. Que esse dia seja de paz, de bênçãos, de vitória. A você e a todos os ouvintes aí da Educadora, viu? Um ótimo, abençoado dia.
2: Ela é Vitória, viu? Mas ela tá bem. Agora, rapaz, seu celular é bom de áudio, viu? A voz dela entra assim, tá. Bom dia, Renato. Bom dia, blá, blá, blá. Rapaz, que bacana, viu? Eu que trabalho com... Comunicação. Eu não sei fazer. Rapaz, que áudio porreta, velho. Viu? Profissional, viu? Agora aí, ó. O Vitória deu a porradinha, mas ela não tá nem aí. Tá de boa. Mas é Vitória que eu sei, né? Outro que tá aqui, ó. Rapaz. Olha a cara, rapaz. Ela tá dizendo aqui que ela, a gente vai dar o troco. É, a senhora está dizendo que vai dar o troco. Vai dar o troco agora só para o ano, minha querida. Porque a cota do Bavi esse ano acabou. Agora você vai ter que sentar e esperar no próximo ano. Aí, Campeonato Baiano, Campeonato Nordeste. Ah, não, eu não sei se o Bahia participa do Nordeste, viu? Está dizendo aqui, aguarde, viu? Tá vendo aí, ó. Não basta você dar uma linha que o torcedor do Vitória fica logo. É, rapaz. É, fica. Não sei, não, viu? Então, das últimas 10 partidas, o Bahia ganhou 6 e empatou umas e o Vitória ganhou 1 ou 2, rapaz. E aí o pessoal ainda se acha, viu? Rapaz, deixa eu ver, rapaz. O Ailton, rapaz, esse é seu filho, é, velho? Vai dar pela cara dele, um cara forte, retado. Vai ser um bom segurança quando ele tiver com 18 anos, 20 anos, de você que tá velhinho. Viu? Vai ser um bom segurança. Bora, meu velho. Bora, meu pai. Bora. É, velho. E você não puder andar, ele vai botar você nas costas, carregar no colo. Moleque forte e retado, viu? Deus dê saúde, saúde esse moleque. Muita felicidade, meu velho. Tá bom? Rapaz. O outro tá dizendo aqui, ó. Trazer o Vitória para um torneio de campinho aqui no Birimbau. Aí, por acaso, o Birimbau tá tendo esporte? Eu não ouço falar em atividade esportiva, futebolística de berimbau, não. Só assim um campinho ou outro. Que tempos atrás nós tínhamos muito esporte no município, muito esporte mesmo. Hoje em dia tem um campeonatozinho assim, numa área assim, num povoado, em outro. Mas eu não sei não, viu? É, não vejo não. Chega aqui e dá goleada. É, a vitória acaba ganhando. É, pois é. Deixa eu ver aqui o que o Vadinho quer.
3: Dinheiro que é galinheiro, mas é nosso. O meio não tem casa, não.
2: Ih, rapaz, Vatinho retou. Se é galinheiro, mas é nosso. Diga a ele que o Bahia não tem casa, não. Tá vendo? Ih, rapaz, Bahia mora em casa alugada, é? Essa foi ótima, viu, Vadinho? Eu sou seu fã, meu irmão. Gracinha do Júlio também falando com a gente. Hoje aqui tá vendo, tem um bocado de notícia aqui. Se tem, por sinal, olha, imagine, um médico urologista é alvo de operação contra crime de estupro e pornografia. Daqui a pouco, viu? Que monstro, rapaz. Daqui a pouquinho. Deixa eu acabar de colocar aqui. Depois deixa eu ver aqui, rapaz. Cadê abre esse negócio? Eu vou colocar logo minha amiga Gracinha falando, né?
5: Amigo, com Jesus, Nossa Senhora das Candeias,
2: Amém.
5: que ele livre tudo que é ruim. Deu um alô aí a meu amigo, nosso cego, Giovanni, a Maria, a mãe de Buzeda, e a Nenê, em São Bento.
2: Eu vou completar dizendo que Nenê tem uma filha, tem uma mãe também chamada Maria, que mora na rua Engenheiro Jaime Machado. É, tem uma irmã que eu esqueço o nome agora, não é um negócio assim, tá? Também eu conheço, é nosso ouvinte. E também você falou de Buzenga, né? Buzenga mora no Itapicuru, é? Porque eu conheço o Buzenga, um dia me falou, ah, te aliás todo dia. Aí fala do Itapicuru, deixa eu falar logo de Tonho e Dona Judite, certo? Turiba. É, ele gosta de ser chamado de Turiba, que mora no Largo. Deixa eu ver, rapaz. No Largo tem a festa, né? No Cruzeiro, pronto, a Amélia Rodrigues. Todo dia tá a Dona Judite. 91, viu? É, 91, a velha durinha, magrinha, retada, também nos ouvindo todos os dias. É, o velho Turiba, forte abraço. Mas eu vou agora aqui dizer assim, vou falar logo uma notícia, porque daqui a pouco. Vou pro intervalo, né? Intervalo, depois na volta eu boto o povo para falar. Aqui não tem essa história, não. Comigo é quem manda aqui essa zoa é o povo, velho. Não sou eu, não. Mas deixa eu ver aqui. Aí, ó. Ontem eu falei de água fria. Já tá aqui todos os sites de Salvador. É, tá aqui. É. A história daquelas obras de água fria que. Brô, ninguém viu nada, né? Nem cheiro. Pois é, agora dinheiro, né? Muitos milhões. E aí, ó, um médico urologista é um dos alvos da Operação Brilho do Amanhã, com cumprimento de mandado de busca e apreensão, nesta manhã de quinta-feira, agora pela manhã. 6 horas da manhã. Olha, gente, porque a lei coloque a partir de 6 horas que a polícia, ó. Ó. Quem é polícia? Pois é, né? Então já estão em atividade desde 6 horas da manhã, atrás, com busca e apreensão de um elemento em Salvador também, em outras cidades baianas, essa operação, que investiga acusações de estupro de vulnerável, produção e armazenamento de pornografia infantil aqui na Bahia, né? E segundo informações, o profissional foi identificado como Samuel Ribeiro Juncal. É o nome do médico urologista, desse monstro, que em vez de ser médico, devia estar no inferno com o tridente, Zé, e tal lá, certo? Queimando lá dentro das fogueiras, certo? Que não são pequenas, das labaredas. Olha o nome dele aí para queimar nessa área, Samuel Ribeiro Juncal. E o caso investigado pela Polícia Civil pode envolver mais cinco menores. As diligências têm como foco e busca e apreensão de dispositivos eletrônicos e análise de dados que possam contribuir para a identificação de autores de redes criminosas, altamente um bocado de gente envolvida. E na capital baiana, as equipes atuam nos bairros. Olha só, olha quantos lugares a polícia está batendo hoje de manhã. Barra, Areal do Retiro, aliás, Arraial do Retiro, que é logo ali na entrada à esquerda de Salvador. Barra que é classe média, Arenoso, pelas bandas lá do antigo, agora Tranquedo Neves, né? Do antigo Beiru, Costa Azul, área classe média, Ilha Amarela, que é cá perto de Paripe, aquela região ali, Piripiri e tudo mais, né? Santa Cruz, que é Nordeste, Calabetão também é invocado. Pernambués, que é perto da rodoviária. Se tem a rodoviária subir a ladeira, está no Pernambués, cheio de rádio lá. Lá já tem umas 2 rádios ali. Não sei porquê, é por causa da altura do local, né? Que é bem alto, né? Então eles botam ali, como Brotas também. É o lugar. Também à tarde já foi em Brotas, na Dom João VI, um tempo atrás. Não sei se mudou, mas era ali. Porque é da altura, né? Ali você ganha. Tem ganho, porque é uma cidade com montanhas, né? Salvador, e muitas ladeiras, e gasta pouca antena. A antena da Baiana em Candeias, que hoje trabalha em Candeias de Salvador, a Baiana, a FM, a antena é pequenininha, em cima da laje da rádio, né? Porque também você, na laje da rádio, você discutindo Salvador toda, as ilhas, a Zorra toda. É um visual bonito, né? Tá de vez em quando ia lá, olhar, fazer minhas reflexões, não é? Então tá aí, ó. Deixa eu ver aí, ó. Fazenda Grande do Retiro, Vila Laura, lá de Brotas, e também Paripe, que já é perto aí também, meu amigo. Da Ilha Amarela. Meu Deus do céu. Um cara médico urologista, rapaz. Que sujeira, viu? Eu vou buscar mais detalhes desse criminoso. Eu vou tomar uma água e volto daqui a pouquinho. Porque hoje sabe o que é meu registro qual é? É água, água e água.
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0: Eu estou olhando aqui, mas, meu Deus do céu. Esse fato aconteceu em Fortaleza, gente. Veja como é a nossa situação nesse país afora, viu? Olha só, é. Prefeitura denuncia ter perdido 2 milhões e 700 mil reais em golpe. Imagina. Prefeitura tomou um golpe, foi. Vamos ver essa história de golpes, né? Ai, ai, é cada uma. A Prefeitura de Senador Pompeu, município localizado a cerca de 180 quilômetros de Fortaleza, que é a capital do Ceará, afirmou ter sido vítima de um golpe cibernético, internet, né? Que resultou no desvio de 2 milhões e 700 mil de contas da administração municipal entre a noite do dia 21 e a madrugada de 22 de agosto. Agora, a semana passada, né? Segundo a gestão, criminosos que se passavam por funcionários de bancos entraram em contato com servidores por telefone e e-mail para aplicar o golpe. A Polícia Civil informou que investiga um caso de estelionato digital, que é que vem tomando conta, né? Inclusive, aqui uns carinhas aí querem dar golpe ontem, anteontem no pessoal. Você via, teve gente que tomou, não é? Aqui com São Jacuípe. E daí, não é? Ah, o nome da, é bonito, Delegacia de Repressão a Crimes Cibernéticos, DRCC. Em nota, a instituição afirmou que mais informações serão repassadas em momento oportuno para não prejudicar o trabalho policial em andamento, não é? Os criminosos fizeram transferência de 2 milhões e 700 mil reais e, segundo publicação da Prefeitura de Senador Pompeu nas redes sociais, os criminosos realizaram transferência de contas da administração municipais mantidas na Caixa Econômica, totalizando mais, o total exato que eles meteram a mão, 2.708.000 reais e 870 reais. Vê se pode. Agora, tudo isso mostra, é uma coisa muito estranha, né? Aí, ó, vamos lá. Os suspeitos também teriam tentado desviar outros 419 mil de contas do município no Banco do Brasil. Mas as transferências foram bloqueadas pelo sistema da instituição. Ainda bem que o Banco do Brasil tem um sistema que conseguiu bloquear, porque senão os caras iam também dar o golpe. Agora, no outro banco, que não disseram o nome, deveria falar o banco qual. Ah, não, foi a Caixa, rapaz. Oh, Deus do céu, falou sim. Foi Caixa Econômica, rapaz. Ô, Caixa, você tá dando mole, é? É? Tá dando mole? É? Tá bom. Ô, rapaz, que vacilo, dona Caixa, né não, não? Ah, tá bom. Não é? Então, o Banco do Brasil tem um sistema. Tem um sistema que, pois é, a Caixa, que também é um banco, pode-se dizer, governamental, né? Tem a parte privada e a parte pública. 49% eu acho que é da parte privada, 51% da parte pública, coisa dessa, ou, é mais ou menos assim, né? A Caixa deveria ter um sistema desse, é, que evitaria, né? A Caixa deu mole, o sistema não tem sistema do Banco do Brasil, mas já esperto, né? Travou, né? E quando os caras quiseram roubar quase 500 mil reais, 419 mil, seguraram. A gestão não informou se os servidores repassaram senhas ou dados de acesso aos criminosos e nem esclareceu se os suspeitos conseguiram acessar as contas bancárias por outros meios. A prefeitura trocou senhas, entregou equipamento para a perícia, a polícia, né? Tem que periciar, ver as histórias lá, os computadores e tudo mais. Após identificar o golpe, a prefeitura e o senador Pompeu informou ter registrado o boletim de ocorrência e comunicado o caso às instituições financeiras, solicitando a contestação das transferências. Mas, e aí? É? A administração municipal afirmou ainda que todas as senhas foram trocadas e que equipamentos eletrônicos foram entregues para a perícia. Os servidores relacionados ao caso já prestaram depoimento. E segundo a prefeitura, a maior parte do dinheiro transferido era proveniente de convênios, que são acordos de cooperação firmados entre uma prefeitura e outros órgãos públicos, principalmente o governo estadual e a União, que é o governo federal, para a transferência de recursos destinados à execução de projetos. Rapaz, foram logo no dinheiro dos projetos, dos convênios, né? Apesar disso, a gestão não informou se o desvio afetou a execução de alguma obra, programas ou projetos específicos. Rapaz, estranho, viu, velho? Eu nunca ouvi. Eu já tenho um bocado de janela, né? De imprensa, nunca vi um lance desse, não, rapaz. E a Caixa diz ter adotado providências. Vamos ver o que a Caixa Econômica diz sobre esse crime, não é? Que o dinheiro sai de lá, da Caixa, né? Procurado para esclarecer se houve falhas no sistema que permitiria a transferência de mais de 2 milhões e 700 mil durante a noite e a madrugada, a Caixa Econômica informou que prestou atendimento à Prefeitura e adotou as providências cabíveis para apurar o caso. O banco destaca que, em caso de movimentação não reconhecida pelo cliente, é possível registrar pedido de contestação em suas agências. As ocorrências são analisadas por equipes especializadas, observados procedimentos de segurança e sigilo bancário, né? A Caixa acrescentou que as informações sobre os casos são consideradas sigilosas e compartilhadas exclusivamente com a Polícia Federal, que a Caixa é a Polícia Federal, e o Banco do Brasil também, é outros bancos, não, Bradesco, esses outros bancos aí, é a Polícia Civil, né? E demais órgãos competentes para investigação. Se a Polícia Federal quiser trabalhar nesse caso, descobre todo esse processo desse roubo. Se tinha gente da prefeitura no meio, se tinha gente da Caixa no meio, quem era a quadrilha, de qual era os contatos, tudo mais, endereço. Porque um dinheiro não sai de um banco e vai para o ar. Vai pro, como diz na linguagem cibernética, tecnológica, vai para as nuvens. Nuvem coisa nenhuma. Só vai para outra conta. Porque senão não há transferência. Há alguém com o CNPJ, aquele outro documentação, senão não vai. Então é fácil descobrir. Agora, se vocês quiserem esconder as verdades, a imprensa, aí é problema de vocês, para poder não manchar a imagem das instituições, mostrar que é frágil, né? E falar isso, eu me lembro muito bem que há muitos anos atrás, quando existia muito assalto ao banco, mas não foi há 10 anos atrás, não, mais de 20 anos, né? 30 anos, vamos dizer assim, ou pelo menos, aí tinha muito assalto a banco. E aí o pessoal falava, fazendo, ah, não sei o que teve assalto, aqui tá tudo bem, porque o seguro paga, né? Quer dizer, o ladrão ia, roubava o banco, mas tudo bem, porque ninguém perdia nada, porque o seguro pagava. Depois, a gente é chato, conversando uma vez com um gerente de banco, que eu nem me lembro mais o nome dele, né? Aí falando sobre a situação, eu vou lá, vou cá futucando, futucando, aí falei sobre a questão de assalto, mas rapaz, pô, é muito assalto, é muito seguro, não sei o quê, não sei o quê. Aí o gerente virou para mim e disse assim, Renato, não tem seguro não. Eu digo, o quê? Não tem seguro? Não, não tem seguro. Disse, por que não tem seguro? Tanto dinheiro roubado, tudo mais. Renato, se for pagar seguro bancário, para banco. Não é para os funcionários do banco, não, viu? Para os bancários, não. Eu falo para os bancos. É muito caro. Sai mais caro do que o dinheiro que os ladrões estão roubando e roubam. Para vocês verem, isso eu ouvi de um gerente. Pode ser que ele esteja errado, mas na época foi essa informação que ele me disse. Eu não sei nem se ele está vivo ou por onde anda na vida, tá? Eu digo, rapaz, é pertinente, né? Pode ter razão, né? Pois é, né? Quer dizer, tem situações que se você pagar o seguro, sai mais caro do que o objeto, né? Tem isso também. Mas vamos ver nosso povo aqui, ó. Daqui a pouco, é porque o povo fica falando aqui comigo, aqui, ó, paranguinha, rapaz. Deixa eu mandar um abraço pra esse camarada. Que bom, rapaz. Cadê ele, rapaz? Cadê ele aqui, rapaz? Deixa eu ver aqui, pronto. Saudade de você, viu, meu velho amigo? Saudade, nunca mais. Tem uma dificuldade de comunicação. Eu sei que você está em atividade, eu também estou, mas a gente nunca mais deu um abraço, nos falamos. Mas olha a voz dele aqui, esse camarada, eu tenho o maior respeito, viu, gente?
1: Bom dia, meu amigo Renato. Desculpe aí. Eu ouvi agora aqui você falando essa notícia sobre os bancos aí. E só para um esclarecimento rápido aí para o amigo. A Caixa Econômica não tem parte privada, não. A Caixa Econômica é empresa pública federal. É toda do governo federal, viu? Banco do Brasil, não. Banco do Brasil é sociedade de economia mista. E Caixa Econômica é empresa pública federal. Um grande abraço, bom programa para você. De economia mista. E Caixa Econômica é empresa pública federal. Um grande abraço, bom programa.

administrador, advogado, e é competente, um cara altamente idôneo, de uma postura ilibada. Elenon, é meu amigo Elenon, é? E que me dá a honra e o prazer de me ouvir, viu, Elenon? Sério, tô falando sério, você me conhece como quando eu falo, né? É, pois é. E outra aí, ó, o problema é isso. Eu falei que a Caixa tem uma parte, como ele falou, sociedade mista, né? Que é pública e privada, mas é totalmente Estado, governo federal, a Caixa, né? Já o Banco do Brasil, que quando iniciou era totalmente público, tal, foi mudando, mudando, mudando. Hoje é, como ele falou, a palavra correta é a questão societária e tal, é uma divisão entre público e privado, não é? Obrigado, Elenon, por enriquecer meu programa, por corrigir-me e dar a informação correta no ar. É, o problema é isso. É a participação, é por isso que eu digo, quem faz o programa não sou eu, não, são vocês, né? Rapaz, vamos marcar para a gente se ver, rapaz, trocar as ideias. Eu preciso conversar com você, porque eu gosto muito de conversar com ele. É um cara muito equilibrado, certo? Naquilo que ouve, naquilo que fala, certo? Eu gosto, quando eu falo assim publicamente, eu gosto de Elenon, porque ele foi um cara educadíssimo, sempre me tratou com maior educação, com maior respeito, e recíproca também é a mesma. Vocês viram aí, né? Então, ó. Tem que ver isto, é, viu, dona Caixa? Porque é muito estranho, né? Eu nunca tinha visto um tipo de crime deste na área econômica, não, viu? Na área bancária, não. É a primeira vez, né? Pegar as contas da prefeitura, de convênios, e o dinheiro sumir. É brincadeira, velho. Valeu, grande Alenão. Um forte abraço, meu irmão. E na hora que quiser, dá o toque que eu tô aqui a posto, viu? É, nossa amizade não foi feita. É, rapaz, naquela ponta de esquina não. Nossa amizade foi feita com respeito e consideração. Sempre. Deixa eu ver aqui também, rapaz. Deixa eu mandar um alô, rapaz. Mandaram uma foto aqui pra mim, rapaz. Que negócio é esse? É, rapaz. Tá aqui, ó. Tá aqui um textozinho que eu vou ler, né? Porque nós estamos vivendo um momento de instabilidade, né? Total insegurança na área de computador, de celular, tudo mais, esses roubos aqui na nossa região. Aí, ó. Gente, tomem cuidado. Estão clonando vários números de telefone também em Amélia Rodrigues e utilizando os números clonados para enviar mensagens e fazer ligações falsas. As pessoas estão recebendo contatos com informações sobre um suposto cadastro no Mercado Livre, igual daqui de Construção Jacuípe, não é? E não forneçam dados pessoais, códigos ou informações bancárias e não cliquem em links enviados por esses números. Rapaz, você não pode, link é o maior perigo. Botou link ali, não abra. Só abra se for um link de tua mulher. E olhe lá, ligue para ela antes. Vem cá, o link é seu. Porque senão você pode se ferrar, viu? Pois é, tô avisando. Deixa eu ver aqui, não é? É só receberem alguma mensagem ou ligação suspeita, desculpem, se receberem alguma mensagem ou ligação suspeita, não respondam e denunciem o número. Compartilhe para alertar outras pessoas e evitar que mais alguém caia neste golpe. Rapaz, o negócio é sério, viu? Os caras. Vem cá. Quando faz isso, parece até que é quando é época de aniversário, é? É de São João, mas aqui no Nordeste, né? É Carnaval, Natal. Aí os caras trabalham a mil pra fazer dinheiro, fazer caixa, né? Mas não é econômica, não, viu? É. Ô, Deus do céu. Mas deixa eu passando aqui o dedo. Tem mais gente aqui me ouvindo. Bom dia, Renato. Pergunte a ele: cadê o galeiro do Bahia? E nem é mais Bahia. Olha, Renato, isso é despeito. Rapaz, Elmo retou, viu? É, pois é. Aí, Elmo, meu amigo Elmo, taxista, que trabalha aqui na Praça Manuel Teixeira de Freitas, retou, viu? Aí, Elmo, taxista, diz assim, ó, isso é pra perguntar a quem, rapaz? Foi alguém que falou aí, né, tal, tal, que dizendo que o Vitória tem estádio, que o Bahia não tem nem galinheiro, sei lá como é. Então, aí, ó, mas tá aí, ó. Aí, ó, bom dia. Perguntei a ele: cadê o galeiro do Bahia? E nem é mais Bahia. Olha, Renato, isso é desfeito. Tá bom. Ô, Deus do céu. A turma do futebol é fantástica, viu? Ah, rapaz. Ah, Deus do céu, Deus do céu. Não tá bom aí, ó.
Me mandaram aqui uma...

0: mensagem que eu vou colocar aqui, né? Deixa eu ver se dá tempo, dá, não é? Eu acho que é Marinho, é um jogador aqui, eu não sei se é Kaká, não é? E o pessoal tá dizendo aqui, ó, Renato, veja aí, ó, olha ele aí falando, ó, agora ele tá pedindo arrego. Deixa eu ver aqui essa história, viu? Sobre o Bavi, eu acho. É sobre o Bavi, a história da camisa, ou sei lá, né? É uma coisa dessa.
1: Na verdade, eu nem acompanho muito a rede social. Fiquei sabendo ontem que ia ter julgamento, amanhã, como você falou. É clássico, é cabeça quente ali, adrenalina. Quando eu percebi, já tinha acontecido. Acho que foi resultado do que o jogador adversário fez, né? Faltou com respeito ali com a nossa torcida, uma provocação. Para mim que não poderia acontecer, ainda mais num jogo daquele, num jogo que envolve muita coisa, né? Acabou que eu acabei tomando a decisão ali no calor do momento de pegar a camisa ali e fazer o que eu comecei a fazer. Mas eu creio que a justiça aí vai entender o meu lado, vai entender que foi consequência do que o jogador adversário fez, então. Tenho total tranquilidade, sei que a justiça vai entender, é isso.
0: Ah, tá. Esse aí é o tal do Kaká, que pegou o manto tricolor pra querer rasgar. É. Já pensou se isso vira moda? Que você tirar a camisa, mostrar. É normal, você vai ganhar o cartão amarelo, né? Pois é, né? 3 jogos tirando camisa, suspensão, né? Deixa eu ver mais aqui. Mostra. O símbolo. E a torcida de um jogo só, o cara tem que vibrar, rapaz, tem que mostrar. Inclusive as televisões filmando, mostrando para o telespectador, né, que está defendendo ali aquele pavilhão, aquele manto, aquela história toda do futebol. Ô, Kaká, você pare com isso e você deu sorte. Que se essa camisa do Bahia. Eu jamais faria isso e a maioria da torcida do Bahia faria isso. Mas tem uns torcedores aí, tanto do Bahia como do Vitória e tal, e outros, que cometem muita violência, vocês veem aí, inclusive mortes, tiveram 2 mortes relacionadas ao jogo, essa coisa toda. Embora não foi no estádio, mas tinha relação, de forma meio indireta ou direta, vamos dizer assim. Simplesmente, velho, se você rasga esse manto, você ia ter que ir embora da Bahia. Que você, sem querer, fosse tomar uma cerveja no lugar de uma galera que coleta. Olha ele ali, meu amigo. Você ia ter que estar bem preparado com as pernas para se ver livre dos caras. Que, no mínimo, ia tomar um bocado de catiripapo. Então, quintura do jogo. Quintura do jogo, meu amigo, é jogar bola. Jogar bola para ganhar. Se não jogou bola e perdeu, acabou, meu. Ontem mesmo já tomou outro pau. Por que não chegou lá que não quis tirar a camisa do jogador do Vasco? Vai lá, a bandeira do Vasco ali, ó, na entrada de São Cristóvão, Rio de Janeiro, ali perto do Maracanã. Não é brincadeira não, viu? Vá. Vá que a barreira do Vasco é brincadeira. Viu? Ali é Maracanã não, ali de São Cristóvão. É famosa e não é de agora não, viu, velho? Então é isso aí, não é? Foi uma atitude feia, não é? O jogador do Bahia pode ser, ah, errou, tá, mas ele... Não partiu para uma agressão de forma drástica, né? Só foi mostrar o manto aqui, ó, a camisa que eu visto, tá? Pois é, nem isso. Ah, Deus do céu, rapaz. O outro falou em ódio, não sei não. Sabe o que é isso? É falta de estrutura, tá bom? É falta de estrutura. Ah, rapaz. Aqui, ó. Por isso que eu gosto desse cara. Porque ele é equilibrado, ele reconhece os acertos e erros. E é torcedor do Vitória, e torce mesmo pelo Vitória. Que é o Lins e a Amélia Rodrigues, do bairro 115, dizendo aqui, ó. Bom dia, Renato Dantas. Perder um jogo faz parte do jogo. Mas perder jogando pedra em Santos, como foi o Vitória no domingo, e ontem também, é vergonhoso. Aí não dá. Ele é torcedor do Vitória, assumido. Ele gosta de futebol. Ele participa das atividades, inclusive no município de Amélia Rodrigues, do futebol amador de Amélia Rodrigues. Campeonato do município, agora a seleção, ele está aí ajudando e tudo mais. Lins Barreto. E aí, olha o que é equilíbrio, é isto, sabe? O que é ser profissional. Bom dia, Renato Dantas. Perder um jogo faz parte do jogo. Mas perder jogando pedra em Santo, como foi o Vitória ontem, é vergonhoso. Aí não dá. Tá vendo aí? Pois é. Tem que ter consciência que o time tá mal. certo? Com a partida horrorosa, certo? Eu mesmo não acreditava nunca que o Bahia fosse dar 2-0 dentro do Barradão. Eu digo que se joga muito empate. Pelos 5 empates anteriores, não estava jogando nada. Estava jogando Pedro e Santos também. E quando chegou lá no dia, jogou muito futebol e ganhou o jogo de forma limpa e bacana. Não é? E agora vai pegar um time aqui, o Internacional, domingo, na Fonte Nova. Pode chegar e dar uma diarreia. Futebol tem muito isso. É, agora perder pro Internacional que tá no rebaixamento é feio, viu, velho? É, a torcida vai ficar retada, vocês que não ganham não, né não? Vamos tomar uma água e voltamos daqui a pouquinho.
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7: Ah, estamos de volta, né? Estamos de volta aqui, deixa eu ver aqui, o horário é esse, rapaz. É, são 8h39, né? 8h39, ô, rapaz, esse cara quando... Que bacana, viu? Olha, bom dia, meu amigo Renato Dantas, né? Passei uns dias sem poder ouvir o seu programa, mas hoje estou trabalhando aqui em frente ao canteiro e estou com sinal da internet. Está pelas bandas de Seabra, é, meu velho? Isso. Deixa eu ver aqui. E aí, quinta-feira, estrada Pará, tal, tal. Várzea do Caldas, né? Aqui, tá. É Seabra, isso. Uhum. Seabra, Bahia. Ele mandou agora, né? É, 8h38 e 2 segundos, né? Tá tudo cronometrado, ele tá aqui todo paramentado. Tá no trabalho, tá na luta, tá na estrada, como se diz. Trabalhando em estradas, né? Que bacana, ele assim, ó, passei um dia sem poder ouvir seu programa, mas estou trabalhando aqui em frente ao canteiro e estou com o sinal da internet. É, porque ele trabalha em área de campo, né? E eu conheço mais ou menos essas estradas da vida. Aqui mesmo quando a gente pega 101, tem lugar que não pega nem raio, quanto mais internet. É, nem raio passa por lá, passa longe, né? E daí tem dificuldade quando está no campo, porque não tem acesso, mas toda vez que ele tem acesso, está nos ouvindo. Ele é neto, vovó Cravinho, seu neto está aqui falando comigo, viu? É, rapaz, é Luiz Ricardo Gomes, nome bonito, retado, ó. Eles gostam de ser Luiz Ricardo Gomes, olha que coisa bonita sonora, Luiz Ricardo Gomes. É, nosso querido Zé Lude Queque, cara, pô, amigo, irmão. É, e tá aí, na estrada, trabalhando, com família, é um cara realmente, ele não é nota 10, não, ele é mil. Deixa eu mandar um abraço para... Rapaz, ou daqui, daqui, BBMP, bora Bahia minha porra. Ah, tá, é, ele, tá com ciúme, é? Lula cabeleireiro, tá com ciúme. Ciumento, é, tá aí, ó, tá aqui, ó. Deus cuida de você, obrigado, Lula, beijo no coração, meu irmão, você é um cara muito especial. Aí é tesoura de ouro, viu, aqui na 7 de setembro, aí tesoura de ouro, a resenha é da melhor qualidade, né? Deixa eu ver aqui, é o cara também que tem o maior carinho, né? Tem mais gente falando comigo. Pronto, olha aqui, ó.
8: Ô, Renato Dantas, acidente fresquinho aqui, ó, na alça de ligação da BR-101 para pegar 324, sentido Feira de Santana. Partida aqui, ó, veículos aqui no acostamento, já sendo atendidos pelo DENIT. Batida, provavelmente não teve vítimas, entre uma Kombi e um caminhão, e eu acredito que uma van também. Então, só para deixar claro aí, tá meio lento aqui o local, tá?
7: No horário era 7, na hora que ele mandou esse vídeo para mim, era. Ia começar o programa, né? Mas é muita informação, aí eu saio catando um dedo para lá, dedo para cá, passando dedo para lá e para cá, meio... O programa é assim mesmo, né? O Adaildo, muito obrigado, velho. Eu tenho o maior respeito também por esse camarada. Eu conheci ele numa bomboniere aqui na Getúlio Vargas na época. Hoje não existe mais. E daí fizemos uma relação de amizade e respeito. A mãe dele é minha ouvinte todos os dias, mas todos os dias mesmo, né? Né, Rocha? Hein? Mora... É de Rocha, viu? Mora aqui na... no Parque Ouro Verde. Isso, Parque Ouro Verde. Isso. É, lá também mora meu tio, Hélio. Está com 96 anos, meu tio. Mais velho que minha mãe. Mora aí também. Outro dia deu um gatilho de papo, vai para lá, vai para cá. Mas segurou a onda, está vivo. Eu estou devendo até uma visita, né? E você fala desse acidente, que por sinal é como eu sempre digo, é numa área que tem que ter a presença do DENIT, polícia, sei lá o que for, federal, para amenizar, porque vai e volta, graças a Deus, não tem vítima, né? Mas mais um acidente. Aí fica lento, questão de segurança, tudo mais, essa coisa toda, né? Como também eu tenho a dizer que teve um engavetamento de vários carros também na BR-324, mas graças a Deus, ao nosso bom Deus, não houve vítimas, né? Só houve um problema material que, para mim, é como se diz, vai-se os anéis, mas ficam-se os dedos, né? Isso que é importante, não é? E tá aí, né? É um negócio meio doido, viu, rapaz? Mas deixa eu ver aqui se tem mais alguém. Tem sempre aqui, mas deixa eu falar também notícia, né? Dorinha, coração de Maria, beijo no coração, viu, minha linda? Tá bom? Tá certo? E bom dia pra você, mas bom dia mesmo. Tá aqui ligado com a gente, né? Outra também que tá ligado com a gente. Bom dia, meu querido Renato. Jesus Cristo te abençoe e ilumine. Deus te dá um bom dia e grande abraço. Abraço, beijo, cheiro pra você, minha amiga, mãezinha do Baldez, para neném também, viu? Neném, se movimente, mulher, bora se movimentar. Se eu chegar aí e você não estiver se movimentando, eu vou lhe esticar toda. Vou levar uma corda para puxar o braço, puxar as pernas, bora. É, você vai ver, viu? Tá bom? Tá certo? Também beijo no coração. Deixa eu ver aqui, rapaz. Tem mais gente aqui. Mas não, mas pessoal, peraí, não, tá bom. Daqui a pouco eu falo de vocês mais, certo? Olha só, rapaz, vamos para a notícia, né? Vamos para aqui, uma atrás da outra. Olha que situação terrível, gente. O que é a vida, né? Esse fato aconteceu no Hospital Vida Memorial em Ilhéus, aqui no sul da Bahia, quando a empresária Adriele da Silva Pinto, 31 anos de idade, ela deu entrada na segunda-feira, anteontem, né, no hospital. Ela tinha um único objetivo. O objetivo dela era realizar um sonho antigo, passar por procedimentos estéticos. Ela queria cuidar da beleza dela. É um direito do ser humano, quando tem condições, cuidar da sua estética, da sua beleza, se sentir mais bonito ou bonita. Né? É um direito de cada um que pode fazer isso. Mas o que deveria ser a concretização de um desejo pessoal terminou foi em uma tragédia, uma terrível tragédia. Adriele morreu na madrugada desta quarta-feira, hoje, após apresentar complicações depois de passar por 4 intervenções. Uma de mastopexia com prótese, uma lipoescultura, remodelamento costal e aplicação de jato de plasma. E em conversa com a reportagem, o encanador Adriel da Silva Pinto, 26 anos, que é irmão caçula de Adriele, falou sobre a surpresa que teve ao chegar na sala de cirurgia, onde a irmã já estava morta. Abre aspas, ele falando, um desabafo do irmão dela, do Adriel Pinto. O procedimento não dá para julgar porque é um sonho. Sonho não tem preço, mas a escolha de onde realizar foi um baque para a gente. Porque quando a gente entrou lá, de cara, deu para ver que não tinha estrutura para procedimentos em uma clínica daquela. E não tem, desabafou o jovem. Adriel revelou que, além dele e da mãe, outros familiares já haviam questionado a Adriele sobre a necessidade de realizar os procedimentos. Menina, não precisa, não, mas eu quero ficar assim, tá, fazer tal. Não precisa, você já é bonita. Não, mas eu quero, é a questão do querer, né? De cada um, né? Quis realizar os procedimentos, era um direito, né? E abre aspas. Minha mãe orientou, eu ainda cheguei a orientar, não tinha uma orientação tão agressiva, mas eu cheguei a perguntar se tinha realmente necessidade dessas cirurgias. E meu tio também, minha tia, mas era sonho. E como eu te falei, sonho não tem o que questionar. Rapaz, é um jovem sensato, viu, da forma dele colocar a situação da irmã dele que faleceu dentro da clínica, né? Na operação, né? A Adele foi internada às 10 horas no centro cirúrgico para iniciar 4 procedimentos. A tia dela estava acompanhando desde então, né? Entregou os exames, iniciou o procedimento, contou ao advogado revelando que a cirurgia inicialmente estava prevista para terminar às 18 horas. Meu Deus, de 10 às 18 é o dia todo pesado, viu? Disse que o procedimento terminaria às 18, passou das 18. Depois disseram que seria às 20 horas, passou das 20 horas. 21 horas e até meia-noite, eles simplesmente não deram informação, no caso, a clínica. A tia não desistiu, falou, não, eu quero informação, o que está acontecendo? Aí, eles saíram da cirurgia e falaram, infelizmente, ela morreu. Depois viraram as costas, revelou o irmão dela. Segundo a advogada, a empresária teria pago cerca de 50 mil pelos procedimentos pelo médico Rossini Teobadi Rubac. Olha o nome do médico aí, viu, gente? Se vocês ouvirem esse nome perto de vocês, não vá, que é barril. Não vá, que é complicado, viu? Sua situação pode complicar. Então, olha o nome dele aí, ó. Rossini Teobadi Rubac. E o custo dessas cirurgias, 50 mil reais. Ao ficar sabendo da morte da sobrinha, a tia de Adriela entrou em desespero e ligou para o irmão para informar que estava impedida de deixar o hospital. Terrível isso. Ainda que isso aí foi impedida. Isso é crime. Crime terrível. E diante da situação, o homem teria tentado entrar no local, mas também foi impedido. Resolveu quebrar uma das portas de acesso da unidade. Aí veio o desespero. Contou o advogado da família que ela ligou para o irmão dela, que estava indo buscá-la. A equipe médica não queria que a tia prestasse informação para terceiros. Tá vendo? Para não sair a informação. E aí ela falou, olha, o pessoal aqui não quer que eu dê informação. Vem para cá, me tira daqui. Quando ele chegou lá, disseram que não tinha ninguém, contou o advogado da família. Ele falou, como é que não tem? Eu acabei de falar com minha irmã, isso o irmão da vítima, né? Acabei de falar com minha irmã, minha sobrinha deu entrada, aliás, errei. Ele falou, como é que não tem? Eu acabei de falar com minha irmã, minha sobrinha deu entrada aqui para fazer cirurgia? Ele quebrou a porta de vidro para poder entrar quando chegou lá. Ela, a Adriela, estava dentro do saco, de um saco, e a tia desesperada chorando. Que cena, né? Dentro do saco e a tia ao lado chorando. Ainda conforme o advogado, ao saber da presença do familiar, o médico entrou no carro e fugiu. Por causa dos danos causados ao hospital, o familiar foi conduzido a uma unidade policial, onde foi autuado por danos materiais. Ainda vai pagar por isso. Ele já foi solto e toda a ação foi registrada em vídeo. Aí registra a ação dele, não é para incriminar o rapaz. Mas a ação da morte da cidadã foi registrada? Foi filmada? Para ter até uma análise do CRIMEB? Né? Conforme o advogado, o médico em um laudo que a Adriele morreu de hipertermia maligna. Reação grave, potencialmente fatal, acesso a anestésicos gerais e relaxantes musculares. Esse foi o laudo do médico, né? Então, assim é um diagnóstico, segundo o advogado, muito vazio de colocar no relatório. Eu não sou médico, mas ele não vai querer levar a culpa por negligência e vai colocar o que quer. É muito vago, afirmou o advogado, não é? E segundo ele, o laudo da morte de Adriele foi assinado por uma médica e, diante disso, solicitou à polícia a remoção do corpo dela para o Instituto Médico Legal para passar por perícia e abertura de uma investigação. O médico deu um atestado de óbito, a guia de liberação do corpo não foi atestado pelo próprio médico, foi por outra médica, e isso que me levantou suspeito. Imediatamente eu já procurei a delegacia com o irmão de Adriele, explicou o advogado. A situação é essa, gente. O que eu quero dizer, falando tudo isso, relatando esse fato real que aconteceu esta madrugada em Ilhéus, sul da Bahia, tenhamos cuidado que tem muitos endereços médicos suspeitos, de médicos que muitas vezes são médicos, mas não têm a competência devida para realizar determinados processos cirúrgicos. Então, tenham cuidado. Antes, analise e procure informações de pessoas que já usaram o serviço e futuquem, porque muitas vezes, fazendo isto, você evita virar uma pessoa dentro de um saco e com a tia ao lado chorando. Agora, será que vai acontecer alguma coisa? O problema é este. Porque se acontece tantos erros médicos, e eu não ouço, não vejo falar que cumpriu pena ou teve tal punição, eu não ouço, sinceramente. Não, porque se eu ouvisse, eu estaria falando nos programas, nas rádios e canais de comunicação que eu já trabalhei por aí, tá bom? Complicado, viu, gente? Mas complicado mesmo. Deixa eu ver aqui, vai, que hora é essa? Vai, eu tô meio perdido, não é? 8h54, tem mais notícias, vamos lá. Ai, ai, ai, pedestre morre após ser atropelado na BR-324. Vamos ver onde foi esse acidente, a 324 na Bahia é grande, né? Um pedestre morreu ao ser atropelado na noite desta quarta-feira, no caso ontem, na BR-324, no município de Simões Filho. De acordo com informações preliminares, o sinistro ocorreu por volta de 8h58 minutos, né? Ou seja, 20h58 e no quilômetro 605. Aí foi registrada a ocorrência, aquela coisa toda, não é? Deixa eu ver aqui, tem mais notícias, não é? DENIT, olha o DENIT aí, gente. Esse DENIT não é brincadeira não, viu? DENIT Bahia aprova reajuste de 1 milhão e 500 mil em contrato de manutenção da BR-116, sem incluir nenhum serviço novo. Agora entenda, vamos procurar entender, bora? É, vamos entender? Vamos ver. O Departamento Nacional de Infraestrutura e de Transporte da Bahia, o DENIT Bahia, aprovou um aumento de R$1.534.542,02 em um contrato feito com a empresa Pave Serviço, Serviço Prestação de Pavimentação Limitada. Isso aí é Pave Service, aliás, o nome é certo aí. Pave Service, não é Pave Serviço, Pave Service, Serviço de Pavimentação Limitada. Para a manutenção rodoviária da BR-116, né, aqui na Bahia, entre os quilômetros 713 e 837, com extensão de 124 quilômetros, entre os municípios de Manuel Vitorino, Boa Nova, Poços, Planalto e Vitória da Conquista. Inclusive, o contrato foi publicado em Diário Oficial do Estado ontem, está lá no diário. E segundo informações obtidas com a assessoria do DENIT, o aumento que saiu de... Rapaz, olha só, o aumento que saiu de 29.867.025 reais, não é? Para 31.567.044 reais, não se trata de nenhum novo serviço, apenas o reajuste dos valores, feito de forma periódica. Mas é bom, né, gente? Quer dizer que esses contratos têm aumento de forma periódica. Seu salário tem aumento de forma periódica? Perguntar não ofende. Ou é anual? Que período aí? Quanto tempo será de um período para o outro? Isso aqui não estou falando. não é? E a autarquia reitera que o valor de R$1.534.542,02 registrados na segunda apostila decorre exclusivamente do reajustamento periódico dos preços previstos no próprio contrato, representando inclusão de novos serviços, ampliação do objeto, o acréscimo de contrativos ao contrato. Escreveu a nota. Tá aí, né? Que bacana, né? Ah, rapaz, o negócio é complicado. E veja só, apesar do contrato ter sido celebrado em novembro de 25, não tem nenhum ano ainda. Não tem nenhum ano. Nós estamos em agosto, né? De 26. O reajuste é feito com base na comparação entre os índices da data base de julho de 2024 e os índices correspondentes a julho de 2026. Bom demais, né? Né? Pois é. E no cálculo mais recente, o sistema de acompanhamento de contratos apurou uma previsão de R$2.405.000 de um reajustamento incidente sobre o saldo do serviço ainda a executar correspondente para o tal preço inicial. E aí, meu amigo, quem chimba, quem dança, é? Ah, rapaz, quem dança, quem paga. Quem paga é o povo. Pronto, né? E aí, vamos tocando, vamos dançando aquela valsa vienense, não é? Pois é, rapaz, mas é isso mesmo. Olha aí, a polícia prende dois suspeitos e recupera celulares furtados, sabe aonde? Em Minas Gerais. Rapaz, andou o celularzinho, hein? Veio parar aqui em Feira. É brincadeira, de Minas pra cá. Dois homens foram presos na manhã de ontem, em Feira de Santana, durante a operação civil, que investiga o furto de uma carga de celulares ocorrida em janeiro deste ano, em Taquara, Minas Gerais. É? E, segundo a investigação, 23 celulares foram levados, causando um prejuízo de aproximadamente R$200.000. E, durante as buscas, os policiais conseguiram recuperar 20 dos aparelhos furtados. Ah, tava onde, tava onde? Em Feira de Santana, mas saiu de Minas para parar em Feira de Santana. Andou, viu, velho? Não é brincadeira, não. Como anda esse povo, viu? Para tomar cervejinha, né? Com a namoradinha, né? Não, velho? Não é crime, não. Não, não é crime, não. É. Você ter seu objeto, ser furtado, roubado, não é crime. E o melhor é fazer isso para tomar cervejinha. Que bom, né? Tá bom. Alô, Stones! Stones é um grande sapateiro que trabalha aqui atrás do antigo mercado. Tá nos ouvindo. Forte abraço, Stones. Você é um cara incrível, viu? Vamos embora, meu amigo José. Hein, eu gosto de chamar ele de José. Tem aquela música. O meu amigo José. Pararara. Você conhece essa música, né, José? Hein? Diga aí pra mim. Conhece ou não conhece? O meu amigo Bom José, uma coisa dessa,
4: tem,
7: né?
4: Tem sim, tem uma canção com o meu nome aí.
7: Isso. Se eu não me engano, deixa eu ver, Rita Lee.
4: Uhum. Isso.
7: Eu
4: acho que sim.
7: É, a saudosa Rita Lee. Então eu acho bonito, tanto que eu gosto de chamar de José. Né? É nome bonito. E vamos então para aquela música que fala do nosso Cristo.
3: Epa.
7: Pois é, educadora, né? Então, ó, aquela música pra gente fechar o programa e você ficar no Manhã Total sobre o comando dele, José Luiz, tá bem?
4: Só um momentinho aí que já chega já aqui.
7: Então pronto, enquanto não chega, eu vou chegando aqui ao lado, né? E dizer assim, gente, tem uma coisa bonita. Quando a gente acorda, a gente respira. Quando a gente respira, agradeça, né?

Ah, mas muito obrigado, meu Deus. Mais um dia. Construindo, sonhando, planejando, realizando e vivendo. Que a vida é isso, fazermos. É, mesmo quando você não estiver fazendo nada, mas pensamentos bons, né? Amor no coração. O amor cura, gente. O respeito às pessoas melhora a sociedade. Eu sempre digo isso. Quando há respeito, não há agressão, não há invasão, não há passar dos limites. Tá bem? Fique aí, ó, nessa manhã maravilhosa com José Luiz até o meio-dia no Manhã Total. Bom dia, tchau.

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Bom dia, com alegria no coração, gente. Aquele abraço do tamanho do Brasil, um cheiro. Olha aquele sorriso no rosto, agradecendo a Deus pelo amanhecer de um novo dia. E vamos sorrir, vamos cantarolar. A gratidão a Deus é de grande importância pelo um dia que amanhece, por mais um dia que começa. Estamos de volta, já com saudade, porque eu estava junto contigo na terça-feira ontem. Nós tivemos civicamente a transmissão da sessão da Câmara, mas já estamos de volta nesta manhã cantarolando com você. Contigo até o meio-dia, nessa quinta, dia 27 de agosto. Hoje comemora, gente do céu, olha só, hoje comemora dia do psicólogo. Nosso abraço, nosso carinho a todos os psicólogos. Dia Municipal da Limpeza Pública em Uberlândia. Eu não sei se aqui em Conceição do Jacuípe tem. Se tiver, alguém me informa, tá? Hoje também é dia de Santa Mônica no calendário religioso, dia do corretor de imóveis, para você que trabalha vendendo aquele belo terreno, aquela bela casa. Então, ó, parabéns pelo seu dia!

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0: Eu começo o programa de hoje te contando uma história bonita e interessante. Certa feita, um mecânico estava desmontando o motor de uma moto quando vê na oficina chegar um médico cardiologista muito conhecido da cidade. Ele ficou olhando o mecânico trabalhar. Aí o mecânico para e pergunta: "Ei, doutor, posso lhe fazer uma pergunta?" O cirurgião, muito simpático, ficou surpreso, né? Concordou e foi até próximo do mecânico que estava trabalhando naquele motor. O mecânico se levanta e começa: "Doutor, olha esse motor. Eu abro o coração, tiro as válvulas, conserto-as, ponho de volta, fecho novamente. Quando termino, ele volta a trabalhar como se fosse novo. Como é então que eu ganho tão pouco e o senhor tanto quando o nosso trabalho é praticamente o mesmo?" O cirurgião sorriu, baixou a cabeça e falou com o mecânico: "Tente fazer isso com o motor funcionando." Essa reflexão não é sobre o mecânico, nem sobre o médico, nem sobre a moto, nem sobre o motor da moto. É sobre dons e talentos de cada um. Cada pessoa, cada ser humano tem suas habilidades únicas, que embora pareçam semelhantes, exigem aptidões diferentes. Honrar as diferenças é reconhecer que o valor não se mede só por aparência ou remuneração. Muitos talentos atuam nos bastidores, com uma precisão e perfeição, e coragem, sem aplausos. Olha só, valorizar o dom de cada um e confiar na importância de cada profissional é reconhecer que nós somos filhos de Deus. Pense nisso.
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0: Chegando essa, com Marcelo Aguiar, Me Dá Poder de Filho, 917.

exército do Senhor. Esses são os filhos do Senhor, eleito, escolhido, raça eleita. Enche, enche com a tua glória esse lugar, meu Deus. Enche, Espírito de Deus.

0: Zezé de Camargo e Luciano, Átomos, Peninha Sonhos e Marcelo Guilherme da Poder de Filho. Gente, são 9 horas mais 30 minutos aqui no som mais bonito, cristalino da nossa Bahia. Pois é, Rádio Educador FM 88,5, tocando o seu ritmo, tocando o que toca o seu coração. Nós vamos ao nosso primeiro giro astral desta quinta-feira, dia 27 de agosto, minha gente.
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2: Oi, turma! E aí, tudo bem por aí? Por aqui, tudo maravilha! Muito prazer, eu sou o Silva Júnior, mas pode me chamar de seu amigo. A partir de agora, eu comando mais uma edição do Giro Astral e as previsões para o seu signo. Ótima quinta-feira pra ti! Hoje é 27 de agosto e, claro, bora começar o nosso giro. E Áries é a primeira previsão. Alô, Ariana e Ariana! Hoje, você estará bastante mergulhado em seus pensamentos e sonhos, com boas condições para avançar nessa quinta nas suas realizações. Só tome cuidado para não se desgastar mais do que deveria. O excesso de esforço pode trazer cansaço e acabar derrubando seu ritmo. Faça uma pausa e aproveite alguns momentos sozinho para recarregar as energias. Número da sorte é 22. Alô, Touro, chegou a sua vez. Já no comecinho do giro. Não tente seguir em várias direções ao mesmo tempo. Antes de agir, organize sua lista de prioridades e defina melhor onde colocar sua atenção. Sua energia também precisa ser canalizada por meio de alguma atividade física. Este pode ser um ótimo momento para começar um esporte de resistência. Número da sorte é o 8, Touro. E para fechar esse primeiro bloco, vamos com Gêmeos. Hoje, você estará em plena posse das suas capacidades, com muito otimismo e alegria de viver. Sua vitalidade estará forte e poderá ser percebida pelas pessoas ao seu redor. Só tome cuidado para não deixar que os outros consumam toda essa energia. Preserve também seu esforço, seu espaço e sua liberdade. Número da sorte 29, Gêmeos. Esse foi o primeiro bloco apenas do Giro Astral. Tem muita previsão para você hoje aqui. Daqui a pouco eu volto com Câncer, Leão e Virgem.
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0: Total. 9 horas e 33 minutos, já de volta para dar sequência à nossa programação. Lembrando que você pode participar com a gente, 759-9203-6677. É o número que você vai mandar seu áudio ou sua mensagem de texto. Pois é, agora nós vamos ao nosso apoio cultural, é rapidinho.
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17: Juntinho de você, aí pertinho do seu, dentro do seu rádio, né? Falando contigo, que coisa boa, em casa, no carro, no trabalho, em qualquer lugar. Um alôzão aí para seu Wilson, lá no Sapé, ouvindo a gente, toda a sua família, todos os amigos. Seu Wilson, valeu, viu? Muito obrigado pelo carinho da sua audiência. Continue aí com o rádio ligado e diz para todo mundo que o Manhã Total é show de alegria. Aliás, a Rádio Educadora em si é show de alegria, gente. 9:41. Tem gente já participando do nosso programa. Alô, seu Matias. Matias Miguel, lá do Oitizeiro, bom dia. Bom dia, Tonho, da Euclides Magalhães. Alô, Pagodinho, aquele bom dia para você também. O homem da camisa bonita, tricolor aí, né? Camisa tricolinda. Tem um bom dia do Bitinho. Deus abençoe sua casa e sua família. Obrigado, Bitinho. Alô, Iva, bom dia. Uma ótima quinta-feira. Obrigado, Iva. Alô, Alcione, bom dia, bom dia. Cadê a Alcione? Vai falar hoje, Alcione?
18: Bom dia, José Luiz.
17: Bom dia, Alce.
18: Jesus. Amém. Que Deus abençoe você, os ouvintes da Educadora.
17: Amém.
18: Todos nós. Estou aqui, viu? Na
17: tá
18: correria.
17: Certo.
18: Daqui a pouco é hora de sair para o médico com o maridão, mas...
17: Eita, maravilha.
18: Estou firme na batalha. Não é? Com a presença de Deus.
17: Verdade.
18: Que Deus abençoe você. Estou aqui ligadinha, viu?
17: Um coisa cheiro. Boa! Um cheiro para toda a família. Alô, dona Lia. Lia do Carrapato, bom dia.
19: Bom dia, José Luiz. Manda um alô para os amigos aí, Gui Costureira já, Margot do Rio Seco, Ando do Requeijão, Belina, Pajé, João Tetuíça e todos.
17: Tá certo.
19: Não esquecendo de você, viu?
17: Tá bom, obrigado.
19: Faça uma música de Joelma aí para mim.
17: Joelma?
19: Para oferecer a esses amigos e
17: tá
19: amigas.
17: Tá certo. Okay,
19: e a você
17: toca.
19: Também, viu?
17: Tá bom.
19: Deus te abençoe. Pode ser qualquer uma delas.
17: Tá certo, então.
19: Deus te abençoe. Deus
17: amém,
19: te dê um bom dia.
17: Amém, amém. Tem mensagem aqui, vamos lá. Alô, dona Antônia, obrigado pela sua participação com a gente. Bi, lá da Poronga, também ouvindo. Muito obrigado. Prolígia, bom dia, Zé. Deus abençoe seu dia. Toca uma música. Nós vamos procurar essa música aqui até achar. Hã? Grato, meu amigo. Deus abençoe. Vamos nós, então. Seguindo a nossa programação, agora são 9:43. Já já sua música toca aqui.

0: Por que não
1: li? 9 horas e 52 minutos, tá aí Joelma, banda Calypso, né? Aí, coração. Gente, a vida tem essas coisas, Dilcinho e Paula Fernandes me ensina. 9h52, vamos ao nosso segundo giro astral desta quinta-feira, tão bela e tão linda, minha gente.
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3: Muito bem, voltamos com mais um bloco do nosso giro astral e as previsões para o seu signo. Agora é hora de Câncer, Leão e Virgem. Para a gente começar o bloco, vamos com Câncer. Sua bondade pode trazer sorte e a vida tende a devolver aquilo que você oferece de bom. Ao mesmo tempo, existe uma necessidade de quebrar um pouco a rotina, Câncer. Passeios, espetáculos e outros momentos de distração podem ajudar e muito. No fundo, é justamente desse tipo de mudança que você está precisando. Número da sorte é 16. Alô, Leão, fera! Hoje você estará sem freios para avançar em direção aos seus objetivos. Aproveite essa disposição para enfrentar aquilo que parece mais difícil. Você costuma fazer muito pelos outros, mas também precisa reservar algumas pausas para si. Evite exigir demais das suas reservas de energia para não chegar ao esgotamento. Olha, olha, hein? Número da sorte 31. Alô, Virgem! Suas emoções mais leves e sua sociabilidade ajudam a ampliar suas conexões. O momento favorece relações com mais qualidade e boas trocas ao seu redor. Só não deixe o relaxamento virar descuido na rotina. Seu sistema ósseo está pedindo mais atenção e fortalecimento. Número da sorte é o 4. Gente, no próximo bloco, daqui a pouquinho, tem previsões para Libra, Escorpião e Sagitário. Então segura, esse é o nosso Giro Astral.
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1: 9 horas mais 55 minutos, de volta, e tá chegando música.
4: Thiago no violão.
1: Camila e Thiago, participação de Ávila e Júlio César. Ei, Camila, Contramão. Thiago.

0: Eduardo Costa, imagina eu, Camila e Thiago, participação de Ayla e Júlio César, contramão. São 10 horas em ponto, gente. Nós vamos agora ao nosso apoio cultural. É rapidinho, tá? Já já eu volto com muito mais pra você.
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1: E já estamos de volta nesta manhã bonita de quinta-feira. Previsão do tempo para hoje. A temperatura está aí na casa dos 31 graus. E, aliás, está na casa dos 25, podendo chegar a 31. Não tem previsão de chuva, mas, gente, hoje tem uma coisa bela na natureza. É dia de lua cheia, né? E hoje tem um eclipse lunar parcial. Poderá ser visto em algumas partes do nosso Brasil, aliás, em todo o Brasil, na noite dessa quinta-feira, dia 27, tá bom? O fenômeno começará às 22 horas e 24 minutos, 10h24 da noite dessa quinta-feira e seguirá pela madrugada. O ponto máximo ocorrerá a 1h13 da madrugada, já sexta-feira, quando 96,2% do disco lunar estará escurecido pela sombra da Terra. Então hoje tem espetáculo no céu a partir das 10h30, é o eclipse lunar, vai ser visto aí no Brasil, portanto aproveita, você que gosta da natureza, você que gosta da beleza dos céus, tem a oportunidade de ver coisa linda nesta quinta e sexta-feira à noite, tá bom? Agora são 10h10, tudo igual no digital, tem bom dia aqui da Margot do Rio Seco, bom dia, dona Margot!
2: Bom dia, meu amigo Zé Luiz! Abençoada quinta-feira para nós, em nome de Jesus.
1: Amém.
2: Manda um abraço para a turma da Vila Esperança, a turma da Cajá, minha família Coração de Maria.
1: Certo.
2: Elia, seja um tratorista, Pajé. Manjal.
1: Certo.
2: Irmão do Requeijão.
1: Certo.
2: Aqui, Ivana Anderó, Aurelina. Tabuleiro do Picado, Denise.
1: Certo.
2: Batata.
1: Certo.
2: Ouro.
1: Certo.
2: Como do Tempero, sua família, Pro Rose, Bior.
1: Ok.
2: Pessoal do Amparo.
1: Certo.
2: Pessoal do Baldez. Sinta-se abraçado, viu, gente? Tô aqui na escuta. E um abraço pra Neide. Neide Ramos.
1: Olha aí,
2: ela
1: dona
2: Neide.
1: Ela tem um bar
2: aqui na Comex. E a cerveja só sai geladinha, hein, Neide?
1: Olha aí.
2: Vou dar uma passada aí, Neide. Um abraço.
1: Pega leve, Margot. Agora são 10 horas mais 12 minutos aqui no Som Cristalino da Educadora FM. Aí, ó, você que gosta de balançar, ó, enquanto arruma a casa. Grupo Tradição Barquinho.

0: Calcinha Preta sem explicação, César Minotti, Fabiano e Gustavo Lima. Aí você me quebra, Gustavo Lima retrovisou, gente. Grupo Tradição, Barquinho, 10 horas e 25 minutos aqui no som mais lindo da nossa Bahia. Pois é, minha gente, nós vamos agora ao nosso terceiro giro astral desta quinta-feira.
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2: Alô você! Já estamos de volta com mais um bloco do nosso Giro Astral desta quinta-feira. Já quase final de semana, né? Dá uma seguradinha que ele tá a caminho, tá tudo encaminhado. Agora tem Libra, Escorpião e Sagitário por aqui. Pra começar o bloco, alô Libra! Uma conversa delicada está se aproximando. Este é o momento de colocar as cartas na mesa, Libriano, e enfrentar de vez os seus medos. Sua forma física estará muito boa e ajuda você a encarar o dia com disposição. Só evite exagerar e exigir do corpo mais do que ele pode oferecer. Número da sorte é o 19. Tem Escorpião por aqui. Os desencontros entre aquilo que você sonha e a realidade pode mexer com o seu humor, viu? Procure não deixar que esse incômodo recaia sobre pessoas que não têm relação com o problema. Priorize momentos de relaxamento e preserve suas forças, viu, Escorpião? Nas próximas semanas, você vai precisar dessa energia de base. Número da sorte para você é o 11. E para encerrar este bloco, vamos com Sagitário. Você estará certo em não se deixar intimidar por pessoas que criticam ou demonstram inveja. Olha, evite concentrar sua atenção apenas em tudo aquilo que ainda precisa fazer. Procure também reservar um tempo para cuidar de si. Uma sessão de balneoterapia, já ouviu falar? Balneoterapia pode ser uma ótima ideia, uma excelente opção para esse momento. Número da sorte 26, o Sagitário. E daqui a pouco eu volto com a reta final, último bloco destacando Capricórnio, Aquário e Peixes.

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3: De volta, são 10 horas e 27 minutos. Seu machista e coração sem noção.

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0: Agora são 10:30, nós vamos ao nosso intervalo. Apoio Cultural é rapidinho, eu volto já.
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3: 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É a melhor pomada, o resto é conversa fiada.
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5: Dez horas mais 38 minutos, já de volta, 10h38, minha gente. Mas me diz uma coisa, você está onde? Onde você está ouvindo a gente? Onde estiver, aquele super abraço para você, tá bom? E para todos que estiverem contigo aí também. Que a boa mão do Senhor esteja cuidando de cada detalhe, de cada passo. Claro que os dias não são fáceis, gente. Mas vamos aprender, né? Aprender a viver e ter a vida como uma dádiva, como um presente, como um dom divino para a nossa vida. O nosso bom Deus continue abençoando e cuidando de cada um. Portanto, você seja aí agora abraçado por todos nós, família educadora, que sempre está aqui. Então, nosso bom dia para Terra Nova, Pedrão, Lustosa, Teodoro Sampaio. Alô, Santanópolis, Irará e Retiro. Aquela manhã bonita, aliás, o dia todo, né? Seja bonito aí e com muita paz no coração de cada um. A Chica, a dona Chica ouvindo a gente. Alô, alô. Ela mandando aqui um bom dia. Ela está triste porque a sua caixinha, o seu radinho de ouvir a educadora está com problema, mas mesmo assim ela aproveita e manda um alô para todos os ouvintes. Vamos resolver isso aí, não pode ficar sem rádio não, tá bom? 10h40, nossa linda Bahia.
6: Coloquei uma carta.
5: LS Jack, a carta.
6: Garrafa.
5: Olha, enquanto toca música, você manda mensagem para o 759-9203-6677, você de toda a região.

0: Já desejado, são linda flor, Adão Negro, perdido de amor, aliás, de aqui a carta, gente. 10 horas e 47 minutos aqui no Som da 88,5, Rádio Educadora FM. Nós vamos ao nosso último giro astral dessa quinta-feira.
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2: Oba! Estamos de volta! Que pena que é a reta final! Último bloco do Giro Astral desta quinta-feira está no ar. E agora comigo você confere previsões para Capricórnio, Aquário e Peixes. A gente começa com você, Caprica. Sua intuição vai ajudar você a superar um problema importante. Você estará decidido a agir da maneira certa e terá boas condições para seguir nessa direção. O principal desafio será não permitir que os medos dominem os seus pensamentos, tá bom, cara? Ao conseguir silenciá-los, sua energia mental ficará muito mais equilibrada. Número da sorte é o 6. Alô, Aquário, chega mais! Os esforços feitos no dia anterior deixam seu astral mais leve e trazem uma sensação de satisfação consigo mesmo. Agora é importante diminuir um pouco o ritmo das tarefas em casa. Veja suas prioridades e evite querer resolver tudo de uma vez só. Concentre-se naquilo que realmente consegue fazer. Neste momento, número da sorte 24. Alô, Peixes! Último signo do zodíaco, última previsão. Você vai conseguir se fazer ouvir e, principalmente, defender seus interesses para restabelecer o equilíbrio. Sua energia também estará mais forte hoje, quinta. Ao mesmo tempo, cresce a sua necessidade de liberdade e de ter mais espaço para si, é bom, né? Respeitar essa necessidade será importante para afastar o estresse. Número da sorte é o 13, Peixes! E o nosso giro astral de hoje, quinta, vai ficando por aqui. Mas amanhã é sexta, comecinho de final de semana. E claro que eu bato o cartão aqui trazendo as previsões para o seu signo. Grande abraço, fiquem todos com Deus, ótima quinta e até amanhã.
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0: 10 horas mais 50 minutos, 10 e 50, já de volta aqui no Som Digital da Educadora FM, chegando música. Neto Brito, 3 da manhã.

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1: Luana Prado, participação de Maiara e Maraísa, cobaia. Neto Brito, 3 da manhã, gente.
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1: Não. Não são 3 da manhã, são 10h56. Alô, humildes. A você no Bessa acompanhando a gente. Bom dia. Alô, Grande Feira de Santana. Forte abraço. Oliveira dos Campinhos, Amélia Rodrigues, Conceição do Jacuípe, todo mundo de rádio ligado acompanhando a gente, mas você também ouve pelo aplicativo, né? Pelo aplicativo da Rádio Educador FM, pelos rádios nets ou até mesmo pelo nosso site. Você pode acessar e acompanhar a nossa programação. Minha amiga Cal Rios, bom dia. Ela está ouvindo a gente lá na Ilha dos Frades, isso mesmo, Ilha dos Frades. A nossa Bahia é grande e bonita demais, né? Gente do céu, agora, ó, que privilégio, hein, Cal? Na ilha, uma hora dessa, para quem pode. 10 mais 57. Vamos de música? Vamos lá? Toca mais uma aí pra gente ouvir. Olha aí o Pérez, Lugar Comum, participação de Sorriso Maroto.

0: Fernando e Cris, um lugar comum, participação de Sorriso Maroto. Agora são 11 horas mais um minuto. Nós vamos ao intervalo, nosso apoio cultural e eu volto já já.
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1: Você me chamou, eu já estou aqui, 11 horas e 11 minutos, tudo igual no Digital da Educadora. Nosso bom dia para você, essa é a sua linda e abençoada Rádio Educadora FM, ZYV653, modulando em 88,5 MHz, uma rádio para toda a família. Eu costumo dizer que onde tem amor tem família, e onde tem família tem a Educadora FM, a rádio das grandes emoções, primeiro lugar no seu coração. E aí o seu coração já toca no ritmo, né? O ritmo da educadora, o ritmo da gente, o ritmo que todo mundo gosta de ouvir.
2: Ei, você, do outro lado do rádio.
1: Pois é, com você do outro lado do rádio que eu quero falar de novidade. 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Meu bom dia para a amiga dona de casa preparando o almoço. Que cheirinho de coisa boa. E o paizão de família trabalhando. A você que está voltando do trabalho agora para almoçar. A você que já almoçou. A você que está nos restaurantes. A você nas lanchonetes, nas ruas e avenidas da linda e belíssima Conceição do Jacuípe. Aquele top abraço, gente! Manhã Total até o meio-dia, levando para você o melhor da música, deixando sua manhã mais alegre e mais feliz.
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1: Música, quem sabe um dia, Charlotte Church.

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1: É boiadeira.
2: É boiadeira.
1: Ana Castela.
3: Pra você, bom dia pra mim.
4: Bom dia! E o nosso bom dia de hoje pra você, autônomo, pra você que trabalha como gráfico, né? Redator, a você social media, programador, a você fotógrafo, bom dia, meu amigo motorista, bom dia! Bom dia, meu amigo taxista!
5: Alô,
4: bom dia pra você, eletricista, encanador, bom dia, professor e professora, bom dia pra você, homem do campo, agricultor, pecuarista, bom dia pra você do marketing digital, bom dia!
5: Alô, bom dia!
4: Bom dia, enfermeiro, bom dia, médico, bom dia você, garçom, que está aí cuidando, ó, preparando já servindo, né, servindo as mesas e os clientes, bom dia, meu amigo pedreiro, pintor, carpinteiro! Bom dia para você que exerce qualquer outra profissão, que esse dia seja um dia de grandes realizações e sucessos, um dia produtivo e abençoado. Bom dia também aqui para a dona moça que mandou mensagem para a gente. Bom dia, José Luiz, Deus abençoe nossa quinta-feira, tudo de bom para todos nós, em nome de Jesus, amém. 11 mais 25... Ana Castela, solteiro forçado.

0: tô sendo solteira forçada.
1: Fala, galera da Rádio Educador FM 88.5. Aqui quem tá falando é o Pablo e eu quero deixar um grande beijo pra vocês.

0: Pablo, desapeguei, Ana Castela, solteiro forçado. Agora são 11h31, nós vamos ao nosso apoio e eu volto daqui a pouquinho.
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10: Pois é, gente, já estou de volta, 11 horas e 39 minutos. Bom dia para você que está completando idade nova hoje.
11: Aniversariantes do dia.
10: Felicidades mil, batendo a porta essa data tão importante. Então, ó, aproveita e comemora com familiares, com parentes, com amigos, aquela carninha assada, né? Ou então, à noite, aquele, né, os salgados e bolos.
11: Parabéns, parabéns. Parabéns pra você.
10: Parabéns, portanto, a todos os aniversariantes. Uma homenagem minha, nossa, de todos da Educadora.
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10: Pois é, 88,5 é a rádio de toda a família ouvir. Bom dia pra você que está transitando pelas nossas BAs, pelas nossas BR. A gente falar em BR, ontem foi um dia tenso, né? 324, né? Fala sério. Acredito que a gente está precisando de mais cuidados, né? Os motoristas, enfim, todos aqueles que utilizam, têm um cuidado muito especial no trânsito, que é a direção defensiva, gente. Se você está em determinada velocidade, ficar na faixa da direita, desde que você esteja com a velocidade menos evoluída, deixar sempre a faixa do lado esquerdo com trânsito livre, ter muito cuidado, muito, porque são muitos acidentes. Graças a Deus que ontem nós não tivemos danos pessoais, né? Mas acidentes feios, terríveis. Mas vamos ter o cuidado. Um abração a todos aqueles que estão conduzindo a riqueza de nosso Brasil aí pela 324, 116 e 101. 11 horas e 41 minutos. Música, aqui a gente toca. Luan Santana, Olho Marrom.
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Gustavo Mioto e Murilo Ruffi, Novo Sozinho, Geninho e Mariana Fagundes, Pião Todo Tatuado, Luan Santana, Olho Marrom, 11 horas e 48 minutos, está quase chegando o final do nosso programa, como o tempo passa rápido na rádio, né, gente? Mas vale a pena, é gostoso demais. Daqui a pouquinho tem notícia, tem informação, um panorama geral, e às 14 horas tem aí Lina Santana com Tarde Alegre, 11 mais 48. Chegando, banda modelo, aí o homem. Que tava um dia...

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1: Gente do céu, 11 horas e 53 minutos, estamos terminando, cumprindo a nossa missão por hoje, agradecendo a Deus pela vida, agradecendo a Deus pelo ar que respiramos, pelo trabalho, por essa manhã bonita, alegre, feliz, dinâmica, agradecendo a você pelo carinho da sua audiência. Olha, valeu a pena estar aqui nesta manhã, comunicando com você, levando a música, batendo esse papo legal com o ouvinte. Isso é muito bom. Mas deixa eu te pedir uma coisa, não sai daí não, não muda de estação, continua com a gente. A partir do meio-dia tem aí Panorama Geral. Fique muito bem informado com tudo que acontece na nossa região, na Bahia, no Brasil e no mundo. Tá bom assim? Então valeu!
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1: Oi, menina, diga!
2: Até amanhã, Zé!
1: Ah, é verdade, gente. Amanhã estaremos de volta com a permissão de Deus e eu vou fazer de um convite para você. Amanhã estaremos juntos, se Deus quiser, tá bom? Nunca se esqueça, lembre-se sempre, Deus é o nosso Pai. Fique com Ele, Deus abençoe, uma ótima tarde, chegando a nossa última de hoje. Pois é ele, Roberto Carlos, Além do Horizonte. Tchau, tchau.

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4: Meio-dia e 12.

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3: Olá, gente, 12 horas e 16 minutos, 12 e 16, programa Panorama Geral já está no ar. A partir de agora, muitas informações para você ficar atualizado e sabendo de tudo. Antes de começar, vamos pedir a proteção de Deus com a oração do Pai Nosso.

0: Agora são 12 horas e 19 minutos, programa Panorama Geral nesta quinta-feira, dia 27 de agosto de 2026. Muitas informações para você até às 14 horas, Panorama Geral na coordenação de Ivan Costa. Vamos chegando, iniciando o Panorama Geral com você, trazendo a previsão do tempo.
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0: Para hoje, em Conceição do Jacuípe e nas cidades circunvizinhas, sol com muitas nuvens durante o dia. Tem períodos de céu nublado agora à tarde e à noite. O tempo fica com poucas nuvens. Temperatura mínima de 19 graus, a máxima pode chegar aos 31 graus. A sensação térmica chega até os 25 graus, a umidade relativa pode chegar aos 95. Não tem previsão de chuva para esta tarde, o sol prevalece até o horário do pôr do sol, que acontecerá exatamente às 17 horas e 31 minutos. Para amanhã também previsão de sol, a partir do nascer do sol, às 5 horas e 42 minutos, o céu vai brilhar nesta sexta-feira e a previsão que no final de semana também seja de sol. As chuvas devem retornar a partir de segunda-feira. Neste exato momento aqui em Conceição do Jacuípe, os termômetros estão marcando 31 graus. Com sensação térmica de 32. Os ventos a 12 km por hora e a umidade agora está em 47%. Informados da previsão do tempo para hoje e os próximos dias, agora é hora de saber as cotações. R$ 5,17 o dólar comercial nesta quinta-feira, dia 27 de agosto. E arroba do boi gordo em Feira de Santana, que deu um salto, está no valor de R$ 340.
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3: Agora são 12 horas e 24 minutos. Como diz o ditado popular, vamos para frente que atrás vem gente. Simbora, Ivan Costa, de algum lugar desta região. Vamos com as informações para o Panorama Geral a partir de agora. Ele sempre em busca da informação precisa, com responsabilidade, com exclusividade. Muitas entrevistas e coberturas de eventos para você aqui no Panorama Geral, no rádio e também na internet. Acionar o guerreiro do rádio jornalismo chegando com as primeiras informações. Muito boa tarde, Ivan Costa.
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5: Muito boa tarde Lina Santana, muito boa tarde aos ouvintes que nos acompanham aqui pela Rádio Educadora FM. Boa tarde, senhora Rosimeira Popular Morena do Rádio, um abraço forte aos ouvintes. E sou eu, sempre de bem com a vida, dividindo as emoções e multiplicando as amizades, sempre comunicando com vocês com a maior satisfação. Hoje, dia 27 de agosto, hoje é quinta-feira, hoje é Dia Mundial dos Lagos. Dia de Santa Mônica, dia do psicólogo, dia do corretor de imóveis. A partir de agora, está no ar o Panorama Geral, para deixar você bem atualizado e sabendo de tudo, de todas as informações. Vamos agora saber as principais manchetes que vamos transformar em notícias a partir de agora no teu rádio.
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5: Meus amigos, daqui a pouquinho você vai tomar conhecimento. Pesquisa para Senado da República. Rui Costa aparece com 43 e Wagner com 32 em disputa para o Senado. Paraná pesquisa, ACM Neto tem 48,5 contra 40,1 de Jerônimo Rodrigues. E vamos destacar no setor policial, já já aqui no programa. Acidente na Getúlio Vargas, motoboy morre após colisão com carro em Feira de Santana, Bahia, Brasil. Investigação sobre fuga no conjunto penal em Feira de Santana, mira possível envolvimento de servidores públicos. Homem é condenado a mais de 10 anos por estupro, ameaçar violência contra ex-companheira. E hoje temos as notícias esportivas, já já no programa. Lembrando que hoje também tem a música do dia no programa Panorama Geral. Bastidores das eleições, projeto eleições, daqui a pouco vamos destacar a agenda dos candidatos ao governo da Bahia. O repórter Ney Silva traz como destaque, violência contra a mulher no atendimento na área de saúde é tema em seminário na cidade de Feira de Santana. Essas e outras serão notícias a partir de agora no meu, no seu programa rádio jornalístico de todas as tardes.

0: 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Nosso repórter hoje não está em Birimbau, não, viu, Lina? Ele está justamente na cidade de Feira de Santana. Fala, Vadinho!
1: Amigo Van Costa, estou aqui, vim no Mercado de Arte aqui, comi alguma coisa aqui, cheguei aqui, achei um buffet aqui, rapaz. 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
3: Obrigada.
1: 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Meu amigo Giovanni aqui. Giovanni é cantor, não, mas é o estabelecimento aqui. Valeu, cabra velho. Um abraço de azeite pra não esquecer de você. Tchau, obrigado.
0: Valeu, valeu, grande Vadinho da Gameleira, um grande abraço. Vadinho, ontem teve a inauguração da Praça do Picado, a prefeita Tânia Uchida, ela entregou a praça totalmente requalificada, a praça bem moderna, né, toda reformada à população. E seu nome ontem foi citado lá na com o nosso amigo, outros amigos citaram, viu, Vadinho, que você tava, Vadinho. Tava lá, não quero acreditar, viu, Vadinho? Mas Vadinho disse que não tem nada a ver isso aí, viu? Um abraço, Vadinho, a foto que me mostraram ontem. Vadinho é uma figura. Mas vamos lá, logo acionar aqui o repórter Ney Silva. Violência contra a mulher no atendimento à área de saúde é tema do seminário. E os detalhes, quem tem é o Atento do Rádio com essa matéria.
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5: A Prefeitura de Feira de Santana, através da Secretaria da Mulher, promoveu, em parceria com o Ministério Público da Bahia, um seminário em alusão ao Agosto Lilás sobre o atendimento às mulheres vítimas de violência na área da saúde, a exemplo da violência obstétrica em hospitais. A promotora Nayara Barreto destaca que a rede de proteção às mulheres precisa atuar de forma integrada. sobretudo em se tratando do sistema de saúde, que é uma grande porta de entrada para vítimas de violência.
2: É uma satisfação, nesse momento, neste Agosto Lilás, estarmos recebendo aqui no Ministério Público esse evento, que é uma iniciativa da Secretaria de Políticas Públicas para as Mulheres. É muito importante, um evento de rede voltado para os integrantes da área de saúde, porque a rede de proteção à mulher tem que trabalhar de forma integrada. Então, nesse evento hoje, está se tratando dessa grande porta de entrada para vítimas de violência, que é o sistema de saúde. Está se tratando de notificação compulsória, das perícias. Então, é um momento de muito aprendizado e a rede está buscando sempre atuar de forma unida, coesa, para buscar o enfrentamento a essa violência doméstica em Feira de Santana.
5: São três promotorias, né, que trabalham nesse amparo à mulher e recebe muitas denúncias. Como é que as denúncias chegam até aqui? As denúncias também podem ser feitas diretamente aqui no Ministério Público, doutora?
2: Sim, são três promotorias de justiça que atuam no combate à violência doméstica e familiar contra a mulher. E são duas varas. Então, a DEAN, que é a Delegacia Especializada, encaminha os inquéritos para essas três promotorias de justiça. E, a partir daí, se dá início à ação penal perante essas varas especializadas nesse combate. Os números são altíssimos, por isso que é muito importante esse trabalho de rede, esse trabalho de prevenção e de conscientização.
5: A senhora tem esses detalhes de número de denúncias esse ano? Vem crescendo no Brasil todo, isso é notável, né?
2: Sim, os números são altíssimos. Nesse momento, não tenho os dados aqui, mas os números são altos. A grande vantagem de Feira de Santana é contar com essa rede de proteção. A rede é forte, a rede está de parabéns pela atuação, a rede é integrada por órgãos que se dedicam, por profissionais que se dedicam ao combate a essa violência doméstica e familiar contra a mulher. E esse trabalho de prevenção e de conscientização é que vai fazer a diferença para que essa violência seja erradicada.
5: A secretária municipal de Políticas para as Mulheres, Aldinei Bastos, lembra que durante o seminário foram abordados temas nas áreas social, da saúde, educação, para capacitação das equipes.
3: Estamos no mês de agosto, né? Estava na programação, hoje estamos aqui no Ministério Público porque é parceiro, trabalhamos com a rede e o Ministério Público faz parte dessa rede. O que trazemos hoje é fortalecer mais essa política pública para a mulher no âmbito social, da saúde, né? da educação, capacitando as pessoas que vêm hoje, a equipe também, e diversas pessoas que estão aqui hoje nesse auditório, para trazer esse conhecimento, porque nós temos mulheres em pontas que não conhecem o seu direito, que não sabem como é a lei, que não sabem como é construída, e muitas das mulheres, elas sofrem a violência por falta de conhecimento. Então, a gente está trazendo, fortalecendo essa política pública no mês de agosto para dizer a essas mulheres não à violência. Né? Dizer que a gente vai sanar, que vai acabar, é a nossa luta como mulher. Mas precisamos levar mais conhecimento, mostrar quais são os direitos. E, por conta disso, a gente está aqui, né? Hoje, no Ministério Público e toda a rede de proteção à mulher de Feira de Santana está reunida aqui nesse lugar.
5: Como funciona hoje o acolhimento das mulheres vítimas de violência na Rede Municipal de Saúde de Feira de Santana?
3: Precisamos ampliar, né? Já temos um trabalho, mas precisamos ampliar e precisamos trabalhar lado a lado com o secretário de Saúde, doutor Rodrigo, precisamos trabalhar lado a lado com o secretário Pablo e a secretária Jerusa. São os âmbitos mais cruciais para essa jornada das mulheres que sofrem violência. Por quê? Porque essa mulher que ela sofre do parto, da gestação, né? Ou melhor dizendo, do relacionamento ao parto. Essa mulher precisa de um amparo. E a Secretaria de Saúde é o amparo para receber essa mulher, estar com essa mulher. Então, a gente precisa fazer, mostrar mais. Né? Também vamos estar fazendo um atendimento a diversas mulheres que chegam lá, que é da rede, para conhecer como é que funciona. Para onde que a gente vai? Eu falo primeiro, vem para a Secretaria da Mulher, Porque quando chega lá, eu vou direcionar para o secretário e vou mandar um oficializando que aquela mulher precisa de respaldo, ela precisa ser recebida de separada, acolhida, diferenciada. Por quê? Porque ela está num momento difícil. E se ela está num momento difícil, a rede precisa ter estrutura para receber essa mulher.
5: Mas é só na questão do parto, no momento em que ela vai ter uma criança ou em outras situações também a mulher sofre violência? Eu ampliaria essa pergunta. Quais são os tipos de violência mais comuns, além dessa questão da violência no momento do atendimento à saúde?
3: O psicológico. A violência psicológica, ela chega a ser maior do que todas as violências que a gente tem ouvido de mulheres. Porque assim, por exemplo, ela chega fragilizada, por exemplo, numa recepção. A atendente, ela não vai identificar que aquela mulher sofreu uma violência, ela já sofre uma violência.
5: E a atendente pode estar também mal-humorada, né?
3: Pronto, mal-humorada porque também já sofreu uma violência em casa. Então, olha como cruza os dados. Então, essa pessoa não vai receber bem, porque sofre violência. Essa mulher que chega para procurar o socorro também não vai ser acolhida. Então, o que é que acontece? Esse desencontro de informação. O que a gente quer hoje é preparar da recepção aos serviços gerais, aos profissionais, cada um em sua formação, para acolher mulheres vítimas de violência. Porque quando ela chega na rede pública, ela precisa verdadeiramente entender que aquela mulher não chegou ali descompensada por qualquer coisa. Com certeza já existe um ponto de gatilho.
5: O seminário, iniciado por volta das 14 horas, no auditório do Ministério Público, na Avenida Presidente Dutra, se encerrou por volta das 17 horas. Reportagem Ney Silva.
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0: 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Valeu, atento do rádio. O atento do rádio hoje me ligou, viu, Morena do Rádio? Já agoniado. Ó, mandei 4 matérias boas. Hoje tem 4 matérias dele pra gente passar, viu, senhora Rosimeira? Daqui a pouco a gente já vai logo soltar aqui, né? Vamos logo ganhar tempo aqui com as broncas do setor policial. A partir de agora, eu recomendo, afaste as crianças do pé do rádio, porque a viola tocou, né? Infelizmente, alguém sempre dança. E os detalhes agora no seu rádio, nosso quadro.
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0: Vamos lá, meus amigos, agora com as broncas do setor policial em Conceição do Jacuípe. Suspeita flagrado com revólver durante investigação de homicídio. A Polícia Civil da Bahia, por meio da Delegacia Territorial de Conceição do Jacuípe, cumpriu na manhã da última terça-feira um mandado de busca e apreensão domiciliar e relacionado a investigações sobre o homicídio que vitimou Tailon Brito da Silva, ocorrido no 21 de junho deste ano, no período das festas juninas em Birimbau. A informação é o seguinte: durante de cumprimento da ordem judicial, os policiais localizaram o investigado de iniciais ELRT no interior de uma residência, que era alvo de busca, conforme informações da Polícia Civil. Durante as diligências realizadas no quarto ocupado pelo investigado, foram encontradas porções de substâncias com características semelhantes à cocaína e maconha, que, segundo a investigação, apresentavam-se destinadas ao consumo pessoal. Ainda durante a operação, os agentes localizaram o revólver 38, municiado com 6 cartuchos intactos. A arma estava sobre o travesseiro. Ao lado do travesseiro também foram apreendidos uma munição calibre 380, um iPhone Plus 14 de cor roxa. De acordo com a Polícia Civil, os objetos e a substância apreendidos serão encaminhados à perícia técnica. A análise deverá contribuir para as investigações, para apuração de uma eventual relação entre o material encontrado e o homicídio de Tailon Brito. As investigações continuam com o objetivo de esclarecer completamente a circunstância do crime, identificar os responsabilidades desse crime. Idoso desaparecido encontrado morto dentro de veículo em Amélia Rodrigues. O idoso Paulo Portela, de 63 anos, conhecido como Paulinho, foi encontrado morto na tarde da última segunda-feira em Amélia Rodrigues. Ele estava sentado dentro de um veículo dos fundos de uma oficina mecânica, situada nas margens da BR-324. Paulo estava desaparecido desde a madrugada da última segunda-feira, dia 17. Na sexta-feira, dia 21, após familiares derem a pedir ajuda, né, para encontrar. Segundo a família, Paulinho tinha doença de Parkinson, apresentava dificuldades de locomoção e dependia de medicamentos controlados para manter os movimentos e outras funções. Ele saiu de casa sem remédios, sem documentos. Infelizmente, foi encontrado morto na última segunda-feira em Amélia Rodrigues. Vamos continuar aqui com as broncas, setor policial. Médico morre em grave acidente entre carro e caminhão na BR-101. O delegado territorial de São Gonçalo dos Campos identificou o condutor que morreu em um grave acidente ocorrido na tarde de ontem na BR-101. Trata-se do médico Leonardo Oliveira Dias, 35 anos, que atuava no município do Recôncavo Baiano, a cidade de Cachoeira e Muritiba. A colisão frontal ocorreu por volta das 17 horas, no quilômetro 184 da rodovia, cerca de 4 quilômetros após a estrada de São Gonçalo dos Campos, sentido Santo Antônio de Jesus. Leonardo conduzia o veículo Fiat Toro quando colidiu contra o caminhão. Com a força do impacto, ele ficou preso às ferragens e morreu ainda no local. O condutor do caminhão não apresentou ferimentos visíveis. A equipe do Departamento de Polícia Técnica de Feira de Santana esteve no local. Lamentável, né? Acidente na Getúlio Vargas. Motoboy morre após colisão com carro em Feira de Santana. Um acidente de trânsito resultou na morte do motoboy Jean Ferreira da Silva, de 46 anos, na madrugada da última segunda-feira, dia 27, em Feira de Santana. A colisão entre o motocicleta e a vítima, o automóvel, ocorreu às 2 horas da manhã no cruzamento entre a rua Frei Aureliano e Avenida Getúlio Vargas, nos Capuchinhos. Segundo informações, Jean atravessava em uma motocicleta Honda Bis pela rua Frei Aureliano. Ao tentar atravessar, Getúlio Vargas foi atingido por um Ford Ka de cor branca. Com impacto, abatido, o condutor da moto não resistiu aos ferimentos e morreu no local. Uma equipe do Departamento de Polícia Técnica realizou a perícia no local. Lamentável, né? Investigação sobre fuga no conjunto penal em Feira de Santana é possível envolvimento de servidores públicos. A Polícia Civil da Bahia deu mais um passo na apuração sobre a fuga do detento Edson Mascarenhas, corrida em junho deste ano, no conjunto penal em Feira de Santana. A ação recente, conduzida pela Delegacia Territorial, cumpriu o mandado de busca e apreensão em endereços ligados aos familiares do foragido, no município de Tanquinho, além do cerco de familiares, terceiros, linha de investigação, avança para apurar se agentes públicos facilitaram e tiveram participação no ato. Durante as diligências, segundo informações, né, foram apreendidos um aparelho celular, um veículo e o último suspeito de ter sido utilizado no plano de fuga. Ambos os materiais foram encaminhados para a perícia técnica, onde os investigadores esperam extrair elementos decisivos para concluir o inquérito policial. Complicado, né? Segundo a polícia aí, suspeita de facilitaram aí, né, agentes de, segundo a polícia, que trabalha no presídio. Homem é condenado a mais de 10 anos por estupro e ameaça a violência contra a ex-companheira. Um homem foi condenado a mais de 10 anos de prisão pelos crimes de ameaça, lesão corporal e estupro contra a ex-companheira em Feira de Santana. A decisão foi divulgada pelo Tribunal de Justiça da Bahia. Segundo a denúncia do Ministério Público, os crimes aconteceram em 27 de outubro de 2023, na residência da vítima. O homem e o pai, um dos filhos dela, teria ameaçado a ex-companheira com uma faca. Conforme denúncia, o filho do casal, que tinha 4 anos na época, conseguiu pegar o objeto e entregá-lo à mãe. Ainda segundo a PM, após esse episódio, o homem invadiu a casa da companheira e agrediu fisicamente, obrigou a manter relações sexuais contra a vontade dela durante toda a noite. Os filhos da vítima dormiam em um quarto próximo. A mulher conseguiu pedir socorro quando o homem adormeceu. Ela acionou a polícia e o acusado foi preso em flagrante. A sentença foi expedida em 29 de julho deste ano. O juiz Walter Ribeiro, titular da vara de violência doméstica familiar contra a mulher em Feira. Além da pena de prisão, o homem foi condenado ao pagamento de indenização por danos morais, equivalente a 10 salários mínimos, considerando o valor vigente da época. Na sentença, o juiz também considerou o protocolo para julgamento com perspectiva de gênero, Conselho Nacional de Justiça, que orienta magistrado a analisar como desigualdades estruturais e gênero pode influenciar nos casos levados à justiça. A decisão da primeira instância, foi condenado e agora está preso no cilindró, né? Para finalizar, vamos aqui. Homem morre no hospital após troca de tiros com a PM. Um homem negro não identificado, aparentando 25 anos, com arma, tatuagem no peito, morreu no Hospital Geral Clériston Andrade após dar entrada a vítima de disparo de arma de fogo na manhã da última quarta-feira. Segundo informações da Polícia Militar, o indivíduo foi alvejado durante o confronto no bairro Novo Horizonte. A guarnição socorreu o suspeito até a emergência. No entanto, ele não resistiu aos ferimentos. O corpo foi encaminhado para o Departamento de Polícia Técnica de Feira de Santana. Aí, portanto, foram as broncas do setor policial para o programa Panorama Geral de hoje.
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0: Vamos lá, meus amigos. Agora voltar aqui a acionar o repórter Ney Silva, que vem com informações aqui dentro do programa Panorama Geral. Ney, grande Ney Silva, ele traz agora a matéria com o prefeito Zé Ronaldo. Prefeito da Ordem de Serviço para Reforma e Requalificação da Praça Froz da Mota. E os detalhes é com o Atento do Rádio.
3: O prefeito José Ronaldo de Carvalho autorizou o início da reforma completa da Praça Froz da Mota no centro de Feira de Santana. O equipamento público passará por uma reestruturação completa, com o objetivo de revitalizar a praça e oferecer melhores condições de utilização à população. A ordem de serviço foi dada um dia depois da autorização do início das obras na Praça João Barbosa de Carvalho, conhecida como Praça do Fórum, também no centro da cidade. José Ronaldo destaca que o local é uma das praças mais antigas do município, com mais de 100 anos de existência. Segundo ele, será feita uma nova praça e apenas as árvores e o coreto serão mantidos. O valor total dos investimentos será de R$ 852.585,37. Vamos ouvir o prefeito José Ronaldo de Carvalho.
4: Olá, bom dia a todos. Mais uma ordem de serviço, né? Agora na Praça Froz da Mota. Essa aqui é seguramente uma das praças mais antigas da cidade de Feira de Santana. Seguramente essa praça aqui, com certeza, tem mais de 100 anos, né, que foi aqui construída. E nós estamos aqui para fazer uma nova praça. A única coisa que vai ser mantida aqui são as árvores e o abrigo, o coreto aqui, né? O coreto vai ser mantido, também recuperado, né? Totalmente recuperado. O piso aqui será todo intertravado, 100% novo. Vocês estão vendo aí como é o piso de antigamente, né? Muito bem feito, por sinal, de antigamente. Iluminação nova, acessibilidade teremos aqui também na praça. Vai ficar muito bonito aqui, um novo espaço. Nesse espaço, nós temos aqui ao lado o casarão Froz da Mota, né, que é um casarão hoje que é usado muito na área cultural. E aqui também na praça tem uma escola que funcionou por muitos anos, a Escola Maria Quitéria, que foi também uma das escolas mais antigas da cidade de Feira de Santana, que já está também em processo de licitação para passar por uma obra de total restauração do prédio, e onde vai ser implantado um projeto aí, talvez educação, cultura, educação, algo que nós estamos estudando. E também estamos estudando aqui para essa praça, aqui para essa região, algo novo, né, na cidade, algo que a gente possa, como se fosse algo assim, a iniciar no mundo da cultura, no mundo da arte. O que é que eu quero dizer com essas palavras? Eu quero dizer que a nossa ideia é 5 horas da tarde, 5 e meia da tarde, trazer aqui para essa praça, aqui para essa região, uma música ao vivo, peças de teatro ao vivo, que possa ser apresentado aqui nessa praça, 2, 3 dias por semana, uma coisa que seja devidamente organizado com o mundo cultural, com o mundo da arte, com o mundo da música. coordenado pela Secretaria de Cultura do município de Feira de Santana. São ideias que estão povoando a minha mente para que a gente possa implantar aqui nessa região, que é uma área, vamos dizer, antiga da cidade de Feira de Santana. É uma área onde Feira de Santana não começou, mas onde sempre teve um comércio muito forte. O comércio é de grande importância para a cidade de Feira de Santana. Esse coreto tem vida, mas vai ter mais vida em abundância no futuro, né, totalmente recuperado que ele vai ser. Aqui com certeza vai ser um espaço novo, algo novo para a cidade de Feira de Santana. Não só a beleza da nova praça, mas as ideias que estão povoando as nossas mentes para aqui implantar projetos na área cultural.
3: O secretário municipal de planejamento de Feira de Santana, Carlos Brito, afirmou que o prazo de execução da obra é de 4 meses, com uma expectativa de entrega entre o final de novembro e a primeira quinzena de dezembro.
5: Essa praça é o seguinte, ela vai fazer parte de uma composição cultural de que o prefeito disse textualmente que quer transformar esse espaço no espaço cultural de finais de semana e durante feriados, para que você possa atrair pessoas. Então, para que isso possa acontecer, nós vamos reduzir o tamanho desses canteiros, ampliar esses canteiros para que caiba mais pessoas, vamos humanizá-la, né? Fazer que elas, as pessoas se sintam bem, porque você veja, nós temos aqui 5 entradas, e essas entradas, em um momento de evento, você pode fechá-las e você tem segurança absoluta no final de semana aqui. Você tem a Sala Barbosa, você tem a Conselheiro, você tem a General Câmara, você tem aqui a descida de São José e tem aqui a João Mendes, você efetivamente lacrou com 5 guardas ou 5, ou qualquer até piquetes para evitar saídas. E você tem a segurança absoluta. E quando você veja, se nós ampliarmos, tirarmos aqui, olha, quantas pessoas vão dar? Você reduzir isso aqui, você cabe, aqui pode caber shows, e aqui está nosso Cristiano, que está pensando, o secretário Cristiano, pensando exatamente tudo isso. Eu estou aqui me arvorando a falar, porque ele já me disse o que é que vai fazer. Né? É um espaço cultural, a minha missão é uma missão exatamente de fazer o projeto lá, a secretaria, o que foi feito. Esperamos que também consertar agora a Maria Quitéria, o casarão Flores da Mota, o coreto, né? Então, falei ali com o construtor que a gente tem que estar com isso aqui pronto antes de dezembro, para que aqui possa acontecer a última tocata esse ano do projeto Retreta, que eles possam fazer aqui uma grande festa.
3: A comerciante Elaine Boaventura, proprietária de uma loja na região, disse que essa reforma é um desejo antigo dos comerciantes, pois vai trazer muitos benefícios para os trabalhadores do local.
6: Ah, esse é um desejo antigo, né, dos comerciantes, essa requalificação, porque vai trazer muitos benefícios para os comerciantes, para os funcionários do entorno. Recebemos pessoas de várias micro-regiões aqui. E isso é o que importa para movimentar, né, essa praça aqui, o nosso comércio, de ser um atrativo mesmo para as pessoas poderem sentar nos bancos, tomar o seu cafezinho, conversar, né, e também fazer as suas compras com tranquilidade ao redor da praça.
3: Atualmente, qual a situação da praça a partir de 5h30? A segurança aqui na área, os comerciantes fecham as lojas mais cedo, como é que é a situação?
6: Isso, os comerciantes optaram por estar fechando o comércio mais cedo, justamente porque não tem iluminação, falta segurança. E aí, por conta disso, por precaução, fechamos mais cedo, né? Porque a praça fica realmente muito sem movimento.
3: E com essa requalificação, claro, a situação vai mudar bastante. Vocês podem até ficar um pouco mais tarde, né?
6: Com certeza. A gente pensa em justamente isso, com a requalificação, fechar as lojas, sentar, bater papo, conversar nesse espaço aqui.
3: Secretários municipais, comerciantes, pessoas da comunidade participaram desse anúncio pelo prefeito José Ronaldo de Carvalho de requalificação e reforma da Praça Flores da Mota. Reportagem Ney Silva.
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0: Valeu, Atento do Rádio. Trouxe essa matéria com o prefeito Zé Ronaldo. Ele ouviu aí o prefeito, também ouviu Carlos Brito, secretário de Planejamento, e uma comerciante que tem uma loja na Praça Foz da Mota. Pois é, essa praça é muito antiga. Me lembro, na época de criança, que a gente passava pela Praça Foz da Mota, e Feira de Santana tinha vários abrigos. Agora só tem 3 abrigos. É o abrigo predileto, que fica na Praça da Bandeira, logo após a Prefeitura, o Mercado de Artes, que até hoje tem uma lanchonete, ele funciona ainda. Tem o abrigo do Marajó, que funciona ainda uma lanchonete. E tem esse abrigo da Praça Foz da Mota, que fica entre a Praça Foz da Mota, o Casarão Olhos, Casarão Foz da Mota e o Nordestino, em Feira de Santana. A praça tem mais de 100 anos, né? E a preservação cultural. Tinha ali também o Colégio Maria Quitéria, não existe mais. Segundo informações, esse prédio foi passado para a Prefeitura. A Secretaria de Cultura pode ser instalada onde era o Colégio Maria Quitéria. Também eu lembro da época da minha juventude, com os meninos que estudavam na escola Maria Quitéria. Era a escola estadual, né? E passou para, desativou e agora passou para a prefeitura. E, então, parabéns aí, né? E o prefeito, na última terça-feira, também anunciou a reforma da Praça do Fórum, que fica entre a Praça do Fórum e a Praça Rui Barbosa, né? Que fica justamente ali na Praça do Fórum, na cidade de Feira de Santana. Então, é uma obra importante aí. E as praças, eu sempre estou vendo, né? Feira tem muitas praças e as praças são, algumas estão abandonadas, e o prefeito tem projeto para reformar essas praças. Muito bem. Ô, senhora Rosemary, dia de quinta, a gente é o último programa da semana, a gente bota a música na conversa, né? A partir de agora, no seu rádio, a música do dia.
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0: Opa, música do dia hoje com Aline Barros, canção de um ano 2000, né? Aline Barros, Recomeçar, com essa linda canção louvor aí, pra gente ir pro intervalo comercial, a gente volta já já com mais informações. Eu volto acionando o repórter Ney Silva e eu chego também com outras informações. O Morando do Rádio, daqui a pouco a senhora me chama aí. E eu já trago o repórter Ney Silva. Também eu volto falando de eleições aqui. Eu volto falando de eleições, volto também falando de esporte e volto falando de muitas notícias ainda no seu rádio, tá certo? Volto já, para lá eu trocar.
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5: Agora são 13 horas e 22 minutos, 13 e 22, de volta com o Panorama Geral, até as 14 horas para você ficar atualizado e sabendo de tudo. E vamos voltando aqui com Ivan Costa, já voltando com você, Ivan, trazendo a segunda parte aqui do programa Panorama Geral. Tem ainda o quadro das eleições e muitas informações ainda no Panorama Geral de hoje. É isso aí, tem a participação também de... Tem mais uma participação de Ney Silva. Tudo isso aqui no comando de Ivan Costa, que está de volta aqui no Panorama Geral, nessa segunda parte do programa.
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6: Valeu, minha querida Lina Santana, a mulher da voz bonita. Valeu, valeu, morena do rádio. Vamos logo aqui no pique da informação acionar o repórter Ney Silva, trazendo agora uma matéria sobre o procurador do município de Feira de Santana, Guga Leal, é reconduzido ao cargo pela terceira vez para o cargo de procurador do município de Feira de Santana. E os detalhes, quem tem essa informação é o Atento do Rádio.
7: O advogado Antônio Augusto Graça Leal, também conhecido como Guga Leal, foi reconduzido ao cargo de Procurador-Geral de Feira de Santana por mais 2 anos. A votação ocorreu na qual foi reconduzido ao cargo de Procurador-Geral de Feira de Santana por mais 2 anos.

0: a aprovação unânime do nome de Guga Leal para mais um mandato como procurador-geral do município.
1: Verdade, o prefeito Zé Ronaldo encaminhou um ofício pedindo a recondição do advogado Antônio Augusto Guga Leal, ou melhor, Graça Leal, mais conhecido como Guga Leal, para permanecer mais 2 anos como procurador-geral do município. Quero dizer que a Câmara aprovou por unanimidade e eu acredito firmemente na seriedade, na competência e no comprometimento do advogado Guga Leal como procurador do município. Prova disso que ficou 2 anos com o prefeito Cobé Martins, o próprio prefeito Cobé o reconduziu antes mesmo de terminar o seu mandato, agora 2 anos com o prefeito Zé Ronaldo, que está reconduzindo mais uma vez por mais 2 anos. Isso é uma demonstração de seriedade, isso é uma demonstração de compromisso, isso é demonstração da sua lealdade com o governo e principalmente com o município, porque ele não é o procurador do governo, ele é procurador do município de Feira de Santana.
0: O procurador-geral do município, Augusto Graça Leal, Guga Leal, falou sobre essa recondução ao cargo.
2: É isso, bom dia a todos. Semana passada o prefeito Zé Ronaldo enviou para a Câmara aqui a mensagem de indicação do nosso nome, né? E hoje, no dia de hoje, a Câmara votou a aprovação para o novo mandato que inicia em novembro. A gente fica feliz, agradeço ao prefeito pela confiança, agradeço aos vereadores pela aprovação, unanimidade. E a gente seguir isso reforça ainda mais nosso trabalho para com a sociedade de Feira de Santana.
3: Houve uma movimentação muito grande por parte de todos os edis aqui em lhe elogiar, em pedir a palavra para fazer elogios, tecer elogios à sua pessoa, e também em tirar fotos com o senhor, em estar próximo. O que é que o senhor enxerga? Como é que o senhor enxerga esse fato?
2: Isso reforça ainda mais nosso compromisso, né? Fico muito grato aos amigos, muita responsabilidade, aos amigos aqui, vereadores. Nós estamos lá na Procuradoria a servir a sociedade. Graças a Deus temos acesso a toda a sociedade, aos secretários, aos vereadores. Respeitamos os vereadores, a paz constituída pelo povo que são. Então a gente fica muito feliz, né? Reforça ainda mais nossa responsabilidade para com o cargo que vamos exercer nesse novo mandato.
4: Quais serão os principais objetivos e desafios do senhor nesse novo mandato na PGM?
2: A gente, cada dia que passa, tem um desafio novo, né? A gente tem um desafio aí agora da inteligência artificial. A gente está providenciando o se adequar, acompanhar próximo ao Tribunal de Justiça, né? Que está muito avançado. O prefeito Zé Ronaldo dando a todos nós muitas ferramentas, através de muito diálogo com o prefeito. A gente está tendo uma evolução muito grande da Procuradoria, se vocês perceberem. De lá de trás até hoje, como a Procuradoria evoluiu, você vai no prédio, você vê um prédio novo, você vê as pessoas em uma sala melhor para trabalhar, computadores novos. Então, assim, o prefeito está fazendo a parte dele para que nós possamos também, junto com a equipe que lá temos, fazer a nossa parte. Nesse tempo aqui, eu agradeço também às pessoas que comigo trabalham, ao meu chefe de gabinete, Rizomário, aos subprocuradores e a todos os advogados, estagiários e servidores que lá estão, porque sem eles nada disso também poderia estar acontecendo. Então é uma gratidão a todos aqui, em conjunto.
0: A procuradoria são quantos procuradores? O senhor é procurador-geral, claro.
2: Procurador-geral, tem a procuradora-geral adjunta e tem 7 subprocuradores. Foi votada aqui semana passada uma nova sub, então a gente vai passar a ter 8 subprocuradores.
0: O nome do advogado Antônio Augusto Graça Leal, Guga Leal, para mais um mandato como procurador-geral do município, foi aprovado por unanimidade na sessão desta quarta-feira da Câmara Municipal de Feira de Santana. Reportagem Ney Silva.
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6: Valeu, atento do rádio, repórter Ney Silva, que trouxe essa matéria aí, foi ontem na Câmara Municipal. O Guga Leal foi reconduzido ao cargo pela terceira vez, porque o procurador é aprovado aí o nome, vai uma sabatina para a Câmara Municipal, todos os vereadores votam e aí ele é julgado pela Câmara. Ele está desde o governo prefeito Cobé Martins, ficou 2 anos com o Cobé Martins. Antes de Cobé Martins sair da prefeitura, ele foi reconduzido o cargo. Ele ficou aí cerca de uns 6 meses no governo Cobé. E com o prefeito Zé Ronaldo, ele já tem aí 1 ano e meio. Aí dá exatamente 4 anos. Agora foi reconduzido ao cargo para mais 2 anos. Ou

0: seja, ele fica até o mês, segundo semestre de 2028, né? É isso aí. Parabéns, Guga Leal, faz um bom trabalho, né? É um cara bem educado, atende todo mundo bem. É tanto que até os vereadores de oposição votaram, né? Você vê como ele é bem querido, né? E Guga Leal foi. Ele fez o curso de radialismo, de radialista comigo na UFES, né? Foi pela UNEB que fez o curso em 2008 na Universidade de Feira de Santana. Valeu, Guga! Mas naquela época ele já não trabalhou no rádio, já era advogado, né? Ele foi advogado criminalista e hoje ele é procurador, já foi procurador de alguns municípios, a exemplo do município de Anguera, está agora procurador pela terceira vez, vai para a terceira vez como procurador do município de Feira de Santana. E Guga Leal, outro dia desse eu tenho um zap dele aqui, aí eu achei uma foto, rapaz, a gente lá em 90, 2008 na UFES, no curso de radialismo, aí eu mandei essa foto para ele, ele resenhou, rapaz, a gente era tudo novinho, mais novo, né? Valeu, Guga Leal. E Guga Leal, ele é gente boa, né? Valeu, grande Ney Silva. Daqui a pouco você volta com mais informações. Olina, agora vamos à nossa chamada de oferecimento. Vamos lá com o nosso projeto agora, eleições. Eu vou atualizar as notícias da política. Aqui dentro vou trazer sobre pesquisa, vou falar sobre ainda também a questão aí ou seja, da agenda dos candidatos e muitas novidades no projeto Eleições aqui dentro do programa Panorama Geral, oferecimento dos nossos patrocinadores.
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0: Vamos lá, meus amigos, agora falar de eleições aqui dentro do programa Panorama Geral, aqui da Rádio Educadora. 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Rapaz, e aí o Picado ganhou uma praça nova, né? Muito bem. 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Eleições 2026 é aqui com o Panorama Geral. Trazer aqui a agenda dos candidatos, falar aqui logo de ACM Neto. Pela manhã, a ACM Neto teve reunião com lideranças do interior da Bahia, com coordenação de campanha. À tarde, participou da entrega de encomenda 2 de julho ao empresário João Galberto Vasconcelos, na Assembleia Legislativa da Bahia. E reuniu com candidatos e lideranças políticas do interior. À noite, às 18 horas, o candidato participa de evento Donas da Voz, no pátio do Comitê 44, em Salvador, Bahia. Haroldo Félix não enviou a sua agenda. Jerônimo Rodrigues, pela manhã, Jerônimo visita obras formada ampliação da unidade de urgência e emergência Mãe Elda, no Curuzu. Ao longo do dia, cumpre atendimentos institucionais no gabinete. Maria Bona não mandou sua agenda. Ronaldo Mansur, às 9 horas, concedeu entrevista à Rádio Regional FM em Cícero Dantas. Às 14 horas, participa de reunião com coordenação de campanha. Então, são essas agendas aí dos três principais candidatos que mandaram a sua agenda no nosso projeto.
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0: Vamos lá, nosso projeto eleições aqui dentro do programa Panorama Geral. Vamos agora falar sobre pesquisa e intenção de voto, viu? Olha só, para na pesquisa, Assemi Neto tem 48,5 contra 40,1 de Jerônimo. O novo levantamento do Instituto Paraná Pesquisa mostra que a Assemi Neto União Brasil possui vantagem de 8,4 pontos percentuais sobre Jerônimo Rodrigues do PT na corrida pelo governo da Bahia. O ex-prefeito da capital aparece com 48,5, enquanto o atual governador, candidato à reeleição, apresenta 40,1 das intenções de voto. Essa é a primeira rodada da pesquisa após início formal da campanha eleitoral nesse ano. É também a primeira vez que o levantamento do Instituto traz os nomes de todos os candidatos registrados, né? Vamos lá trazer aqui o resultado da pesquisa para intenção. Apesar do ser improvável uma disputa entre os dois turnos, né? A pesquisa tudo indica que não terá segundo turno. Trazer aqui os números da pesquisa. Jerônimo Rodrigues, o novo levantamento do Instituto apontou que o Assemi Neto União Brasil possui uma vantagem de 8 pontos percentuais para Jerônimo Rodrigues. Assemi Neto pontuou aqui o ex-prefeito da capital 48,5, enquanto o atual governador, candidato à reeleição, tem 40,1 das intenções de voto nessa pesquisa. Também é a primeira vez que foi divulgado aqui os nomes de outros candidatos, né? Por exemplo, aqui o candidato Ariel, ele do DC, registrou 0,6. Maria Bona, 0,5. Ronaldo Mansur, 0,4. Haroldo Félix, 0,3. Brancos e nulos somam 5,6%. Apenas 4% não sabe ou não responderam. Rapaz. Então, a pesquisa aqui também simulou um segundo turno, apesar que com esses números aí é primeiro turno, né, eleição, não tem dois turnos. Mas no segundo turno, a Assemi Neto tem a mesma vantagem, né? Segundo aqui, a Assemi Neto bate quase 49% aproximadamente. E Jerônimo fica cravado aí nos 40, segundo aqui a pesquisa. Pois é, rapaz, a Assemi Neto no segundo turno teria 49,3, enquanto o Jerônimo 41, né? Pois é, então a eleição na Bahia, gente, tudo indica que vai ter segundo turno. Não vai ter segundo turno. Por quê? Só tem duas candidaturas. Porque para ter um segundo turno teria que ter um candidato competitivo. E os outros candidatos, como vocês ouviram eu falar aí, é candidato que não soma 1%, é 0,5, 0,3, 0,4. Aí, quando só tem duas candidaturas polarizadas, e aí os dois candidatos têm uma pontuação alta, por exemplo, a CM está batendo 48,5, praticamente 49. Aí, quando bota os votos válidos, a CM passa de 50,1. E aí é eleito. Se a eleição fosse hoje com esses números, a CM Neto se elegia no primeiro turno e Jerônimo perdia. Mas como a eleição falta aí 39 dias, vamos aguardar, né? Então, esse é o cenário. Essa pesquisa é a primeira pesquisa divulgada logo após o cenário político, né? Começou aí a campanha, tem 12 dias. Inclusive, hoje vai ser divulgada uma pesquisa da Quest pela TV Bahia. Vamos aguardar fazer o comparativo. Projeto Eleições.
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0: Vamos agora aqui falar de pesquisa para o governo, para senador. Rui Costa, 43, e Jacques Wagner, 32. Né? A gente observa aqui que o Rui Costa disparou, né? Rui Costa aparece com 43 dos entrevistados, né? Citaram ele. Jacques Wagner aparece logo após aqui com 32,2. E aqui quem aparece depois deles aqui, empatado tecnicamente, João Roma com 26,6, enquanto o senador Ângelo Coronel registra 25, intenções de voto. Depois vem os outros aqui, né? A exemplo de Deliana, do PSOL, com 3,4. Depois vem aqui Marcelo Santana, que aparece com 1. Depois tem André, que aparece com 1,4, e aí vai, né? Então, por esse resultado aqui, a gente observa que os petistas aqui, Rui Costa e Jacques Wagner, ele aparece na frente. Agora, a segunda vaga está em aberto. Por que está em aberto, ouvintes? Porque, por exemplo, vamos arredondar aqui, Jacques Wagner tem 32, Roma e Coronel aparecem com 26, empatado tecnicamente. De Roma e Coronel para Jacques Wagner, daí a média de 6 pontos. 6 pontos, a campanha só está no início, vai começar o horário eleitoral amanhã, né? E aí agora vamos aguardar, os próximos dias será decisivo. Ou seja, a primeira vaga, Rui Costa disparou com 43, é muito difícil aqui Roma e Coronel ultrapassar eles. Mas a segunda vaga está em aberta. Essa vaga aí pode dar Jacques Wagner, como pode dar o próprio João Roma e pode dar Coronel. Vamos aguardar agora as próximas pesquisas e a pesquisa que vai ser divulgada hoje. Lembrando que amanhã, às 7 horas, começa o horário eleitoral gratuito no rádio e ao meio-dia. Na televisão, começa também amanhã, na televisão é uma hora da tarde e às 8h30 da noite. Né? Então, a nossa programação do Panorama Geral, como o Tarde Alegre, vai sofrer uma alteração. Por exemplo, nosso programa vai ter um horário eleitoral às 12 horas e aí nosso programa vai entrar no ar mais ou menos 12h30, gente. Porque logo após o horário eleitoral tem um bloco comercial na Lina Santana e em seguida, mais ou menos 12h30, a gente entra no ar. E o programa deve ir no ar até 2h12 por aí, aproximadamente. Lina Santana, depois tem os comerciais, Lina Santana deve entrar no ar a partir de 2h30, né, Lina, mais ou menos 2h20, dependendo. Então vai ter essa mudança aí na programação das emissoras e aqui na Rádio Educadora também, nosso programa vai entrar no ar a partir de segunda, a partir de 12h30, logo após a eleitoral e o nosso apoio cultural. Tá certo, Morena do Rádio? Pois é, nosso projeto eleições, lembrando que a Semi Neto volta à Feira de Santana amanhã, tem um evento amanhã às 5 da tarde no Área House, em Feira de Santana. E amanhã também ele vai ter um encontro com às 4 horas da tarde em Santo Amaro da Purificação. Nosso projeto eleições dentro do Panorama Geral volta na próxima segunda-feira dentro do programa que deixa você bem atualizado. Nosso projeto...
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0: Valeu, valeu, Sara Rosimeire, a popular morena do rádio, aqui no programa Panorama Geral. Vamos logo aqui liberar Ney Silva, que chega com informações aqui dentro do programa, né? Quatro matérias dele, ele me ligou, essas matérias tem que ir pro ar hoje, porque senão elas vencem, né? Tá certo, Ney. Prefeito José Ronaldo diz que entregou denúncia ao Ministério Público sobre as mortes que ele divulgou em Salvador, na imprensa Salvador, 700 mortes. Então vamos acompanhar essa matéria ali na Santana.
1: O embate entre o prefeito de Feira de Santana, José Ronaldo de Carvalho, do União Brasil, e o governador da Bahia, Jerônimo Rodrigues, do PT, em torno da regulação de pacientes para a rede estadual de saúde, saiu do campo da política e entrou na esfera da justiça. Após o gestor feirense afirmar que entregou ao Ministério Público, MP, um documento formalizando a denúncia de irregularidades no sistema. A ação foi divulgada pelo próprio prefeito José Ronaldo durante uma agenda em Feira de Santana. Segundo o prefeito, o ato ocorreu após ele afirmar que 700 pessoas morreram na fila da regulação ao longo de 2025 em Feira de Santana. Declaração que gerou questionamentos do governador e de integrantes da gestão estadual. Vamos ouvir o prefeito José Ronaldo de Carvalho.
2: Quando eu fiz essa colocação numa entrevista que eu dei em Salvador, no órgão de imprensa, eu não fiz com objetivo político. Eu fiz porque meu coração dói. Eu não nasci para ver sofrimento, tá? Então, eu vivi a minha vida inteira conversando com pessoas que seja que falam, que eu escuto, que eu ouço todo esse tipo de problema. Em 2022, eu denunciei que naquele ano foram 500 pessoas que morreram na fila da regulação. E eu denunciei, Viga, tornei público que em 2025, ano passado, foram 700. Eu quero aqui externar que eu tomei uma atitude sobre isso. Como duvidaram, como em vez de tomar uma atitude para melhorar o assunto, resolver o assunto, que não foi resolvido ao longo de todos esses anos, e foi uma promessa que o governador fez de que resolveria, e não resolveu, o que foi que eu fiz? Eu fiz e não tornei público. Se ninguém me perguntasse, eu não iria falar. Como vocês estão me perguntando, eu vou falar. Eu fiz mais. Eu fiz uma correspondência, um documento, e protocolei no Ministério Público. Protocolei no Ministério Público todas as informações necessárias sobre este assunto.
1: Ou seja, o senhor tem provas, então?
2: Está no Ministério Público a informação. Está no Ministério Público a informação. Então, eu estou aqui dizendo que o que eu quero é resolver o problema, que o problema seja resolvido. Algum governador que não resolve a regulação, que todo mundo sabe que no Brasil inteiro é responsabilidade dos estados brasileiros, não é do município resolver regulação, é o estado. O município não tem acesso, o município não tem a menor ideia como é que funciona essa regulação. A gente sabe como é que funciona, mas a gente não tem acesso a ele. É, isso é controlado rigorosamente pela Secretaria de Saúde do Estado. Secretaria do município não tem acesso, prefeito não tem acesso. Quando eu digo prefeito, não é Zé Ronaldo, não. Os prefeitos de todos os municípios, né, não têm acesso. E tem de ser o Estado mesmo que tem de fazer. Agora, não se pode tirar o braço da seringa e querer culpar os outros. Mas nós entregamos as devidas informações com o objetivo de levar o assunto para a esfera da responsabilidade humana e sair até do campo político. É por isso que eu dei entrada e não divulguei. Só estou falando aqui porque você está me perguntando. Se você não tivesse me perguntado, eu estaria em silêncio a respeito do assunto. Embora ele, como você diz, eles estão falando toda hora, como se eu estivesse mentindo, como se eu não estivesse exposto à verdade. Então, em nome da verdade, em nome dessas pessoas que estão sofrendo diariamente, tem gente hoje, né, que tem 30 dias na fila em uma UPA, numa policlínica, esperando. Tem gente que tem mais de 30 dias, tem mais de 30 dias. Isso é apenas o sofrimento do meu coração, diversas pessoas sofrendo, tá certo? Então, o assunto está no local adequado, em um órgão independente, em um órgão que não é político, que não é partidário. Eu levei as informações para lá.
1: Conversamos com o prefeito de Feira de Santana, José Ronaldo de Carvalho. Reportagem Ney Silva.

0: Valeu, repórter Ney Silva, o Atento do Rádio, volta na próxima segunda-feira. E essa polêmica aí com o prefeito Zé Ronaldo foi entrevista que ele concedeu a um programa de rádio lá em Salvador, e aí ele levou esses dados, né? Que falou que no ano de 2025, aproximadamente 700 pessoas tinham morrido na fila da regulação. E aí essa matéria repercutiu bastante em todo o estado da Bahia, né? Todo mundo reproduziu. E aí a secretária Roberta Santana, logo em seguida, ela veio à Feira de Santana. Ela teve até uma audiência no Cajueiro. E ela concedeu entrevista também a uma emissora de rádio em Feira de Santana, questionando esses números, né? Que é onde o prefeito achou que essas 700 pessoas morreram na fila da regulação. E é logo em seguida o Estado entrou com a representatividade para o prefeito provar essas 700 mortes. O prefeito, ele não ia falar esses números assim aleatório, né? Ele tinha estudo, através da Secretaria de Segurança, Secretaria de Saúde, tem esses dados. Depois que ele foi notificado pela CESAB, pelo Ministério Público, os advogados encaminhou esses documentos ao Ministério Público comprovando essas 700 mortes que ocorreu de pessoas só em Feira, que ficou na fila da regulação e aí morreram aguardando essa tal dessa regulação e não sai. Constantemente, ainda ontem César de Jaíba me mandou pedir de regulação. Lá em Coração de Maria também, o rapaz está no Hospital Ângelo Martins há muito tempo esperando essa regulação, nunca sai. E esses números é só de Feira de Santana. Imagine outros municípios mais distantes, né? E aí a gente fica a se perguntar por que essa regulação tem que existir, tem agora, porque demora tanto. As pessoas ficam mofando ali naquela expectativa, aí pede para um, pede para outro. E o próprio prefeito lá de São Gonçalo dos Campos, Tarcísio Pedreira, ele falou o seguinte, que essa fila da regulação é uma farsa. Como é que é uma fila que às vezes a pessoa está na frente, aí pessoas que chegam depois é encaminhada, e aquelas pessoas que estão na frente não é encaminhada. Ou seja, quem tem um padrinho político, tal, consegue um, consegue outro. A regulação, ela precisa ser rápida, né? Porque é questão de saúde. E questão de saúde, um minuto vale muito, né? E aí você fica observando como essa fila da regulação, ela é lenta, lenta, lenta, lenta. E é um dos problemas que o governo petista, em todos os governos, já vem justamente de Jacques Wagner. Que começou essa regulação foi Jacques Wagner, né? Veio Rui Costa, 8 anos, e agora Jerônimo Rodrigues pegou a batata quente. A batata está quente e está na mão dele para resolver, né? Até se ele for reeleito, ele vai ter tempo para resolver. Se ele não for, aí ele vai ter até o dia 31 de dezembro para tentar melhorar, e quem entrar vai governar o Estado, o ACM, ou ele, que está paralisado na eleição, né? Resolver essa questão. Inclusive, a ACM tem batido bastante da regulação, de se eleito for, vai ter emenda à saúde, né? O PIX Saúde, para contratar especialidade em hospitais particulares e etc, etc. Vamos aguardar, eles prometem tudo, né? Então vamos lá. Quem vai estar na Bahia amanhã é, já falei no dia de ontem, é Lula, né? Mas no próximo dia 7, o senador e candidato ao governo do Brasil, Flávio Bolsonaro, vai fazer um ato público em Salvador, né? Vai aderir o ato a favor à candidatura de Flávio Bolsonaro à presidência da República. A manifestação de apoiadores ocorrerá no dia 7 de setembro no Farol da Barra. Então, o evento está marcado para acontecer às 8 horas e 22 minutos. O ato é no dia 7 de setembro, data que marca a independência do Brasil, e terá manifestações programadas em várias cidades do país. É período da comunitivo utilizado pelos bolsonaristas para ir justamente chamar atenção. Então, dia 7 é a vez de Flávio, vai estar na Bahia aqui na nossa estado da Bahia. Lula vai estar pela sexta vez e Flávio Bolsonaro já teve também na Bahia esse ano e volta à Bahia na próxima dia 7 de setembro, que é um dia de segunda-feira, às 8 horas. Vamos lá, Lina Santana, agora falar de esporte. A partir de agora eu vou em um quadro, o Toque de Bola no seu rádio.
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Vamos lá falar de futebol aqui dentro do programa Panorama Geral, Copa do Brasil, semifinal, jogo de ida, no dia de ontem, jogo de ontem, Palmeiras venceu 3-0 o Santos, o Vasco aplicou 1-0 no Vitória, a Vitória já começou mal, vai ter o jogo de volta, perdeu de 1-0 para o Vasco. E hoje, às 20 horas, vão jogar Internacional e Grêmio. Vamos agora falar do Campeonato Brasileiro. O Vitória joga diante do Atlético no próximo sábado às 18 horas e 30 minutos. Também no sábado às 20 horas, São Paulo e Red Bull. Teremos Vasco da Gama e Cruzeiro no sábado às 21 horas e 20 minutos. Num domingo, dia 30, Atlético e Fluminense. Teremos também às 4 da tarde, domingo, Corinthians e Santos, Flamengo e Botafogo. No domingo, às 18 horas e 30 minutos, Mirassol e Palmeiras. Teremos também no domingo, Grêmio e Chapecoense às 18h30. E o Bahia joga no domingo às 19 horas e 30 minutos na Arena Fonte Nova, Bahia Internacional. E na segunda, dia 31, Remo joga com o Coritiba, na cidade de Curitiba, tá bom? Aí foram as informações do esporte para o programa Panorama Geral de hoje. Boa, Bolinha do Rádio, vamos agora finalizar o programa. Não tem assim nenhum cantor famoso completando idade nova hoje. Vamos encerrar aqui com Adriana Calcanhoto e o nome da música é Mentiras. Aumente o volume do seu rádio. A partir de agora, a gente encerra o programa com a Adriana Calcanhoto.

0: Aí, portanto, essa música bonita de Adriana Calcanhoto, Mentiras, finalizando o programa Panorama Geral de hoje. Mas aqui no final do programa, mandar um forte abraço para Francisco do Super Compras. Tá ouvindo a gente? Um abraço, Francisco! Abraçar também Vanderléia. Uma boa tarde para você, Vanderléia. Mas, meus amigos, agora que você já está bem informado, recomendo, viu? Continue ouvindo a Rádio Educadora, porque chega no ar ela!
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0: E o programa Tarde Alegre, lembre-se, gente...
2: E aí, Ivan Costa?
0: Nunca pise no seu semelhante, mesmo que ele seja uma pedra no seu caminho. Simplesmente, entregue a Deus, porque Deus saberá fazer dele exatamente o que ele merece. Uma boa tarde a todos e até segunda. Um abração de coração do seu amigão. Tchau, gente.

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0: 2:18. 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
1: Olá, olá, minha gente, muito boa tarde. Aliás, ótima tarde para você que já está ligado, já está conectado comigo para fazermos juntos uma tarde alegre na Educadora.
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1: É a frequência da alegria, 88,5 FM, chegando o nosso Tarde Alegre na Educadora nesta quinta-feira.
2: Hoje
1: é quinta-feira! É quinta-feira! Quinta-feira e o calendário marca 27 de agosto de 2026. Estamos vivendo hoje os 239 dias dos 365 do calendário 2026. A lua já está na sua fase cheia e ainda estamos no inverno, apesar dos dias ensolarados, mas a estação é do inverno.

Comemorações profissionais do dia 27 de agosto. Hoje é o dia do psicólogo. Nossa saudação, nosso abraço a todos os psicólogos que cuidam aí da nossa, do nosso psicológico, né? Da nossa mente. A palavra psicologia origina-se da junção de duas expressões gregas: psique, que significa alma, e logos, que significa tratado, a ciência. O psicólogo é o profissional que estuda o comportamento e o psiquismo humano. Ele realiza observações, análises e interpretações com o objetivo de diagnosticar e tratar distúrbios emocionais e de personalidades. Psicólogos têm trabalhado bastante, viu? Têm trabalhado muito, porque hoje tem na sociedade, a humanidade está com uma verdadeira crise, né? De problemas psicológicos, é ansiedade, é depressão, é muitos outros problemas relacionados aí ao psicológico, e esses especialistas estão trabalhando bastante, né? Ajudando muito aí as pessoas a se reequilibrar. Parabéns a todos os psicólogos. Deus abençoe a todos e dê sabedoria para orientar, para ajudar muito as pessoas. Hoje também é o dia do corretor de imóveis. Parabéns para você que atua nesta área.

de corretores de corretor de imóveis. Parabéns pelo seu dia. Hoje também é o dia do peão de boiadeiro. Um dos pontos desta comemoração, desta data aqui no Brasil, são as vaquejadas. Já nos fatos históricos e jornalísticos que marcaram esta data, foi criado no Rio de Janeiro o Museu da Imagem e do Som, no dia 27 de agosto, inaugurado oficialmente 27 de agosto de 1965, pelo então governador do estado da Guanabara, Carlos Lacerda, como parte das comemorações do quarto centenário da cidade do Rio de Janeiro. Também nos fatos históricos que marcaram dia 27 de agosto, a explosão de vulcão extingue a ilha de Krakatoa, na Indonésia, com o saldo de 36 mil mortos.

0: Este fato aconteceu no dia 27 de agosto de 1883.
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0: No calendário dos santos, hoje é dia de Santa Mônica.
1: 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Felicidade é viver na sua.
0: Sobre a história de Santa Mônica, ela foi nascida na África do Norte no século IV. Ela sempre foi cristã, foi modelo de esposa e de mãe, conseguiu com suas orações e seu bom exemplo converter Patrício, o marido pagão, que ele era infiel e tinha gênio muito difícil. Conseguiu também converter o filho, que foi adepto da doutrina maniqueísta e levava uma vida libertina, mas transformou-se depois no grande Santo Agostinho, bispo da cidade de Hipona e doutor da igreja. Segundo conta a história, Santa Mônica rezou durante 30 anos pela conversão do seu filho Santo Agostinho.
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0: Chegou a hora de homenagear os aniversariantes do dia. Você que completa a idade nova hoje, é pra você agora as homenagens e os parabéns pra você, aniversariante do dia de hoje. Este dia 27 de agosto é o seu dia? Aqui estamos nós para te abraçar, te parabenizar, dedicar as homenagens e os parabéns do nosso Tarde Alegre na Educadora. E eu quero parabenizar aqui as irmãs Crispina e Crispiniana, que a gente chama com carinho de Morena e de Branca, Branca e Morena. E Dona Terezinha já mandou mensagem aqui bem cedinho, já pedindo que a gente homenageasse Branca e Morena em nome dela, em nome de toda a família, pelo dia especial do seu aniversário. Então estamos aqui, vamos cantar os parabéns em nome de toda a família, dos amigos, né? Citar aqui o nome do meu amigo Vadinho da Gameleira, que é sempre um ouvinte que está participando aqui do nosso programa, da programação da Educadora, e elas são as irmãs do nosso amigo Vadinho. Em nome dele, aí a gente faz esta homenagem, em nome da nossa comunidade da Gameleira também, parabenizar você, Branca e Morena. Vamos chamar pelo apelido que todo mundo sabe quem é, né? Que Deus abençoe a sua vida com muita saúde, muita paz, felicidades aqui no Tarde Alegre. Os parabéns, quem canta é Brazilian Voice.

0: é seu aniversário.
1: Hoje é o seu aniversário, é por isso que nós estamos aqui mandando este abraço, desejando felicidades, saúde, paz, alegria no coração e dinheiro no bolso, que não faz mal pra ninguém.
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1: Vamos com nossa mensagem de otimismo para esta quinta-feira.
2: Felicidade é viver na sua companhia.
1: E o título da nossa mensagem de hoje: Janelas da Vida.
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0: Janelas da vida. Abra a janela do teu coração e deixa a alma arejar. Sabe aquele cheiro de mofo, de sonhos, que envelheceu e você nem se deu conta? Deixe que o vento leve para longe. Livre-se também do ranço amargo, de toda mágoa e do rancor. Faça uma boa limpeza na vidraça do coração. Garanto que você enxergará melhor a vida lá fora. Deixe a luz inundar tudo. Apagar as marcas das decepções, as tristezas das derrotas e da mania de sofrer por sofrer. E, acima de tudo, permita que o sol derreta o gelo da solidão. Apaixone-se por um sorriso e sorria junto. Ilumine as janelinhas dos olhos. Ame a pessoa que o espelho reflete todas as manhãs. Encare a janela dos desejos e esbanje sonhos. Ninguém sonha em vão. E também não é verdade que os sonhos fogem. As pessoas é que desistem e eles morrem. Desenhe um horizonte além da tua janela. Exagere nas cores e faça florescer todos os campos que sua vista alcança. Vá além, muito além. Abra a janela da vida e seja pleno em cada coisa, ainda que pareça pequena. Viva com espontaneidade de uma criança. Viva com a espontaneidade de uma criança. Debruce na janela e não olhe a vida passar através dela. Viva! Ame a pessoa que o espelho reflete todas as manhãs.
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0: Aí a linda canção da comunidade Recado, Viva a Vida.
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0: 2h43, vamos rapidinho ao nosso apoio cultural. Já já voltamos, tem mais sucesso. Às 3 horas tem as canções do baú. Já registrando aqui, já registrando também aqui a audiência dos nossos ouvintes que estão ligadinhos. Meu amigo Francisco, me lembrando aqui, hoje também é o aniversário de Dom Itamar Vian. Nosso arcebispo metropolitano, Dom Itamar Vian, completando idade nova hoje.
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0: Enviamos também o nosso abraço, nossos parabéns e também, principalmente, as nossas orações ao nosso querido Dom Itamar Vian. Gratidão a Deus pelo dom da vida e pelo serviço, né, o seu ministério como bispo da arcebispo da nossa igreja, conduziu a nossa arquidiocese de Feira de Santana e hoje é arcebispo em mérito, ajuda a Dom Zanoni, mas é uma pessoa fantástica, né? Um comunicador nato, sou super fã, né, do querido Dom Itamar Vian, que completa a idade nova hoje, dia 27 de agosto.
2: Caetano cantarou, dar até o dia
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0: Obrigada, meu amigo Francisco, do Super Compra Supermercados.
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0: Trabalhando e ligadinho, não. Hoje ele tá de folga, certamente, né?
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0: Vamos rapidinho, apoio cultural, a gente volta já já com o nosso Tarde Alegre na Educadora.
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0: Às 3 horas tem nosso momento de reflexão.
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0: E aproveitando que eu falei do meu amigo Francisco, né? Falei do meu amigo Francisco e há pouco falei de Branca e Morena, que completa a idade nova hoje. Eu parabenizei em nome da comunidade da Gameleira. E aproveitar aqui para fazer este convite.
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0: Convidar a toda a comunidade da Gameleira e as comunidades também, circunvizinhas, aqui o pessoal do centro da cidade, você aqui de Conceição do Jacuípe, no próximo sábado nós teremos às 16h30 na Capela de Santo Antônio a missa, né? A primeira missa do padre Pedro Vinícius na nossa comunidade. Ele que foi ordenado sacerdote no último dia 15 de agosto e vai celebrar a sua primeira missa na comunidade da Gameleira no próximo sábado às 16h30. Você está convidado a participar com a gente nesse momento especial na comunidade de Santo Antônio da Gameleira.
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7: 2h46.
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10: 2h52.
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4: 3 horas.

0: Passou o tempo da lágrima. 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
1: Existe alguém torcendo por você, meu irmão. E é por isso que você pode sorrir. Então sorria.

0: da canção, da Comunidade das Nações, Ministério Comunidade das Nações, sorria e nunca desista da vida. Certamente, hoje no dia do psicólogo, é uma das frases, das palavras que mais eles exortam, que mais eles animam e falam para as pessoas que o procuram, né? Não desista da vida, não desista jamais. É em nosso momento de reflexão e nós também, né? Assim como os psicólogos, queremos dizer para você, ouvinte, você que está com seu radinho ligado ou você que está ouvindo pelo rádio de alguém, pela sintonia que alguém ligou no carro, no rádio mesmo, onde quer que seja que você está ouvindo pelo aplicativo, né? Não desista. Não desista da vida, não desista de lutar, não desista, porque a vitória está logo à sua frente. A vitória, né, está logo à sua frente. Deus não desistiu, não desiste de você jamais. Nunca desista da vida, nunca desista dos seus sonhos. Ame, ame a pessoa que aparece no espelho todos os dias pela manhã. Né? Todos os dias, ame esta pessoa. Isso foi o que disse a frase que achei bem interessante, né? essa frase da mensagem de otimismo. Apaixone-se por um sorriso e sorria junto. Ilumine as janelinhas dos olhos. Ame a pessoa que o espelho reflete todas as manhãs. Ame a pessoa que o espelho reflete todas as manhãs. Porque essa pessoa é muito especial. Você é muito, muito especial. Vamos rapidinho ao apoio cultural. A gente volta já. Daqui a pouquinho a gente volta com as canções do baú, registrando a audiência e a participação dos nossos ouvintes que já deixaram aqui o nosso WhatsApp todo verdinho com seus pedidos musicais.
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2: 3 e 7.

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13: 3:17.
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1: 3:26.
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Boa tarde, Lina Santana. Que Deus abençoe a nossa tarde de quinta-feira, Lina. Lina, desistir jamais. Temos que lutar sempre. Se não tiver luta, não tem vitória, né, Lina? Desistir jamais. A gente nunca deve desistir. Tem que sempre ir à frente e lutar. Que dá tudo certo. Amei sua mensagem, viu? Mandar uma boa tarde para todos os seus ouvintes. Margot do Rio Seco, Valdomiro do Picado, Lia do Carrapato. Para todos. E para a minha família em Buritiba. Se você puder, toque para mim aquela música de Milagre do Caixa 7 com Dom Lucas e Luciano. Obrigado, Lina. Beijo.

0: Boa tarde, Lina. Aqui é Neide Ramos. Tô por cá, viu, Lina, ouvindo a Educadora FM. Toca pra mim a música No Dia Em Que Eu Saí de Casa, de Zezé Di Camargo e Luciano. E manda um abraço pra Margot do Rio Seco. Diga a ela que eu mandei um cheiro, Margot. E outro pra você, Nelina.
1: Batalina Santana. Eu fico assistindo lá da Elbiso 1. Eu quero a música de Sérgio Reis, da Porteira, no baú.

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1: Pésula. Boa tarde, Lena. É, manda para os seus amigos aí, que é costureira já, Margot do Rio Seco, do Requeijão. É, e todas as amigas, tá, todos os amigos e amigas que estão tá escutando o programa, esquecendo de você. Lena, passa uma música hoje para oferecer a todos os amigos e amigas, viu? Deus te abençoe, Deus te proteja. Pode ser música de Amado Batista, pode ser de Fernando Mendes. Aqui você passar para mim, eu gosto. Ofereço a todos, ofereço a Duga, meu esposo, que está aqui agora, te escutando, e todos, viu? Deus te abençoe, Deus te proteja. Passa a sambinha para mim hoje, para dar uma sambadinha. Deus te abençoe.
2: Lina, boa tarde. Fale aí, mande lembrança aí para Dona Itamar Avião. Que Deus abençoe a ele e o aniversário dele. De muitos anos de vida e saúde. Quem mandou foi Laurinha de Birimbau. Abenção para ele, que Deus abençoe a ele e a todos. E a Deus abençoe a ele e a nós todos. E feliz aniversário. Muitos anos de vida.
3: Um abraço, Dona Laurinha, e parabenizando Dom Itamar Vian pelo seu aniversário hoje. Ela que tá ligadinha aí no nosso Tarde Alegre na Educadora. Falou também a Aurelina, minha amiga Neide Ramos, falou também. Minha amiga Lia do Carrapato, né? Um abraço, Lia, um abraço, meu amigo Duga. Luciana Cerqueira gostou de ouvir aí, Zezé de Camargo e Luciano. Disse, essa é de partir o coração no meio.
4: Boa tarde, Lina Santana, minha querida. Cheguei, Brasil. Cheguei com o sensor do Atizeiro. Uma excelente tarde, quinta-feira para todos nós, para você, sua família, a família de Brau, a família educadora e os ouvintes da educadora. Então, cai para mim, Lina, minha querida. Uma música daquela arrumada do fundo do baú, de Brasília Boys, que eu tô aqui, ó, ligadinha, no Tarde Alegre, ó, com a morena do rádio, a Lina Santana, e na hora da roda de samba, linda, toca pra mim, Lina, que chabeira da matinha, que eu tô ligadinha, tudo de bom, minha querida, um abraço, tchau, Lina!
3: Um abraço, Conceição do Antizeiro! Obrigada, minha amiga, pela participação. E a gente vai para o apoio cultural agora. Vamos ouvindo Noite Ilustrada, A Força da Razão, pedido da Prolígia. Mas antes, trazer o recadinho todo especial aqui do nosso Tarde Alegre. 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
3: Recado dado, agora a gente vai rapidinho apoio cultural, mas vamos ouvindo Noite Ilustrada, pedido da Prolígia aqui nas Canções do Baú para recordar com alegria.

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1: 3h44.
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11: 3:51.
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1: Boa tarde, minha amiga Lina Santana. Ô Lina, se der, você passa pra mim aí no Canções do Baú. Carlos André, a vida passa, tudo passa sem a gente perceber. Viu? Um abraço pra vocês da Povo, um abraço aí pra dona Braulina do Beiju, pra esses ouvintes maravilhosos seu aí. Tem muitos milhões de rádio ligado nesse programa aí. Um abraço, Lina, e tudo de bom, minha amiga.
2: Lina Santana, como vai? Você tá bem? Lina, eu gostaria de ouvir Mulher de Branco com Valdir Soriano. Essa música vai pro Margot, vai pra Lia, especialmente pra você, Maria José, Lurdinha, Everaldo, Bateria, Gura e Pagodinho. E Vânia da Unha, que não pode esquecer. Um cheiro e um abraço da tua amiga Ana do Requeijão.
3: Boa tarde, Lia Santana. Você é uma radialista especial. Eu queria escutar, se eu pudesse, passarmos o Marcelo Reis, Praga de Venda, para acabar com o meu coração e machucar o dia de alguém. Aperando para Lourdinha, Baldeio, Zilda Zélia e todos ouvindo a rádio apresentar você. E uma boa quinta-feira, minha filha. Tudo de bom. Deus te proteja.
4: Bom dia, Lina. Como está você, meu amigo? Ótima quinta-feira. Você só foi mesmo na escuta. Manda um alô para Ângela Picado, para Dadá e mais Maurício, Meire, Nana, Dona Lina Apato, Pajé Nascimento, área da Estrada Volta, Fez Apitando Tabuleiro. Manda um alô para esse pessoal, minha amiga. Tá aí na escuta. Toca para nós aí, ó. A entradinha em bochecha para nós escutar, minha amiga. Então, boa tarde. Essa quinta-feira é muito abençoada para todos.
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2: 4 e 12.
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1: Finalizando as Canções do Baú por hoje. Na próxima segunda-feira, voltamos com as Canções do Baú. Porque amanhã é sexta-feira, amanhã tem Hora da Lambada, tem discoteca, tem roda de samba. Amanhã, sexta-feira, alegria dobrada, é em ritmo de festa, em ritmo de final de semana pra gente dançar. Abraçar meu amigo Valdomiro do Picado e os demais ouvintes que não deu pra atender todo mundo, já são 4h19. A gente apertou um pouquinho aqui porque a roda de samba já tá chegando.

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1: 4:20.
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8: 4:28.

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5: 4h45.
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0: Boa tarde, Lina. Ô, Lina, eu estou pensando que hoje é sexta-feira, estou esperando a lambada, estou esperando a discoteca, Lina, estou atrapalhada, Lina. Ó, Lina, meu samba, viu? Para tia Ita, para Eládio, para dona Aurinha. Uma boa tarde.
1: Hoje é sexta-feira! Hoje... Ah, não, hoje é quinta, olha.

0: Ihu, aí vai. Aí tá gostoso, Lina.
1: Atriz
0: 56.
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1: 4h57.
3: Ô, não rá não, fica aqui mais um pouquinho, tá tão bom, fica antes, só um pouquinho, fica antes, pedir de amigo antes. Ô, não rá não, tá tão bonzinho.

0: fica.
1: Vamos finalizando o nosso Tarde Alegre por hoje. Rezar. Agradecendo a você o carinho da sua audiência, sua companhia, amizade. Deus abençoe você e a sua família com uma noite de paz, tranquilidade, bom sono, belos sonhos.
0: E ajudar.
1: Lembrando, gente, que a partir de amanhã começa o horário eleitoral gratuito no rádio. E por isso a nossa programação, toda a nossa programação vai sofrer alterações, né, neste período até próximo da eleição, quando finalizar o horário eleitoral gratuito no rádio e na TV. Mas a gente está falando especificamente aqui do rádio.
0: E que
1: então amanhã, né, toda a programação vai sofrer uma alteração por conta, né, do horário eleitoral gratuito obrigatório.
0: Por isso eu digo...
1: Um grande beijo a todos. Olha, gente, em qualquer situação que você viver, escolha fazer o bem, porque fazer o bem sempre vale a pena. E só quem luta pelo bem é invencível.
0: De mim, sem a fé que eu tenho em
1: E atenção, viu, gente? Atenção, se você receber alguma mensagem pedindo Pix, pedindo número para fazer cadastro de empresas, muito cuidado, viu? Muito cuidado. Liga para a pessoa, porque está acontecendo muitos desses golpes, né? Agora, através do WhatsApp, sendo clonado. Então, se você receber uma mensagem, mesmo seja de alguém conhecido, uma pessoa da sua família ou que está na sua lista de contatos, pedindo para você fazer um Pix, ou então pedindo para você dar o número, autorizar o número para poder fazer cadastro, pula fora, viu? Liga para a pessoa para poder confirmar, né? Até por outro número, mas cuidado, muito cuidado. Grande beijo no coração, fiquem com Deus e até amanhã, se Deus quiser.
0: As estrelas, obrigado, Senhor.
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0: Obrigado, Senhor, agradeço.
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2: 5 e 8.

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2: 5 e 18.

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1: 5:35.
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3: 6 horas.

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3: 6 e 3.
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3: 6 e 4.

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2: 6:13.

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1: 6:28.
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Um abraço especial à minha querida filha Verinha, Ana Lúcia e Valdelúcia, e à minha querida esposa, Dona Cícera. Também quero mandar um abraço especial a um dos maiores locutores do Brasil, meu amigo Zito Barbosa, ao grande Ronaldo Aboiador e Joãozinho Aboiador. 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
1: 6h40.
2: Acha pra lá, boiança! Ô, boiada teimosa! Vamos chamar o zaqueiro pra vaquejada de Salauá no mês de outubro. É na Rainha do Café, a terra do doutor Mané Ricardo e de Júlio Jacinto. Segura lá, meu irmão! Oi!

Vamos chamar os vaqueiros para a pega do boi sereno lá na fazenda Riacho da Areia, em Riachão de Jacuípe, Bahia. Segura Zé de Altino, Reis e Genival da Serraria Saara.

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2: 7 horas.
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3: 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As notícias do governo federal que movimentaram o país no dia de hoje.
5: Olá, boa noite.
4: Boa noite para você que nos acompanha em todo o país.
5: Quinta-feira, 27 de agosto de 2026.
4: Vamos aos destaques do dia.
5: Trabalho e renda.
4: Brasil chega a 103 milhões de pessoas ocupadas entre maio e julho.
5: IBGE revela ainda que taxa de desocupação recua e fica em 5,3% no período. Pablo Mundim.
6: O número de trabalhadores do setor privado com carteira assinada chegou a 39 milhões e 400 mil.
4: Atenção, estudante.
5: Prazo para renegociar dívidas do FIES termina segunda-feira, 31 de agosto. Thaísa Vitória.
7: A iniciativa oferece condições especiais para renegociar contratos firmados até 2017.
4: El Niño deve ganhar força na região norte a partir de setembro.
5: Menos chuvas e temperaturas mais altas podem afetar o abastecimento de água e a navegabilidade dos rios.
4: Estados e municípios são orientados sobre medidas de preparação e resposta ao efeito climático.
5: O cenário também aumenta o risco de incêndios florestais. Luana Karen.
8: Tanto nas cidades quanto no campo, a prevenção é a melhor forma de evitar grandes incêndios.
4: Hoje na apresentação da Voz do Brasil, Luciana Vasconcelos e Luciano Seixas.
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4: 1 milhão de pessoas conseguiram uma vaga no mercado de trabalho nos meses de maio, junho e julho de 2026.
5: A construção civil foi o setor que mais abriu vagas de trabalho, segundo dados da Pesquisa Nacional por Amostra de Domicílios, divulgada hoje pelo IBGE.
4: A taxa de desocupação ficou em 5,3% no trimestre encerrado em julho e caiu 0,5 ponto percentual frente ao trimestre terminado em abril.
6: O número de pessoas ocupadas chegou a 103 milhões e 300 mil trabalhadores, 1 milhão a mais do que no trimestre anterior. Na comparação anual, foram quase 900 mil pessoas a mais trabalhando. A população desocupada caiu para 5 milhões e 800 mil pessoas, uma redução de 503 mil em relação ao trimestre anterior. A queda foi de 0,5 ponto percentual. Segundo o analista do IBGE, William Catruel, a taxa de subutilização da força de trabalho ficou em 13%.
9: As pessoas fora da força de trabalho diminuiu e também o contingente de pessoas desalentadas, ou seja, aquelas que desistiram de procurar algum emprego, ou se achavam muito velhas, ou se achavam muito jovens, ou por acharem que não há uma ocupação na região próxima. Isso vem diminuindo e foi o que aconteceu nesse trimestre mais uma vez.
6: O número de trabalhadores do setor privado com carteira assinada chegou a 39 milhões e 400 mil. O rendimento médio real do trabalhador ficou em R$ 3.762. Reportagem Pablo Mundim.
5: Indústria farmacêutica, médica, de fertilizantes, biocombustíveis.
4: Áreas de cooperação entre Brasil e Índia.
5: É o que prevê um documento assinado hoje entre os dois países.
10: O documento assinado nesta quinta-feira pela Agência Brasileira de Promoção de Exportações e Investimentos, a APEX, e a Confederação da Indústria Indiana, prevê o intercâmbio de informações sobre os mercados dos dois países, o compartilhamento de boas práticas, a promoção de feiras e o incentivo à internacionalização de pequenas e médias empresas, além de promover projetos conjuntos de atração de investimentos e facilitação de negócios entre Brasil e Índia. O ministro do Desenvolvimento, Indústria, Comércio e Serviços, Márcio Elias Rosa, diz que há interesses comuns em setores estratégicos.
2: É o caso do setor farmacêutico, é o caso de bioenergia, de biocombustíveis, é o caso de fertilizantes.
10: A Índia é atualmente o 10º principal destino das exportações brasileiras, enquanto o Brasil é o 26º maior fornecedor do mercado indiano. No ano passado, as exportações brasileiras para a Índia somaram quase 7 bilhões de dólares. O petróleo bruto aparece como o principal produto vendido pelo Brasil ao país asiático. Reportagem Gabriela Noronha.
4: Estudantes universitários, fiquem de olho na data.
5: Termina segunda-feira o prazo para renegociar dívidas do FIES, o Fundo de Financiamento Estudantil.
4: Podem participar aqueles que firmaram contrato até 2017.
7: Estudantes com dívidas nos contratos do FIES, o Fundo de Financiamento Estudantil, tem até segunda-feira, 31 de agosto, para pedir a renegociação. A iniciativa oferece condições especiais para renegociar contratos firmados até 2017 e que já estavam na fase de pagamento em maio deste ano. Podem participar estudantes em dia ou com parcelas em atraso, inclusive aqueles com restrição no nome. Após a formalização da renegociação e o pagamento da parcela de entrada, ocorre a retirada do nome do estudante e dos fiadores desses cadastros, quando aplicável. Os descontos e as opções de parcelamento mudam conforme a situação de cada dívida e o perfil do estudante. A renegociação pelo Desenrola FIES deve ser realizada junto ao Banco do Brasil ou a Caixa Econômica Federal. A solicitação pode ser feita pelos canais digitais das instituições financeiras ou presencialmente nas agências. Mais informações estão disponíveis no site do Ministério da Educação, em gov.br/mec. Thaísa Vitória para a Voz do Brasil.
5: A partir de setembro, o fenômeno do El Niño deve atingir o país de forma mais intensa, segundo especialistas que trabalham na previsão de eventos climáticos.
4: Para a região norte, são previstos períodos de chuvas abaixo da média e temperaturas acima da média.
5: Isso pode trazer impactos na disponibilidade de água, dificultar a navegabilidade dos rios e o acesso a comunidades, além do aumento do risco de incêndios.
4: Para discutir medidas de preparação diante desse cenário, gestores da região norte estiveram reunidos hoje com representantes do governo.
5: A ideia é orientar estados e municípios sobre o planejamento de ações e o acesso a recursos federais.
11: A previsão é que o El Niño se apresente ainda mais forte neste ano, com consequências mais graves entre os meses de setembro e novembro. No norte e nordeste, a previsão é de seca. Em reunião com jornalistas, a ministra do Meio Ambiente e Mudança do Clima em exercício, Ana Flávia Franco, disse que a preocupação é com os incêndios, principalmente na região amazônica.
12: Identificamos vários focos de queimadas, especialmente na região norte, e deve se intensificar entre os meses de setembro e novembro. É uma região extremamente vulnerável e é uma região que significa para o equilíbrio climático do planeta. E, nesse sentido, merece ter uma atenção bastante especial.
11: Entre as medidas previstas diante dos possíveis impactos do El Niño e das mudanças climáticas, estão ações relacionadas à segurança hídrica, ao abastecimento de energia elétrica e à prevenção de desastres em áreas urbanas. A ministra da Casa Civil, Miriam Belchior, destacou a importância da atuação integrada entre os entes federativos.
12: Não conseguimos sozinhos de Brasília resolver todas as questões e identificar todos os problemas. Por isso, é importante que os municípios desenvolvam planos de contingência, mapeamento das áreas de risco, também para a gente poder emitir os alertas e mobilizar as equipes locais de defesa civil. Em relação aos recursos hídricos, a priorização de quais são os usos essenciais se tiver a escassez.
11: Também são previstas medidas de monitoramento relacionadas ao abastecimento de combustíveis e alimentos, a atuação da Força Nacional do SUS e a criação de salas de situação para o acompanhamento de temas como incêndios, saúde, estiagem e energia. Reportagem Márcia Fernandes.
4: E a população pode ajudar a prevenir incêndios em áreas urbanas e remotas.
5: Vamos saber na reportagem quais cuidados devem ser tomados para evitar que o fogo se alastre nessa época.
13: Escassez de chuva, vegetação seca e temperaturas altas. A combinação ideal para o surgimento de incêndios. Tanto nas cidades quanto no campo, o período exige cautela da população. Entre as recomendações do Corpo de Bombeiros está não atear fogo em terrenos como forma de limpeza do ambiente. Não colocar fogo em restos de poda, entulho ou lixo. Não jogar restos de cigarro acesos nas vias públicas e não soltar fogos de artifício ou fazer fogueiras próximo a locais com vegetação seca. O capitão Jean Charles, porta-voz da Operação Verde Vivo do Corpo de Bombeiros do Distrito Federal, destaca que a prevenção é a melhor forma de evitar grandes incêndios.
14: Na prevenção, a gente inclui a vigilância. Se houver alguém cometendo um incêndio, iniciando um incêndio, ou com suspeita que a pessoa possa fazer a denúncia. Hoje os canais da cidade, segurança de cada cidade, os números de telefone da polícia, corpo de bombeiros, e faça a denúncia. Porque se cada um fizer a sua parte prevenindo e denunciando aqueles que tiverem com comportamento errado nesse sentido, todos vamos ganhar.
13: Com a possibilidade de intensificação do El Niño nos próximos meses, os cuidados devem ser reforçados. A perspectiva é de aumento do risco de incêndios florestais, especialmente na Amazônia, no Cerrado e na Caatinga. Nas áreas rurais, o uso do fogo para manejo do solo deve ter autorização dos órgãos ambientais do município ou do estado. Também é possível fazer a queima prescrita em ambientes naturais para evitar a propagação de incêndios florestais. Esse tipo de queima também só pode ser feita com orientação e autorização dos órgãos ambientais. Ao primeiro sinal de incêndio, a recomendação é ligar para o Corpo de Bombeiros no 193. Reportagem Luana Karen.
4: O trabalho de restauração do Cerrado, desenvolvido pela iniciativa Araticum, ganhou reconhecimento internacional.
5: O projeto foi escolhido pela Organização das Nações Unidas como uma das iniciativas de referência de restauração mundial.
15: A Araticum foi criada em 2020 para promover a restauração do Cerrado, o segundo bioma do Brasil que abrange mais de 2 milhões de quilômetros quadrados do território nacional e já perdeu mais de 50% de sua vegetação nativa. A iniciativa reúne diferentes setores e busca integrar a ciência aos conhecimentos de povos indígenas, comunidades tradicionais e agricultores familiares para ações relacionadas à conservação da água, do clima e da sociobiodiversidade. Daniel Vieira, pesquisador da Embrapa Recursos Genéticos, fala sobre o trabalho que é desenvolvido.
16: Conservar o cerrado de pé, passando por recuperar o cerrado da melhor maneira possível, tentar trazer o cerrado de volta, passa por uma agricultura sustentável dentro das áreas de agricultura e pastagem no cerrado, conservação do solo.
15: O reconhecimento da iniciativa Araticum Restauração do Cerrado Brasileiro como uma das iniciativas de referência da restauração mundial pela Organização das Nações Unidas aconteceu nesta quarta-feira durante a 17ª sessão da Conferência das Partes da Convenção das Nações Unidas de Combate à Desertificação, na Mongólia. Para a Embrapa Recursos Genéticos e Biotecnologia, responsável pela rede, o reconhecimento internacional demonstra que a ciência brasileira está alinhada aos compromissos nacionais e os esforços coletivos de restauração para produzir soluções voltadas ao enfrentamento da crise climática e da perda de sociobiodiversidade. Reportagem Luciana Colares de Holanda.
4: Estão abertas até o dia 10 de setembro as inscrições para a terceira edição do Prêmio Mulheres e Ciência.
5: A iniciativa dá visibilidade às contribuições de pesquisadoras brasileiras para o desenvolvimento científico e tecnológico do país.
4: Acompanhe na reportagem de Graziele Bezerra.
17: A engenheira agrônoma Maria Ângela Hungria começou a se interessar por ciência ainda na infância, incentivada pela avó, que transformava as brincadeiras de criança em experiências.
18: Ela lia comigo, ela fazia experiências no fundo do quintal, ela viu que eu tinha esse interesse. Decidiu que ele tinha que ser uma microbiologista.
17: Hoje, ela atua como pesquisadora na Embrapa Soja e se tornou uma das referências mundiais em biotecnologia do solo. Maria Ângela foi uma das vencedoras na primeira edição do Prêmio Mulheres e Ciência, promovido pelo Conselho Nacional de Desenvolvimento Científico e Tecnológico, CNPq. O trabalho mostrava o uso de biológicos na agricultura, como bactérias e fungos benéficos, em substituição aos fertilizantes químicos.
18: E eu realmente passei toda a minha vida tentando provar e desenvolver pesquisas para fazer os biológicos viáveis para uma agricultura altamente produtiva, mais sustentável. No Brasil, a gente quer ser cientista é muito difícil, sabe? O que a gente tem que vencer as barreiras para fazer ciência é muito difícil.
17: O Prêmio Mulheres e Ciência valoriza a produção científica feminina e incentiva ambientes acadêmicos e científicos mais inclusivos. A diretora de Cooperação Institucional Internacional e Inovação do CNPq, Dalila Andrade Oliveira, explica as quatro categorias de premiação.
19: Incentivo hoje são as jovens estudantes de ensino médio, que a gente já tem de começar a despertar quando ainda nem fizeram opção pela carreira acadêmica. Na categoria estímulo, são pesquisadoras que já estão inseridas no campo científico e que a gente espera que o prêmio dê a elas maior visibilidade. E a terceira faixa individual é a faixa da trajetória. O que esse prêmio faz é reconhecer essa trajetória. E aí a quarta faixa premia as universidades que adotam políticas de valorização da equidade de gênero.
17: As inscrições do prêmio estão abertas até 10 de setembro em gov.br/CNPq. Reportagem Graziele Bezerra.
5: E vamos continuar falando de oportunidades na área de pesquisa e ciência.
4: Estão abertas as inscrições para dois editais que financiam pesquisas aplicadas ao setor produtivo, entre elas a área de inteligência artificial.
5: O primeiro edital oferece bolsas para graduandos em parceria com a iniciativa privada, instituições de governo e entidades do terceiro setor.
4: Já o segundo é o programa Recursos Humanos em Áreas Estratégicas, Pesquisador na Empresa.
20: O primeiro edital do CNPq, em parceria com a CAPES, faz parte do Programa de Mestrado e Doutorado para Inovação 2026. A iniciativa oferece bolsas para graduandos. O objetivo é estimular a realização de pesquisas de mestrado e doutorado em universidades brasileiras, em parceria com a iniciativa privada, instituições de governo e entidades do terceiro setor. A diretora de Cooperação Institucional Internacional e Inovação do CNPq, Dalila Andrade Oliveira, falou sobre o programa.
21: O objetivo mesmo dessa chamada é desenvolver inovação lá na ponta. Então, o que a gente quer, na realidade, é colada numa agenda de inovação para o país, que tem muito a ver com o que a gente está buscando aí em termos de elevar a capacidade inovadora do país.
20: Já o segundo edital é para o programa Recursos Humanos em Áreas Estratégicas, Pesquisador na Empresa. Este ano será direcionado especialmente para a área de inteligência artificial. É o que explica a diretora de Cooperação Institucional Internacional e Inovação do CNPq, Dalila Andrade Oliveira.
21: São 50 milhões de reais para financiar pesquisas em inteligência artificial em empresas inovadoras, startups.
20: Márcia Mortari é professora e pesquisadora da Universidade de Brasília, UNB, e já participou do Programa de Recursos Humanos.
22: Eu acho que isso que é a grande vantagem, né? Você fixar pessoas altamente qualificadas
21: a estar trabalhando na empresa.
20: Os interessados em participar do Programa Recursos Humanos em Áreas Estratégicas Pesquisador na Empresa têm até o dia 9 de outubro para enviar a proposta para o CNPq. Já o prazo para o envio das propostas do Programa de Mestrado e Doutorado para Inovação é 11 de dezembro. O endereço é gov.br/CNPq. Reportagem Alisson Machado.
5: E hoje tem estreia aqui na Voz do Brasil com o quadro Ciência na Prática.
4: Toda semana vamos mostrar como a ciência impacta diretamente a vida da população num bate-papo direto e descomplicado.
5: Hoje vamos falar de algo que parece coisa de filme. A pele da tilápia sendo usada no tratamento de ferimentos e queimaduras.
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1: Pesquisa 100% brasileira está inovando o campo da tecnologia médica para o tratamento de feridas e queimaduras graves.
22: Eu sou Edmar Maciel Lima Júnior, médico, cirurgião plástico, coordenador geral da pesquisa da pele e da tilápia na Universidade Federal de Ceará. O grupo da gente viu que até hoje no Brasil não havia nenhuma pele animal registrada na Anvisa, que a tilápia é o peixe mais consumido no Brasil e o segundo maior do mundo. Além de ser um animal de água doce, tem menos risco de transmissão de doença, e a pele é um produto de descarte da piscicultura que contamina o meio ambiente. E aí, quando iniciamos os estudos, detectou-se que a pele da tilápia tem uma proteína importantíssima na cicatrização, e esse foi o start para todo o início e desenvolvimento da pesquisa.
1: O que antes era descartado no manejo de peixes, hoje virou um recurso inovador para cuidados médicos que tem despertado interesse até de instituições internacionais.
22: São 406 pesquisadores, 23 coordenadores de área. Hoje nós temos 48 artigos publicados no Brasil e fora. Ganhamos 27 prêmios em primeiro lugar e temos instituições tanto no Ceará como no Brasil e no mundo, haja visto como temos o Butantan, a Fiocruz, a própria NASA já fez parceria de pesquisa com a gente.
1: Acompanhe a pesquisa na página da Universidade Federal do Ceará. E esse foi o Ciência na Prática, com produção de Warby Calil e edição de Edinaldo Júnior. E nosso encontro com o Saber Científico volta na próxima semana. Até lá.
4: Você sabe o que são bioinsumos? São produtos de origem biológica que podem ser usados na agricultura para ajudar no controle de pragas, na nutrição das plantas e na melhoria do solo.
5: E para incentivar esse tipo de prática na agricultura familiar, o Banco Nacional de Desenvolvimento Econômico e Social vai apoiar a produção mais sustentável.
4: Interessados podem se inscrever até 31 de agosto.
23: Por meio de uma chamada de projetos, o BNDES, Banco Nacional de Desenvolvimento Econômico e Social, vai disponibilizar 40 milhões de reais para apoiar a produção de bioinsumos por cooperativas e associações de agricultores familiares. Os recursos poderão ser destinados à implantação ou estruturação de unidades de produção industriais ou semi-industriais de bioinsumos para uso próprio, utilizando processos de biotecnologia. O objetivo da iniciativa é estimular a produção de insumos de origem biológica para uso próprio pela agricultura familiar na produção de alimentos saudáveis. Como explica a gerente do Departamento de Inclusão Produtiva e Educação do BNDES, Raquel Zanon.
24: Os bioinsumos, eles podem ser, por exemplo, micro-organismos, predadores naturais de pragas e de extratos vegetais, que contribuem para o crescimento e para a saúde dos sistemas agrícolas. O seu uso está associado a práticas agrícolas mais sustentáveis e à segurança alimentar.
23: Mais informações sobre a chamada de projetos estão disponíveis no site bndes.gov.br/bioinsumos. Reportagem André de Barros Lima.
5: profissionais da segurança pública poderão participar em setembro do Dia C da Capacitação de Gênero.
4: A formação vai abordar temas como atendimento humanizado, sem revitimização, medidas protetivas de urgência e avaliação de risco em casos de mulheres vítimas de violência.
5: O curso será realizado no dia 2 de setembro de forma presencial nas 27 capitais do país.
4: A Coordenadora-Geral de Garantia de Direitos e Acesso à Justiça do Ministério das Mulheres, Ana Maria Martinez, detalha a capacitação.
2: Essa formação foi pensada para todos os profissionais da segurança pública, corpo de bombeiros, policiais civis, militares, as perícias. E a ideia é que a gente consiga incorporar justamente a perspectiva de gênero, a sensibilização desses profissionais da segurança pública no atendimento às mulheres em situação de violência.
5: As inscrições encerram no dia 28 de agosto e podem ser feitas pelos sites gov.br/mj ou então gov.br/mulheres.
4: Empresas e representantes do setor de inovação podem participar da escuta de mercado sobre o projeto Nuvem Brasileira.
5: A audiência pública virtual ocorre no dia 3 de setembro, às 10 horas da manhã.
4: O projeto prevê uma solução nacional para armazenamento e processamento seguro de dados da administração pública, com infraestrutura e gestão brasileira.
5: As contribuições do setor podem ajudar a definir alternativas técnicas e contratuais para a implantação da Nuvem Brasileira.
4: Para participar e para obter mais informações, acesse abdi.com.br/nuvem brasileira.
5: E essas foram as notícias do governo federal.
4: Uma realização da Secretaria de Comunicação Social da Presidência da República.
5: Fique agora com as notícias do Poder Judiciário e do Congresso Nacional. Boa noite.
4: Boa noite para você e até amanhã.
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8: Jornada do CNJ destaca a prevenção após 20 anos da Lei Maria da Penha.
9: TSE e Google fecham parceria para ampliar proteção contra uso indevido de IA nas eleições.
8: Para o STJ, concordância expressa de proprietária autoriza a cobrança de taxas por condomínio irregular.
9: Boa noite, eu sou o Arthur Filho.
8: E eu sou Walter Lima.
9: Supremo Tribunal Federal retoma julgamento de ação sobre o acesso de autoridades a registros de conexão de usuários da internet.
8: O caso trata de regras de acesso a dados de IP de usuários. O endereço de IP é um número que identifica a conexão usada por um dispositivo para acessar a internet.
9: Jornada do CNJ destaca a prevenção após 20 anos da Lei Maria da Penha.
8: O evento é promovido desde a vigência da Lei Pablo Lemos.
25: O Fórum Nacional de Enfrentamento à Violência contra a Mulher foi aberto hoje em Campo Grande, Mato Grosso do Sul. Um dos pontos discutidos é saber qual é a razão da violência contra a mulher. Ao fim da jornada de 2 dias, o Conselho Nacional de Justiça vai fazer um documento estratégico com propostas concretas para o aprimoramento da política judiciária nacional de enfrentamento à violência contra as mulheres.
9: A Associação de Moradores em Parcelamentos Irregulares pode cobrar taxas condominiais quando proprietários concordarem expressamente por escrito com a obrigação.
8: Essa conclusão é do Superior Tribunal de Justiça, o STJ. Fátima Uchoa.
26: Um condomínio constituído em parcelamento irregular no Distrito Federal ajuizou ação de cobrança contra uma condômina.
8: Uchoa.
26: Um condomínio constituído em parcelamento irregular no Distrito Federal ajuizou ação de cobrança

0: não aderiram à associação. O relator foi o ministro Vilas Boas Cueva.
1: O Emprega Lab foi instalado em Mato Grosso do Sul nesta quinta-feira.
2: A iniciativa é um dos pilares da pena justa e emprega do Conselho Nacional de Justiça, Rocine Gomes.
3: O Mato Grosso do Sul se tornou o 10º estado brasileiro a instalar o Emprega Lab. O lançamento foi no Tribunal Regional do Trabalho da 24ª Região, em Campo Grande. O objetivo é capacitar profissionalmente pessoas que estão passando por privação de liberdade ou que deixaram o sistema prisional. O evento contou com autoridades e uma exposição de artesanato produzido por custodiados. Até o fim de setembro, a expectativa é lançar o Emprega Lab no Acre, no Espírito Santo, no Paraná e em Rondônia.
1: TSE e Google fecham parceria para ampliar proteção contra uso indevido de IA nas eleições.
2: Nesta quarta-feira, em Brasília, foi lançada uma campanha para incentivar candidatas e candidatos das eleições gerais de 2026 a utilizarem a ferramenta de detecção por semelhanças. Guilherme Firmino tem mais informações.
4: Desenvolvida pelo YouTube, a tecnologia é capaz de identificar conteúdos gerados por inteligência artificial que reproduzem imagens de uma pessoa. A ferramenta permitirá que os próprios candidatos acompanhem a utilização de sua imagem no ambiente digital, podendo identificar, analisar e, se houver uso indevido de imagem, solicitar a remoção do conteúdo. O presidente do TSE destacou que a parceria representa um esforço conjunto para preservar direitos fundamentais no ambiente digital e fortalecer a confiança no processo eleitoral.
1: Justiça condena o estado do Maranhão a recuperar casarão histórico no centro da capital, em São Luís.
2: Decisão atende a pedidos do Ministério Público Federal, Sabrine Menezes.
5: Com a decisão, o estado do Maranhão tem até 3 meses para apresentar ao IPHAN e executar um projeto de obras emergenciais para eliminar os riscos estruturais e conter a deterioração da fachada e da cobertura do casarão, localizado na Rua Portugal. Já o projeto de recuperação integral deve ser executado em até 6 meses. Além disso, o estado deve manter a vigilância patrimonial contínua do imóvel para evitar invasões, ocupações irregulares e novos danos. Em caso de descumprimento das obrigações, a multa é de R$ 1.000 por dia.
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1: A você, uma boa noite.
2: E até amanhã.
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8: Eu sou Paula Groba.
9: E eu sou Humberto Pinheiro.
8: E estes são os destaques de hoje do Jornal do Senado, que começa agora.
9: Congresso antecipa a comissão mista para analisar fim da chamada taxa das blusinhas.
8: Fies pode ter desconto maior para médicos que trabalham em áreas sem atendimento.
9: Pesquisa data Senado. Brasileiras sofrem violência, mas não se reconhecem como vítimas.
8: Boa noite.
9: Boa noite.
8: Para atrair médicos para regiões onde faltam profissionais, um projeto em análise no Senado propõe aumentar o desconto na dívida do Fies a quem trabalhar nessas áreas.
9: A ideia é transformar o abatimento da dívida em um incentivo para levar mais médicos aos locais onde a população mais precisa de atendimento pelo SUS. Quem traz os detalhes é a repórter Patrícia Oliveira.
10: Mais de 60% dos médicos do país estão concentrados em 48 municípios e em capitais com mais de 500 mil habitantes, deixando outras áreas, especialmente na região norte, com escassez de profissionais. Um projeto do senador Dr. Irã, do Progressistas de Roraima, propõe que médicos formados com financiamento do Fies descontem até metade do valor da parcela mensal da dívida quando trabalharem na rede pública em áreas com falta e dificuldade de reposição ou retenção desses profissionais, consideradas prioritárias pelo Ministério da Saúde. Hoje, o Fies já permite abatimento da dívida para médicos que atuam por pelo menos 1 ano em equipes de saúde da família e em outros grupos específicos que atendem essas regiões. O projeto amplia o benefício para todos os médicos, inclusive especialistas, que trabalharem nos serviços públicos dessas localidades. localidades. Para o senador, a proposta, que está pronta para votação na Comissão

0: Comissão de Assuntos Sociais pode reduzir a dívida dos profissionais e levar médicos para onde eles são mais necessários.
1: Damos um alívio grande ao jovem médico que muitas vezes sai da faculdade com uma dívida enorme e, ao mesmo tempo, levamos mais profissionais às estruturas hospitalares, às UBSs, enfim, a todas as estruturas de atendimento do nosso gigante SUS, reforçando o acesso às pessoas que mais precisam nos rincões desse país.
0: Se for aprovado na Comissão de Assuntos Sociais, o projeto ainda será analisado pela Comissão de Assuntos Econômicos.
2: E a Comissão de Direitos Humanos vai criar um grupo de trabalho sobre a suspensão pela Anvisa de um remédio para a distrofia de Duchenne.
3: Essa distrofia muscular é uma doença genética rara e progressiva que causa perda de força dos músculos. A reportagem é de Márcio Maturana.
4: A Comissão de Direitos Humanos fez uma audiência pública com especialistas e famílias de pacientes para debater a situação regulatória do medicamento. Débora Racelli, mãe do paciente Raul, de 6 anos, disse que o Elevides é a esperança das famílias.
5: Aproximadamente no Brasil, temos 15 meninos medicados, como já foi falado. 1.200 meninos no mundo receberam o tratamento através de estudos e via comercial. Eles estão bem, eles estão crescendo, eles estão vivendo, eles estão indo para a escola, eles estão indo brincar. Pode não ter os melhores ganhos no gráfico, mas a doença parou, a doença estabilizou, a doença está dando respiro para que eles sejam crianças.
4: O diretor da Anvisa, Daniel Pereira, explicou que a decisão da agência não é definitiva.
6: Não há decisão imutável por parte da agência. As decisões da agência, elas são feitas conforme os dados que a gente tem no momento, conforme os dados que a gente recebe, conforme os dados que a gente consegue, né, avaliar.
4: O medicamento é aplicado em dose única e os pacientes são acompanhados com relatórios periódicos. O laudo definitivo sobre a eficácia do remédio deve ser concluído em 2031. A senadora Damaris Alves, do Republicanos do Distrito Federal, que é presidente da Comissão de Direitos Humanos e coordenou o debate, anunciou que vai criar um grupo de trabalho para buscar uma solução no caso do medicamento Elevides.
2: A comissão mista que analisa a medida provisória que zera o imposto de importação sobre compras de até $50 em plataformas virtuais se reúne amanhã para eleger o presidente. Conhecida como taxa das blusinhas, a MP também autoriza o ministro da Fazenda a alterar as alíquotas do imposto de importação sobre remessas postais internacionais. Para compras de até $50, a alíquota poderá ser reduzida a zero. Já para remessas de até $3.000, poderá chegar a 30%.
3: O deputado Reginaldo Lopes, do PT de Minas Gerais, foi indicado pelo presidente da Câmara, Hugo Mota, para presidir a comissão. A indicação do relator caberá ao Senado. O parlamentar defendeu a aprovação rápida da MP, que perde a validade no dia 8 de setembro.
7: Nós vamos debater e fazer um grande diálogo com todos os setores econômicos da indústria brasileira, com os parlamentares, senadores, e vamos sim defender a aprovação imediata deste direito do povo brasileiro de poder ter isenção nas suas compras internacionais até $50.
2: A violência contra a mulher ainda é uma realidade no Brasil e muitas brasileiras não reconhecem como violência situações de agressão que vivenciam no dia a dia.
3: Os dados estaduais da mais recente pesquisa nacional do Data Senado revelam diferenças na percepção da violência de gênero entre os estados e mostram como essa falta de reconhecimento pode dificultar a denúncia e a busca por ajuda. A reportagem é de Raíssa Abreu.
8: A distância entre a violência vivida e a declarada é uma das principais conclusões da pesquisa. Em Alagoas, 36% das mulheres relataram situações de violência sem identificá-las como violência doméstica ou familiar. No Paraná e em São Paulo, esse índice foi de 25%. O presidente do Senado, Davi Alcolumbre, disse em nota que divulgar dados por estado ajuda a entender o problema em profundidade e aumenta a chance de combatê-lo. O coordenador do Data Senado, José Henrique Varanda, disse que o objetivo não é criar um ranking entre os estados.
9: O detalhamento estadual é muito mais importante não para criar um ranking, mas para identificar as necessidades de cada localidade. A gente olha para esses números, a gente vê que ainda estamos assim, muito aquém da realidade.
8: A 11ª edição da Pesquisa Nacional de Violência contra a Mulher ouviu 21.641 mulheres nos 27 estados e no Distrito Federal. Federal. A pesquisa é uma parceria do Data Senado com o Observatório da Mulher contra a Violência.
10: Eleições 2026.
2: O programa Seu Voto Importa, da Justiça Eleitoral, vai oferecer transporte a eleitores com mobilidade reduzida.
3: A solicitação deve ser feita até 14 de setembro, 20 dias antes da data da eleição. Repórter Pedro Pincer.
11: Eleitoras e eleitores que necessitarem de apoio para se deslocarem até seus locais de votação nas eleições de 2026, contarão com um serviço de transporte individual gratuito. O programa Seu Voto Importa, do Tribunal Superior Eleitoral, busca reduzir as barreiras físicas ao exercício do voto e promover a inclusão de grupos historicamente vulnerabilizados. E foi inspirado em experiências desenvolvidas por tribunais regionais, como o de Pernambuco. Assessor de planejamento do órgão, Acácio Leite, explicou como o Seu Voto Importa funciona na prática.
12: Então, nós transportamos eleitores com deficiência visual, deficiência auditiva, paralisia cerebral, síndrome de Down, autismo, deficiência física, todos os tipos de deficiência nós atendemos. No dia das eleições, vai buscar esse eleitor em casa, leva ele para votar até o local de votação e traz ele de volta até a casa dele com toda a segurança e com um apoio técnico bem interessante.
11: A solicitação pode ser apresentada pelo próprio eleitor ou, quando necessário, por seus representantes legais ou de apoio. O pedido pode ser feito presencialmente, diretamente no cartório eleitoral da zona correspondente ou por canais remotos e eletrônicos até 14 de setembro.
2: E amanhã, sexta-feira, começa o horário eleitoral gratuito das eleições 2026. As emissoras de rádio e TV devem destinar tempo para que os candidatos e candidatas divulguem as propostas de campanha para os cargos de presidente da República, deputado federal, governador, senador e deputado estadual ou distrital, no caso do Distrito Federal.
3: A propaganda eleitoral gratuita será veiculada de segunda a sábado com 50 minutos diários em rede, divididos dois blocos de 25 minutos no rádio e na TV. Além disso, 70 minutos serão destinados a inserções de 30 e 60 segundos distribuídas ao longo do dia. O horário eleitoral deve ocorrer até o dia 1º de outubro, 3 dias antes da realização do primeiro turno. Com a edição de Paula Groba e trabalhos técnicos de Eliseu Caires, o Jornal do Senado fica por aqui. Acompanhe agora as notícias da Câmara dos Deputados. Boa noite.
2: Boa noite e até amanhã.
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13: Presidentes estabelecem prioridades para votações do esforço concentrado.
14: Deputados obrigam notificação de distúrbio vocal relacionado ao trabalho.
13: Avança a proposta que permite instalação de faróis auxiliares em caminhões.
14: Boa noite. Uma comissão da Câmara aprovou a instalação de faróis auxiliares em caminhões. A repórter Maria Neves explica por que a medida foi considerada necessária.
15: A Comissão de Viação e Transportes da Câmara dos Deputados aprovou o projeto do deputado Rodrigo Dazaeli, do PL do Mato Grosso, que permite a instalação de faróis auxiliares em caminhões que circulam em áreas privadas. Pelo texto, veículos de transporte de carga utilizados em atividades agropecuárias, florestais, industriais e logísticas, poderão ter luzes adicionais, desde que elas possam ser desligadas manualmente para circular em vias públicas. Na opinião do relator, deputado Zé Trovão, do PL de Santa Catarina, a mudança evita que os motoristas sejam punidos simplesmente por terem o equipamento no caminhão. Ele também defende que a iluminação adicional vai tornar a direção de caminhões mais segura.
16: Nós temos hoje muitos veículos que transitam em propriedades rurais, em áreas que são 500, 600, até 1.000 quilômetros ou mais, em estradas precárias, estradas de chão. E essas estradas, elas não têm iluminação de nenhum tipo. Às vezes o cara está transitando, quando ele vê, ele está em cima de um animal, de um boi, de um cavalo ou de um animal silvestre e acaba acontecendo um acidente. Se ele tem as lâmpadas auxiliares, ele consegue ter um foco maior, mais longe desses animais, dessas estradas.
15: Pelo texto aprovado, o condutor que trafegar por via pública com a iluminação auxiliar ligada incorrerá em infração grave a ser punida com multa e retenção do veículo para regularização. Uma pesquisa realizada pela Fundação Instituto de Pesquisas Econômicas e a Secretaria Nacional de Trânsito apontou que caminhões e ônibus respondem por aproximadamente 4% dos veículos em circulação no país. Isso corresponde a cerca de 4.900.000 veículos. A proposta, que permite a instalação de faróis auxiliares em caminhões, ainda será analisada pela Comissão de Constituição e Justiça. Da Rádio Câmara de Brasília, Maria Neves.
10: Transportes.
13: Júlio Arco Verde, do PP do Piauí, apoia a proposta que muda as regras de cobrança do IPVA. O texto estabelece a alíquota máxima de 1% sobre o valor venal dos veículos e determina que os estados possam conceder descontos para modelos menos poluentes.
14: A proposta considera exclusivamente o peso de fábrica do veículo, em vez do valor de mercado, para o cálculo do IPVA. Júlio Arco Verde acredita que a medida torna a cobrança do imposto mais justa e alinhada a modelos adotados em outros países.
10: Consumidor.
13: Embalagens de produtos industrializados não poderão exibir fotos de componentes que não fazem parte da receita. É o que determina o projeto de Félix Mendonça Júnior, do PDT da Bahia, segundo o qual as ilustrações orientam mais a decisão de compra do que a leitura da lista de ingredientes.
14: Além disso, o projeto de Félix Mendonça Júnior prevê que a Anvisa estabeleça o teor mínimo de ingredientes, como chocolates, frutas e queijos, para destaque nas embalagens, seguindo padrões internacionais de composição e denominação de alimentos.
10: Direitos humanos.
13: Gervásio Maia, do PCdoB da Paraíba, defende a aprovação de projeto que obriga academias a trazer informações e instruções em braille nos equipamentos. Relator da matéria na Comissão de Constituição e Justiça da Câmara, o deputado afirma que o objetivo é ampliar a autonomia das pessoas com deficiência visual.
14: Gervásio Maia argumenta que a adaptação promove a inclusão desse público nas atividades físicas, contribuindo também para a redução do risco de acidentes durante a prática dos exercícios.
13: A alteração no Estatuto do Índio vai garantir a disponibilidade de intérpretes de línguas de povos originários em atendimentos públicos a indígenas. A relatora da matéria na Comissão da Amazônia, deputada Dilvanda Faro, do PT do Pará, pede urgência na aprovação do texto.
14: Dilvanda Faro explica que a medida amplia o acesso a direitos e a serviços essenciais, priorizando a contratação de intérpretes das próprias comunidades para facilitar a comunicação e evitar a criação de cargos permanentes.
10: Justiça.
13: Devedores de pensão alimentícia podem ser proibidos de entrar em estádios de futebol e outros eventos esportivos. A restrição está prevista em um projeto apresentado por Rodrigo Gambale, do Podemos de São Paulo.
14: A proposta exige que os organizadores dos eventos barrem os inadimplentes na entrada, inclusive por biometria. Rodrigo Gambale acredita que a medida protege crianças e adolescentes e dá mais agilidade à cobrança das pensões.
10: Segurança Pública.
13: Alexandre Leite, do União de São Paulo, propõe aumentar a pena para quem fizer falsa acusação de violência doméstica e familiar. O deputado explica que a ideia é alterar o Código Penal para endurecer a punição do crime de denunciação caluniosa.
14: O texto também prevê que a concessão de medida protetiva com base em denúncia falsa passe a configurar o crime de denunciação caluniosa. Alexandre Leite afirma que a medida busca preservar a credibilidade do sistema de proteção às vítimas e punir quem agir de má fé.
10: Desenvolvimento regional.
13: Projeto de Domingos Neto, do PSD do Ceará, busca ampliar a utilização do reuso de água e da dessalinização em regiões afetadas pela seca. O deputado também inclui no texto incentivos de financiamento para projetos que adotarem essas tecnologias.
14: Domingos Neto explica que a iniciativa facilita o acesso a financiamentos para projetos que promovam fontes complementares de abastecimento de água. Ele acrescenta que a medida prioriza a eficiência do uso da água, além de preservar os mananciais.
10: Tra- trabalho.
13: Os deputados aprovaram um projeto que obriga a notificação do distúrbio vocal relacionado ao trabalho como doença funcional. A repórter Paula Bittar tem os detalhes.
17: A Comissão de Constituição e Justiça da Câmara aprovou o projeto que determina a notificação compulsória do distúrbio vocal relacionado ao trabalho como doença funcional. O objetivo é aperfeiçoar as políticas públicas e proteger a saúde vocal de profissionais que utilizam a voz como instrumento de trabalho, em especial professores e teleoperadores. O autor do projeto, o deputado Rogério Correia, do PT de Minas Gerais, ressaltou que o distúrbio é uma doença que está extremamente associada ao trabalho.
18: Ela vai influenciar na vida das pessoas e precisa de ter o tratamento relacionado ao trabalho, por isso uma doença do trabalho. Assim colocado, leva os professores a ter uma proteção pela profissão que ele exerce.
17: O projeto considera distúrbios vocais relacionados ao trabalho quaisquer formas de desvios vocais relacionados à atividade profissional que diminuam, comprometam ou impeçam a atuação ou a comunicação do trabalhador. A proposta que determina a notificação compulsória do distúrbio vocal relacionado ao trabalho como doença funcional já pode seguir ao Senado. Da Rádio Câmara de Brasília, Paula Bittar.
14: Ayrton Faleiro, do PT da Bahia, comemora a aprovação na Câmara do fim da escala 6x1. Na avaliação do deputado, a medida amplia direitos e melhora a qualidade de vida da classe trabalhadora.
13: O parlamentar também afirma que a mudança representa um ganho para a economia e destaca a participação de trabalhadores, dos parlamentares e do governo federal na aprovação da proposta. Para Ayrton Faleiro, a medida garante mais dignidade aos trabalhadores brasileiros.
19: A aprovação do fim da escala 6x1, estabelecendo 2 dias de descanso para a classe trabalhadora, para cuidar da família, para cuidar da saúde, para cuidar do esporte, para cuidar da sua religiosidade, é um ganho fundamental para a nossa economia. Quem está de parabéns mesmo são os trabalhadores e trabalhadoras do Brasil, que agora vão ter uma condição mais digna para, além do trabalho, uma vida melhor.
10: Saúde.
14: É de Josenildo, do PDT do Amapá, projeto que proíbe a prescrição e o uso de implantes hormonais para fins estéticos ou melhoria do desempenho físico. O projeto prevê que esses produtos somente sejam indicados para diagnóstico compatível e respaldo científico.
13: Josenildo propõe que farmácias e estabelecimentos registrem o profissional responsável, o paciente, a composição e o lote de cada implante. O congressista explica que o registro de cada implante permite identificar prescrições que usam diagnósticos médicos como justificativa para fins estéticos.
10: Previdência.
14: Eduardo da Fonte, do PP de Pernambuco, apresentou o projeto que determina o pagamento provisório do benefício de prestação continuada quando o INSS não analisar o pedido em até 45 dias. Ele explica que a implantação deverá ser feita em até 5 dias úteis após o fim do prazo.
13: Eduardo da Fonte esclarece que o pagamento temporário não substitui a análise definitiva do INSS. Ele acrescenta que, se o pedido for negado, o benefício será interrompido depois de assegurado o direito de defesa, sem devolução automática dos valores recebidos de boa-fé.
14: Projeto de Adriano do Baldi, do PP de Goiás, inclui o Dia Nacional do Povo Cigano, celebrado em 24 de maio, no calendário oficial de eventos nacionais. Ele explica que a medida visa incentivar a realização de campanhas educativas e de combate a estereótipos.
13: Embora 24 de maio já marque o Dia Nacional do Cigano, Adriano do Baldi diz que o reconhecimento oficial da data vai dar mais visibilidade a esta comunidade histórica e vai fortalecer o acesso a direitos básicos como documentação, saúde, educação e moradia.
14: Pastor Diniz, do União de Roraima, é favorável à renovação da permissão para que a Rondovisão Rondônia Rádio e Televisão continue operando uma emissora de rádio FM em Ji-Paraná por mais 10 anos.
13: O relator da proposta na Comissão de Comunicação afirma que a documentação apresentada pela empresa atende às exigências legais e às normas do colegiado. Por isso, o pastor Diniz defende a homologação do ato do Poder Executivo pelo Congresso Nacional.
10: Educação.
14: Projeto de Da Vitória do PP do Espírito Santo prevê descontos a participantes do FIES com pagamentos em dia ou em atraso de até 90 dias. Ele argumenta que a proposta permite que o beneficiário quite a dívida à vista sem pagar juros e multas, com desconto de até metade do valor financiado.
13: Da Vitória também propõe parcelamento em até 150 meses com eliminação de juros e multas, além de desconto de até 30% sobre a dívida principal. O deputado diz que as renegociações devem alcançar os bons pagadores, desde que não provoquem perda de receita para o fundo estudantil.
10: Votação.
14: Em reunião com o presidente da República, os presidentes da Câmara, Hugo Mota, e do Senado, Davi Alcolumbre, definiram os projetos que terão prioridade na semana de esforço concentrado do Congresso. O repórter José Carlos Oliveira tem os detalhes.
20: Os presidentes da Câmara dos Deputados, Hugo Mota, e do Senado, Davi Alcolumbre, se reuniram com o presidente Lula no Palácio Alvorada e definiram 5 propostas com prioridade de votação entre 1º e 4 de setembro, último esforço concentrado do Congresso antes da eleição de outubro. 4 propostas já foram aprovadas pelos deputados e estão em análise no Senado. O fim da escala 6x1 de trabalho semanal, a chamada PEC da Segurança Pública, a Política Nacional de Minerais Críticos e Estratégicos e os incentivos fiscais para a instalação de data centers no Brasil, batizados de Redata. O presidente da Câmara, Hugo Mota, elogiou a possibilidade de avanços legislativos por meio de diálogo e cooperação institucional.
21: Mais feliz ainda de ver essas matérias que passaram na Câmara, como a PEC da Segurança, a PEC do fim da escala 6x1, o projeto dos minerais críticos, que é um projeto estratégico para o país, de soberania nacional, e também o Redata, que além do ponto de vista dos investimentos que o Brasil irá receber, nós teremos condição também de armazenar os dados da população brasileira aqui em nosso país, não mais dependendo de outros países.
20: O 5º item da pauta prioritária é a medida provisória que zera temporariamente a chamada taxa das blusinhas, ou seja, a cobrança do imposto de importação federal de 20% sobre remessas postais internacionais de até 50 dólares. Hugo Mota lembrou que a medida provisória perde a validade em setembro, com riscos de prejuízos para milhões de brasileiros que compram pela internet. Mota indicou o deputado Reginaldo Lopes, do PT de Minas Gerais, para presidir a comissão mista sobre o tema. Os deputados aprovaram a PEC da Segurança em março. O texto garante mais recursos para o setor, inclusive por meio da destinação de dinheiro arrecadado com as BETs para o Fundo Nacional de Segurança Pública e o Fundo Penitenciário Nacional. O fim da escala 6x1 foi aprovado pela Câmara em maio. O projeto prevê jornada de 40 horas semanais em 5 dias, com 2 de descanso e sem redução de salário. Também em maio, os deputados aprovaram a Política Nacional de Minerais Críticos com incentivos governamentais à exploração de minerais considerados fundamentais na produção de tecnologias como smartphones, carros elétricos e sistemas militares. O projeto de lei do Redata, regime especial de tributação para serviços de data center, foi aprovado pela Câmara em fevereiro. Da Rádio Câmara de Brasília, José Carlos Oliveira.
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10: Economia.
13: Doutor Luiz Ovando, do PP de Mato Grosso do Sul, defende a proposta de emenda à Constituição que amplia a imunidade tributária para igrejas e entidades filantrópicas. O texto já foi aprovado na Câmara e seguiu para análise dos senadores.
14: O deputado afirma que a medida fortalece o trabalho social desenvolvido por igrejas e organizações beneficentes, ampliando recursos destinados ao atendimento da população. Doutor Luiz Ovando acrescenta que a proposta prevê mecanismos de devolução tributária tributária para evitar cobranças consideradas excessivas.
0: Quando você compra uma lâmpada, compra alguma coisa em supermercado, então isso tudo é tributado. Então, se já está tributado e o cidadão, membro da igreja, já paga imposto de renda, se ele tiver uma empresa, ele também recolhe esse valor, nós estamos aqui, através dessa PEC, defendendo o fato de que as instituições e também as filantrópicas que prestam serviço à comunidade sejam isentadas, sejam imunizadas, vamos dizer assim, desse recolhimento. E se acontecer, isso seja devolvido através de um cashback.
13: Zé Neto, do PT da Bahia, apresentou o projeto que cria o programa Fazer o Bem para a Melhor Idade, que permite a empresas abater do imposto de renda valores destinados a idosos que vivem em asilos ou casas de repouso.
1: E o que é que nós queremos? Que nesse projeto a gente vai atender os idosos com rendimentos mensais inferiores ao limite da isenção de imposto de renda que estejam nos abrigos de idosos e casas de idosos. Que a tendência é que isso cresça muito. Quem dá assistência a esses idosos? Como vão ser assistidos? Cada dia você tem menos pessoas na família e você vai ter muito mais pessoas que não vão ter esse atendimento, e isso é uma forma de dar uma atenção e uma assistência junto com a ordem governamental, com o Estado, município, Estado, União, para que a gente possa diminuir essas dificuldades que são vividas pelos idosos no Brasil.
14: Zé Neto explica que, pelo texto, cada empresa poderá apoiar até 3 idosos com abatimento limitado a 5% do imposto devido por ano. Para ter direito ao incentivo, a pessoa jurídica deverá obter o certificado amigo do idoso após a habilitação junto à Receita Federal.
13: Bandeira de Melo, do PV do Rio de Janeiro, é um dos autores da proposta de emenda à Constituição que busca preservar incentivos estaduais e municipais a projetos culturais e esportivos após a reforma tributária. O texto permite que empresas continuem apoiando iniciativas desses setores com abatimento de parte do imposto devido.
14: Bandeira de Melo alerta que a substituição do ICMS e do ISS pelo novo imposto sobre consumo pode abrir brecha para a extinção de mecanismos usados hoje no financiamento da cultura e do esporte. O objetivo da proposta é criar regras nacionais uniformes sobre o tema.

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5: 8:47.